Klaus e Vanessa. Dançar com você. 9h14. Boa noite, obrigado pela companhia. Agora o som da Adriana Calcanhoto.

0: Cleiton e Cledir, viva! Nove e 29, antes do intervalo, a participação da Central de Conteúdos. Hoje o destaque com o colega Mário Vivan, que traz o destaque a partir de Veranópolis. Diga lá, Mário.
1: Um gato mourisco, felino silvestre ameaçado e raramente visto na natureza, foi registrado por pesquisadores em Veranópolis. O flagrante foi feito por estudantes do programa de pós-graduação em qualidade ambiental da Universidade Fevale durante uma pesquisa. As imagens foram capturadas na Reserva Particular do Patrimônio Natural Serra Parque Jabuticaba, uma unidade de conservação federal. O mestrando, Juliano Holderbaum, que realiza sua pesquisa na área, destacou a importância do registro.
2: Nós ficamos muito felizes, né, com o último registro que a gente fez e nós tivemos uma repercussão grande, né? E vou explicar para vocês, então, qual que é o contexto, qual que é a importância desse registro. O Vale do Jabuticaba, ele vem recebendo pesquisas desde antes dos eventos climáticos extremos de 2024. E durante esse período, nós fizemos um levantamento de toda a fauna da região. E durante esses levantamentos até agora, nós tínhamos detectado a presença de 4 dos 5 possíveis felinos para a região. E na última semana, então, nós fizemos um registro do gato mourisco e nós ficamos felizes porque aí completa a possibilidade, né? E é interessante que os felinos, eles são um indicador de qualidade ambiental. Para te ter uma região, ela poder ter os felinos, né, se reproduzindo e vivendo numa região, tu tem que ter um ecossistema equilibrado. E nós temos os 5 felinos, né? Então, por isso foi um motivo de comemorar. A gente tem muito aí para lutar pela preservação desses animais. E todo mundo, né, que gosta da conservação, que gosta da natureza, tem motivos aí para comemorar. Uma das dúvidas que a gente tinha, né, pós eventos climáticos, e é por isso também que nós recebemos, né, através de um edital financiado pela FAPERGS, que estudamos, né, o que aconteceu após eventos climáticos junto com os nossos colegas da Fevale. E a nossa área era justamente estudar a fauna. Então, a gente viu que esses animais, eles estão sobrevivendo, estão se adaptando e vão conseguir superar também, né, esses eventos assim como nós.
1: Da tua Rádio Veranense de Veranópolis, Mário Vivan.
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5: 9:32.
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3: 20 graus.
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1: Agora 24, faltando para as 10. Vamos em frente. Tá na hora de mais uma edição do
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1: Tchê, garotos, andei, sonhei.

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3: 9:57.
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0: 19 graus.
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1: 10 da noite desta quinta, paz e bem, bem-vindo, bem-vinda para quem chegou há pouco aqui na programação, no trabalho, no trânsito, em casa, aquele abraço. 999-530616, o nosso WhatsApp, né, para você interagir aqui na programação. No trabalho, no trânsito, em casa, com o rádio ligado. Obrigado aí pela companhia. Lá no finalzinho do programa, convido você, né, para quem ainda estiver com a gente, né, não tiver pegado no sono, tem o nosso momento da prece, da bênção. Hoje esse momento será conduzido por Frei Álvaro Morés. Frei Álvaro é o atual ministro provincial dos Freis Capuchinhos do Rio Grande do Sul. Frei Álvaro também é o diretor geral da gráfica e editora São Miguel, que por sinal hoje está de aniversário, né? 74 anos da gráfica e editora São Miguel. 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Vai o nosso abraço, né? Toda a equipe, a todos os colaboradores, nossos colegas, né? Afinal, somos do mesmo grupo aqui, né? Uma das empresas dos Freis Capuchinhos, a gráfica e editora São Miguel, né? Tradicional, afinal, são mais de 70 anos, né? 74 anos. Então, parabéns a toda a equipe, a todos os profissionais que fazem a gráfica e editora São Miguel, sob a direção geral de Frei Álvaro Morés. Agora está na hora do nosso texto, a mensagem que inspira o bem aqui na Rede Tua Rádio. E deixa eu só buscar aqui o nosso texto, né? A minha cola aqui. O nosso texto, a mensagem dessa noite, pontos de vista.
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1: A vida é bem mais fácil quando se compreende que não é necessário concordar, basta aceitar pontos de vista diferentes. O pai da produção em série na indústria, Henry Ford, dizia: se há algum segredo de sucesso, consiste ele na habilidade de apreender o ponto de vista da outra pessoa e ver as coisas tão bem pelo ângulo dela como pelo seu. Para entender a diferença entre pontos de vista, observe essa história. Ouça, no caso, né, essa história. Uma vez, uma companhia enviou um vendedor de sapatos a uma cidade de um país onde ele nunca tinha vendido. Ele era um dos vendedores mais antigos e experientes, e todos esperavam grandes resultados. Logo após a sua chegada àquele país, o vendedor escreveu para a companhia dizendo: aqui ninguém usa sapatos. É melhor vocês me chamarem de volta. E ele foi chamado de volta à matriz. A companhia decidiu então enviar um outro vendedor que não possuía muita experiência, mas era dotado de grande entusiasmo. A companhia achava que ele seria capaz de vender alguns pares de sapatos. Pouco depois da sua chegada, ele enviou uma mensagem urgente para a empresa, para a companhia, dizendo: aqui ninguém usa sapatos. Por favor, enviem todos os sapatos disponíveis que eu vou vender tudo. O nosso texto, a mensagem que instiga, né, que provoca nossa reflexão aqui na Rede Tua Rádio, Pontos de Vista.

Agora 10h10 para você ligado com a gente aqui na Rede Tua Rádio, Maestro Vendeles e a Conquista do Paraíso. Na sequência de sucessos, na noite desta quinta, Ana Carolina, Tolerância.

Zero Formosa, aqui na seleção musical da tua rádio 10:23. Olha, Mega Sena, concurso 3.005, acumula, nenhuma aposta, acertou aí as 6 dezenas e o prêmio vai a R$45 milhões. Atenção para os números sorteados: 23, 17, 29, 30, 48 e 50. Vou repetir: 23, 17, 29, 30, 48 e 50. Novo lote de 404 mil vacinas contra a gripe é distribuído aqui no Rio Grande do Sul. Com esse novo envio, o estado já recebeu aproximadamente mais de 2 milhões e 200 mil doses do imunizante este ano. E o Rio Grande do Sul entra em alerta para o aumento de casos de síndrome respiratória. Na última semana, o governo gaúcho decretou estado de emergência em saúde pública após uma alta de mais de 500% nas internações por influenza. E para fechar, Polícia Federal prende em Goiás suspeita de chefiar quadrilha de imigração ilegal para os Estados Unidos. Maria Helena Souza Neto Costa é suspeita de chefiar um dos grupos que teria movimentado cerca de R$45 milhões. Outras pessoas também foram presas. Agora 10:24, dá tempo ainda de mais uma música antes do intervalo. Zé Cabaleiro, Ai Que Saudade Doce.

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2: 10 horas e 28 minutos.
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5: 19 graus.
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1: Agora 10h31, seguimos, né, ao longo da noite aqui na tua rádio. Um abraço para você que está aí do outro lado junto comigo, né, no trabalho, no plantão. Bom serviço para você, para quem trabalha ao volante também, nos dando carona, muito obrigado. Para quem está descansando, já foi até para a cama, né, com o rádio ali do lado, bom descanso, muito obrigado pela companhia. Já já o Mário traz pra gente, o Mário Vivan conta os destaques na história para este 7 de maio. E agora tá na hora de mais uma edição do
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1: com João Luiz Correia, com Bagual Corcoviador.

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1: 7 de maio, dia do silêncio, dia do oftalmologista e dia nacional da prevenção da alergia. Os aniversariantes do dia. A cantora brasileira Lady Zoo.

0: os fatos do dia. Em 1824, estreia mundial da famosa Nona Sinfonia de Beethoven em Viena, na Áustria. Em 1880, morreu aos 76 anos, Luiz Alves de Lima e Silva, o Duque de Caxias. Ele é patrono do Exército Brasileiro. Em 1919, nasceu a líder política e atriz argentina Eva Perón. Ela morreu aos 33 anos em 1952. Em 1925, nasceu o humorista Jorge Loredo, mais conhecido por seu personagem...
1: Apresentando-se Zabudinho, o perigote das mulheres.
0: Ele morreu em 2015 aos 89 anos. 1927...

foi fundada em Porto Alegre a Aviação Aérea Rio-Grandense. A Varig foi a primeira companhia aérea do Brasil. Hoje está extinta. Em 1945, o alto comando da Alemanha assinou na França a rendição incondicional de todas as forças do país na Segunda Guerra Mundial, do Oriente ao Ocidente. 1990.

0: Morreu aos 69 anos a cantora e sambista brasileira Elisete Cardoso. Mário Vivan, para a tua rádio.
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Duran Duran, aqui na seleção musical da tua rádio, nessa noite de quinta-feira. 13 para as 11, Raul Seixas, Não Quero Mais Andar na Contramão.

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2: 10 horas e 57 minutos.
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0: 19 graus.
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1: Simbora então, né, para a última hora do Tua Essência nesta quinta-feira. Paz e bem aí para você. Obrigado mais uma vez pela audiência, pela companhia. E mais uma noite que estamos juntos, né? E seguiremos madrugada adentro logo mais. Bom, vamos lá então, abrindo a última hora de sucessos aqui do Tua Essência. Zélia, na verdade é Frejá, né? Com a participação de Zélia Duncan. Exagerado.

Titãs, Não Vou Me Adaptar, aqui na seleção musical da madrugada, pra você com a gente nas primeiras horas, né? Na verdade, ainda na primeira hora, né? Desta sexta-feira, os primeiros momentos, então, né? Deste 8 de maio. Olha, hantavírus em alta na Argentina pode indicar origem do surto em navio. Segundo especialistas, temperaturas mais altas ampliam a área de circulação do vírus, porque à medida que o clima esquenta e os ecossistemas mudam, os roedores que carregam o hantavírus conseguem sobreviver em mais lugares. Vamos em frente, ao longo da madrugada eu trago outros destaques para você, sintonizado, sintonizado aqui com a gente. Vamos agora ao nosso momento aqui da boa música do Rio Grande na madrugada. Che Barbaridade, de A Cavalo.

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0: Que bom estarmos juntos nesse pequeno momento de pausa, uma pequena prece. Elevar o pensamento, sentir profundamente a vida. E o pensamento nos diz: muitas vezes, quando perdemos a esperança e pensamos que é o fim, Deus sorri lá de cima e diz: acalme-se, confie em mim, é apenas uma curva, não é o fim. Muitas vezes, quando perdemos a esperança e pensamos que é o fim, Deus sorri lá de cima e diz: acalme-se, confie em mim, é apenas uma curva, não é o fim. É tão fácil perder a esperança, é tão fácil pensar que o fim está próximo, é tão fácil desanimar. Aí Deus sorri para nós e diz: acalme-se, confie em mim. É apenas uma curva, não é o fim. Não vamos desanimar. Quem tem fé sempre terá muitos ganhos. Um destes ganhos é a certeza de que Deus nunca falha. Ele entra em ação sempre no momento certo. Não tem pressa. Deus não tem pressa. Age como pai que sabe o potencial do filho. Deus não sofre de ansiedade. Quando nós pensamos que é o fim, Ele percebe que é apenas uma curva no caminho. Por isso, não perder a esperança jamais. Dar o melhor de si em cada situação, sim, dar o melhor de si. Agir no tempo certo. A ansiedade só desgasta e nada produz. Confiança, muita confiança em Deus. Sem esquecer que Ele nunca fará a nossa parte. Deus só faz a parte dEle. Sintamos a força de Deus. Que Deus nos abençoe. Em nome do Pai, do Filho e do Espírito Santo. Amém.
1: Meia-noite e 38 minutos.

Paz e bem para você que nos acompanha aqui na Rede Tua Rádio. Meu amigo, minha amiga, nenhum amor é capaz de preencher o vazio de alguém que não ama a si mesmo. Pense nisso.

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1: O Papa Leão XIV recebeu em audiência na manhã desta segunda-feira o ministro das Relações Exteriores da Espanha, José Manuel Álvarez Bueno. O chefe da diplomacia de Madrid se reuniu posteriormente com Dom Paul Richard Gallagher, secretário para as relações com os estados do Vaticano. O encontro com o Papa, inicialmente não previsto na agenda, foi marcado por vontade expressa do pontífice. Segundo o próprio Álvarez, a audiência, que durou cerca de 20 minutos, representou uma oportunidade de manifestar à Espanha um sinal de reconhecimento, afeto e amizade. E no centro do encontro também estiveram os detalhes da próxima viagem apostólica que o Papa Leão XIV irá realizar em território espanhol, confirmada para os dias 6 a 12 de junho.
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2: Uma hora e 12 minutos.

Munhoz e Mariano com Luan Santana, longe daqui, aqui na madrugada, longe daqui, mas por aqui, né? Na madrugada da Rede Tua Rádio, nesta sexta, 8 de maio, abraço para você que tá aí com a gente, começando a sexta também, deste que é o final de semana dedicado às mães, né? Exatamente, domingo, dia das mães, então muita gente pode, muita gente certamente viaja também, né? Para encontrar a sua mãe, se não pode viajar, né? Faz aquele contato, aquela mensagem, e se a mãe não está mais presente, faz um contato espiritual, né? Uma prece, uma oração, lembra com saudade, com certeza, dos bons momentos vividos com a mãe, né? Que é indispensável na vida de cada um de nós. Vamos seguindo aqui na madrugada da Tua Rádio. Deixa eu trazer agora destaques do site tuaradio.com.br. Olha, suspeito de atropelar e matar jovem na BR-285 se apresenta na Polícia Civil de Lagoa Vermelha.

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1: Algumas de minhas irmãs trabalham na Austrália. Numa reserva entre os aborígenes, havia um homem bastante velho. Posso assegurar-lhes que vocês nunca viram uma situação de pobreza tão alarmante como a desse pobre ancião. Todos o ignoravam. Seu lar era desarrumado e sujo. Por favor, disse-lhe eu certa vez, deixe-me limpar a sua casa, lavar as suas roupas e fazer a sua cama. Estou bem assim, respondeu ele. Não se preocupe. Pois ficará ainda melhor, insisti, se o senhor permitir que eu faça isso. Ele finalmente concordou. Pude, portanto, limpar a sua casa e lavar as suas roupas. E olha, encontrei no meio da bagunça uma lamparina inteiramente coberta de poeira. Só Deus sabe o tempo transcorrido desde que o homem a acendera pela última vez. O senhor não acende a sua lamparina? Perguntei-lhe. Não costuma usá-la? Não, respondeu ele. Não recebo a visita de ninguém. Não preciso de luz. Para quem deveria acendê-la? O senhor a acenderia toda

0: todas as noites se as irmãs passassem a visitá-lo? Naturalmente, respondeu ele. Desse dia em diante, as irmãs combinaram entre si visitar o pobre ancião todas as noites. 2 anos se passaram. Eu tinha até esquecido completamente esse homem quando ele enviou esta mensagem. Contem à minha amiga que a luz que ela acendeu em minha vida continua acesa. Na tua rádio, uma linda história, a mensagem que inspira o bem dessa noite, de Madre Teresa de Calcutá, a Lamparina.
1: Uma hora e 27 minutos.

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1: 8 de maio, dia da Cruz Vermelha, dia do pintor e artista plástico, dia do profissional de marketing e dia nacional do turismo. Os aniversariantes do dia.
2: O Titeu.

Os fatos do dia. Em 1851, nasceu na cidade de Cruz Alta o político José Gomes Pinheiro Machado, tendo sido um dos mais influentes da República Velha entre 1889 a 1930. Em 1886, foi criada a Coca-Cola, uma das mais famosas bebidas do mundo. Inventada pelo farmacêutico John Pemberton, ela é produzida em mais de 201 países pela empresa. Em 1945, ocorreu o fim da Segunda Guerra Mundial na Europa. O exército alemão rende-se, por isso também é chamado de o Dia da Vitória. Em 1950, morreu aos 85 anos o médico, cientista, imunologista e pesquisador biomédico brasileiro de renome internacional, Vital Brasil, que foi o fundador do Instituto Butantan em São Paulo. 2014. Morreu aos 75 anos o cantor e compositor Jair Rodrigues.

0: 2023. Morreu aos 75 anos em São Paulo a cantora, compositora e multi-instrumentista Rita Lee, conhecida como a rainha do rock brasileiro.
1: Suspenderam os jardins da Babilônia.
0: Mário Vivan, para a tua rádio.
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O conhecimento serve para encantar as pessoas, não para humilhá-las. Mário Sérgio Cortella.

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0: meus conterrâneos lá em Uruguaiana.
1: Meu amigo João de Almeida Neto, leva meu abraço para Santana Velha do Uruguai, porque eu tô saindo para Santana do Livramento neste momento. E não é para jodido, hasta la vuelta, irmão.
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3: Dia 8 de maio, bem-aventurado Jeremias de Valáquia, capuchinho. Jeremias, embora da Romênia, foi para o sul da Itália em 1574. Em 1578 fez o noviciado e no ano seguinte fez a profissão religiosa como irmão leigo capuchinho. Trabalhou como irmão leigo em diversos conventos e finalmente foi nomeado irmão enfermeiro na Casa de Saúde da Ordem em Nápoles, onde ficou até morrer. Dizia ele, rezar o Pai Nosso, a melhor oração que se pode rezar, porque foi ensinada pelo próprio Deus. Amemos este Deus, porque ele merece ser amado. E ainda, a caridade acomoda todas as coisas. Ao cuidar dos doentes, era como uma mãe. Estava sempre alegre e disposto a todo o trabalho. Sua grande devoção para com a Virgem Maria era tão conhecida que o quadro diante do qual ele rezava ficou sendo chamado de Madonna de Frei Jeremias. Ele morreu vítima da caridade e obediência ao atender um doente. Nasceu na Romênia em 1556 e morreu em 1625 com 69 anos de idade. 8 de maio, bem-aventurado Jeremias de Valáquia, bispo.
2: Duas horas e 43 minutos.

Olha, meu amigo, minha amiga, uma proposta. Só deseje boa sorte para quem age com maldade. Cedo ou tarde, essa pessoa vai precisar. Pense nisso.

casamentos são uma pequena amostra das incontáveis facetas do amor. É uma questão cultural. Não basta usar a palavra para expressar a alegria do acontecimento mais aguardado

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para quem vive de bombacha, João Luiz Correia, a boa música do Rio Grande, aqui na madrugada, para você com a gente, nesta sexta-feira. Tá aí no plantão, bom serviço. Para quem trabalha o trânsito também, para quem tá viajando nas primeiras horas dessa madrugada, deste 8 de maio, nesta sexta-feira. Abraço aí para você, muito obrigado pela companhia. Olha, a FIFA anuncia que a Panini não fará mais o álbum de figurinhas da Copa do Mundo. Mudança encerra a parceria iniciada no Tricampeonato Brasileiro e reforça a estratégia de inovação no mercado de colecionáveis com nova parceria. Em cerimônia, em Porto Alegre, União autoriza mais de 5 bilhões de reais para obras de prevenção a enchentes aqui no estado. Na solenidade com três ministros, o governo federal fez balanço de investimentos já realizados de mais de 89 bilhões de reais aqui no Rio Grande do Sul. Vamos com mais músicas. Agora tem Guilherme Arantes, O Melhor Vai Começar.

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0: meu amigo, olá minha amiga ouvinte, eu sou o Padre Ezequiel, esse é o momento de despertar para o amor. Eu queria falar hoje sobre liderança. Você se considera um líder? Você é uma pessoa que lidera, sim ou não? Algumas características da liderança são as seguintes. Uma delas é o poder de decisão rápido e firme que o líder tem. Você sabe que muitas pessoas são indecisas. Indecisas em coisas pequenas, básicas, do dia a dia. Por exemplo, mães, pais, enfim, situações que são demoradas para tomar a decisão. O líder, normalmente, ele tem decisões mais rápidas e ele tem decisões firmes. O líder não só trabalha com um objetivo definido, como também ele já, na mente dele, ele tem um plano definido para atingi-lo. Uma outra característica é a autoconfiança. A autoconfiança é muito importante para quem quer liderar. O principal motivo para a indecisão é a falta de confiança. Uma pessoa indecisa, ela é insegura. Por isso, aqui não é só pensar nos outros, no líder da empresa, mas você, na tua casa. Você demora muito para decidir as coisas e o problema está aí e a decisão precisaria ser tomada e você não toma essa decisão. Então veja que ali pode haver insegurança. Todo líder se destaca por ter autoconfiança, iniciativa, segurança. Também a liderança dispõe de imaginação, entusiasmo. O líder é quem entusiasma os outros. Tem autocontrole e também tem uma personalidade agradável. Tem capacidade de concentração, tem capacidade de tolerância. Por isso, quando você pensa em você mesmo, em você mesma, pense se você tem essas características. Uma outra coisa é que também o líder, ele tem a capacidade de convencer as pessoas para que elas assumam responsabilidades conjuntas para chegar a um objetivo. Isso se aplica na empresa, no futebol, enfim, na igreja, na política, se aplica em todo lugar. O líder, ele tem capacidade de convencimento, não porque ele tem lábia só. Não, porque ele transmite uma confiança e as pessoas se agregam ao redor dele para atingir o objetivo. A partir disso, pense se você tem características de liderança ou não. Deus Pai de amor e de bondade, fonte da bênção, dignai-vos abençoar os vossos filhos e filhas. Abençoai com vosso amor a sua família, as suas casas, o seu trabalho. Abençoai as crianças, abençoai os jovens, abençoai os idosos e doentes. Abençoai a todos com a vossa graça, com o vosso amor. Sustentai-os para que vivam em abundância. Em nome do Pai, do Filho, do Espírito Santo. Amém.
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2: Três horas e 47 minutos.

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1: Um homem tinha 4 filhos. Ele queria que seus filhos aprendessem a não julgar as coisas de modo apressado. Por isso, ele mandou cada um viajar para observar uma pareira que estava plantada em um distante local. O primeiro filho foi lá no inverno, o segundo na primavera, o terceiro no verão e o quarto e mais jovem no outono. Quando todos eles retornaram, ele os reuniu e pediu que cada um descrevesse o que tinham visto. O primeiro filho disse que a árvore era feia, torta e retorcida. O segundo filho disse que ela era recoberta de botões verdes e cheia de promessas. O terceiro filho discordou. Disse que ela estava coberta de flores, que tinha um cheiro tão doce e eram tão bonitas que ele arriscaria dizer que eram a coisa mais graciosa que ele tinha visto. O último filho discordou de todos eles. Ele disse que a árvore estava carregada e arqueada, cheia de frutos, vida e promessas. O homem então explicou a seus filhos que todos eles estavam certos, porque eles haviam visto apenas uma estação da vida da árvore. Ele falou que não se pode julgar uma árvore ou uma pessoa por apenas uma estação, e que a essência de quem eles são e o prazer, a alegria e o amor que vem daquela vida podem apenas ser medidos ao final, quando todas as estações estiverem completas. Se você desistir quando for inverno, você perderá a promessa da primavera, a beleza do verão, a expectativa do outono. Não permita que a dor de uma estação destrua a alegria de todas as outras. Não julgue a vida apenas por uma estação difícil. Pensemos neste novo dia. O Senhor te abençoe e te guarde. O Senhor faça brilhar sobre ti sua face e compadeça de ti. O Senhor volte para ti o seu rosto e te dê a paz. O Senhor te abençoe, Pai, Filho e Espírito Santo. Amém.

Não chore mais, Gilberto Gil, aqui na madrugada, para você que tá com o rádio ligado aqui em uma das emissoras da Rede Tua Rádio, também pela internet, né, no site tuaradio.com.br, também pelo aplicativo. Abraço, desejo aí uma boa sexta-feira para você. Novo lote de 404 mil vacinas contra a gripe é distribuído aqui no estado. Com esse novo envio, o Rio Grande do Sul já recebeu aproximadamente 2 milhões e 200 mil doses do imunizante este ano. E o Rio Grande do Sul entra em alerta para aumento de casos de síndrome respiratória. Na última semana, o governo gaúcho decretou estado de emergência em saúde pública após uma alta de mais de 500% nas internações por influenza. Meus amigos, agora está na hora do terço, nesta sexta-feira. Vamos rezar mais uma vez com fé, com esperança e a canção que abre o nosso terço, a clássica Ave Maria.

0: Iniciamos este novo dia com as bênçãos de Deus e proteção de Nossa Senhora, Virgem Maria. Em nome do Pai, do Filho e do Espírito Santo. Amém. Creio
1: em Deus Pai Todo-Poderoso, Criador do céu e da terra, em Jesus Cristo, seu único Filho, nosso Senhor, que foi concebido pelo poder do Espírito Santo, nasceu da Virgem Maria, padeceu sobre Pôncio Pilatos, foi crucificado, morto e sepultado, desceu à mansão dos mortos, ressuscitou o terceiro dia, subiu ao céu, está sentada à direita de Deus Pai Todo-Poderoso, onde há de vir julgar os vivos e os mortos. Creio no Espírito Santo, na Santa Igreja Católica, na comunhão dos santos, na remissão dos pecados, na ressurreição da carne, na vida eterna. Amém.
0: Pai nosso que estais no céu, santificado seja vosso nome. Venha a nós o vosso reino. Seja feita a vossa vontade, assim na terra como no céu.
1: O pão nosso de cada dia nos dai hoje, perdoai as nossas ofensas, assim como nós perdoamos a quem nos tem ofendido. E não nos deixeis cair em tentação, mas livrai-nos do mal. Amém.
0: O anjo do Senhor anunciou a Maria.
1: E ela concebeu do Espírito Santo.
0: Ave Maria, cheia de graça, o Senhor é convosco. Bendita sois vós entre as mulheres, e bendito o fruto do vosso ventre, Jesus.
1: Santa Maria, Mãe de Deus, rogai por nós, pecadores, agora e na hora de nossa morte. Amém.
0: Eis aqui a serva do Senhor.
1: Faça-se em mim segundo a vossa palavra.
0: Ave Maria, cheia de graça, o Senhor é convosco. Bendita sois vós entre as mulheres, e bendito o fruto do vosso ventre, Jesus.
1: Santa Maria, Mãe de Deus, rogai por nós, pecadores, agora e na hora de nossa morte. Amém.
0: O Verbo Divino se fez carne
1: e habitou entre nós.
0: Ave Maria, cheia de graça, o Senhor é convosco. Bendita sois vós entre as mulheres, e bendito o fruto do vosso ventre, Jesus.
1: Santa Maria, Mãe de Deus, rogai por nós, pecadores, agora e na hora de nossa morte. Amém.
0: Glória ao Pai, ao Filho e ao Espírito Santo.
1: Como era no princípio, agora e sempre. Amém.
0: Ó meu bom Jesus,
1: perdoai-nos, livrai-nos do fogo do inferno, levai as almas todas para o céu, e socorrei principalmente as que mais precisarem.
0: Nossa Senhora de Fátima e São Francisco,
1: rogai por nós.
0: E nesta sexta-feira, meditamos os mistérios dolorosos. E neste primeiro mistério doloroso, contemplamos
1: a oração e a agonia de Jesus no Jardim das Oliveiras.
0: Pai nosso que estais no céu, santificado seja vosso nome. Venha a nós o vosso reino. Seja feita a vossa vontade, assim na terra como no céu.
1: O pão nosso de cada dia nos dai hoje, perdoai as nossas ofensas, assim como nós perdoamos a quem nos tem ofendido. E não nos deixeis cair em tentação, mas livrai-nos do mal. Amém.
0: Ave Maria, cheia de graça, o Senhor é convosco. Bendita sois vós entre as mulheres, e bendito o fruto do vosso ventre, Jesus.
1: Santa Maria, Mãe de Deus, rogai por nós, pecadores, agora e na hora de nossa morte. Amém.
0: Ave Maria, cheia de graça, o Senhor é convosco. Bendita sois vós entre as mulheres, e bendito o fruto do vosso ventre, Jesus.
1: Santa Maria, Mãe de Deus, rogai por nós, pecadores, agora e na hora de nossa morte. Amém.
0: Ave Maria, cheia de graça, o Senhor é convosco. Bendita sois vós entre as mulheres, e bendito o fruto do vosso ventre, Jesus.
1: Santa Maria, Mãe de Deus, rogai por nós, pecadores, agora e na hora de nossa morte. Amém.
0: Ave Maria, cheia de graça, o Senhor é convosco. Bendita sois vós entre as mulheres, e bendito o fruto do vosso ventre, Jesus.
1: Santa Maria, Mãe de Deus, rogai por nós, pecadores, agora e na hora de nossa morte. Amém.
0: Ave Maria, cheia de graça, o Senhor é convosco. Bendita sois vós entre as mulheres, e bendito o fruto do vosso ventre, Jesus.
1: Santa Maria, Mãe de Deus, rogai por nós, pecadores, agora e na hora de nossa morte. Amém.
0: Ave Maria, cheia de graça, o Senhor é convosco. Bendita sois vós entre as mulheres, e bendito o fruto do vosso ventre, Jesus.
1: Santa Maria, Mãe de Deus, rogai por nós, pecadores, agora e na hora de nossa morte. Amém.
0: Ave Maria, cheia de graça, o Senhor é convosco. Bendita sois vós entre as mulheres, e bendito o fruto do vosso ventre, Jesus.
1: Santa Maria, Mãe de Deus, rogai por nós, pecadores, agora e na hora de nossa morte. Amém.
0: Ave Maria, cheia de graça, o Senhor é convosco. Bendita sois vós entre as mulheres. E bendito o fruto do vosso ventre, Jesus.
1: Santa Maria, Mãe de Deus, rogai por nós, pecadores, agora e na hora de nossa morte. Amém.
0: Ave Maria, cheia de graça, o Senhor é convosco. Bendita sois vós entre as mulheres. E bendito o fruto do vosso ventre, Jesus.
1: Santa Maria, Mãe de Deus, rogai por nós, pecadores, agora e na hora de nossa morte. Amém.
0: Ave Maria, cheia de graça, o Senhor é convosco. Bendita sois vós entre as mulheres. E bendito o fruto do vosso ventre, Jesus.
1: Santa Maria, Mãe de Deus, rogai por nós, pecadores, agora e na hora de nossa morte. Amém.
0: Glória ao Pai, o Filho e ao Espírito Santo.
1: Como era no princípio, agora e sempre. Amém.
0: Ó meu bom Jesus,
1: perdoai-nos, livrai-nos do fogo do inferno. Elevai as almas todas para o céu e socorrei principalmente as que mais precisarem.
0: Nossa Senhora de Fátima e São Francisco,
1: rogai por nós.
0: No segundo mistério doloroso, contemplamos
1: a flagelação de Jesus Cristo. Pai nosso que estais no céu, santificado seja o vosso nome. Venha a nós o vosso reino, seja feita a vossa vontade, assim na terra como no céu.
0: O pão nosso de cada dia nos dai hoje, perdoai as nossas ofensas, assim como nós perdoamos a quem nos tem ofendido. E não nos deixeis cair em tentação, mas livrai-nos do mal. Amém.
1: Ave Maria, cheia de graça, o Senhor é convosco. Bendita sois vós entre as mulheres, e bendito é o fruto do vosso ventre, Jesus.
0: Santa Maria, Mãe de Deus, rogai por nós, pecadores, agora e na hora da nossa morte. Amém.
1: Ave Maria, cheia de graça, o Senhor é convosco. Bendita sois vós entre as mulheres, e bendito é o fruto do vosso ventre, Jesus.
0: Santa Maria, Mãe de Deus, rogai por nós, pecadores, agora e na hora da nossa morte. Amém.
1: Ave Maria, cheia de graça, o Senhor é convosco. Bendita sois vós entre as mulheres, e bendito é o fruto do vosso ventre, Jesus.
0: Santa Maria, Mãe de Deus, rogai por nós, pecadores, agora e na hora da nossa morte. Amém.
1: Ave Maria, cheia de graça, o Senhor é convosco. Bendita sois vós entre as mulheres, e bendito é o fruto do vosso ventre, Jesus.
0: Santa Maria, Mãe de Deus, rogai por nós, pecadores, agora e na hora da nossa morte. Amém.
1: Ave Maria, cheia de graça, o Senhor é convosco. Bendita sois vós entre as mulheres, e bendito é o fruto do vosso ventre, Jesus.
0: Santa Maria, Mãe de Deus, rogai por nós, pecadores, agora e na hora da nossa morte. Amém.
1: Ave Maria, cheia de graça, o Senhor é convosco. Bendita sois vós entre as mulheres, e bendito é o fruto do vosso ventre, Jesus.
0: Santa Maria, Mãe de Deus, rogai por nós, pecadores, agora e na hora de nossa morte. Amém.
1: Ave Maria, cheia de graça, o Senhor é convosco. Bendita sois vós entre as mulheres, e bendito é o fruto do vosso ventre, Jesus.
0: Santa Maria, Mãe de Deus, rogai por nós, pecadores, agora e na hora da nossa morte. Amém.
1: Ave Maria, cheia de graça, o Senhor é convosco. Bendita sois vós entre as mulheres, e bendito é o fruto do vosso ventre, Jesus.
0: Santa Maria, Mãe de Deus, rogai por nós, pecadores, agora e na hora da nossa morte. Amém.
1: Ave Maria, cheia de graça, o Senhor é convosco. Bendita sois vós entre as mulheres, e bendito é o fruto do vosso ventre, Jesus.
0: Santa Maria, Mãe de Deus, rogai por nós, pecadores, agora e na hora da nossa morte. Amém.
1: Ave Maria, cheia de graça, o Senhor é convosco. Bendita sois vós entre as mulheres, e bendito é o fruto do vosso ventre, Jesus.
0: Santa Maria, Mãe de Deus, rogai por nós, pecadores, agora e na hora da nossa morte. Amém.
1: Glória ao Pai, ao Filho e ao Espírito Santo.
0: Como era no princípio, agora e sempre. Amém.
1: Ó meu bom Jesus, perdoai-nos, livrai-nos do fogo do inferno, elevai as almas todas para o céu, e socorrei principalmente as que mais precisarem. Nossa Senhora de Fátima e São Francisco,
0: rogai por nós. E no terceiro mistério doloroso, contemplamos
1: Jesus coroado de espinhos.
0: Pai nosso que estais no céu, santificado seja vosso nome. Venha a nós o vosso reino. Seja feita a vossa vontade, assim na terra como no céu.
1: O pão nosso de cada dia nos dai hoje, perdoai as nossas ofensas, assim como nós perdoamos a quem nos tem ofendido. E não nos deixeis cair em tentação, mas livrai-nos do mal. Amém.
0: Ave Maria, cheia de graça, o Senhor é convosco. Bendita sois vós entre as mulheres, e bendito o fruto do vosso ventre, Jesus.
1: Santa Maria, Mãe de Deus, rogai por nós, pecadores, agora e na hora de nossa morte. Amém.
0: Ave Maria, cheia de graça, o Senhor é convosco. Bendita sois vós entre as mulheres, e bendito o fruto do vosso ventre, Jesus.
1: Santa Maria, Mãe de Deus, rogai por nós, pecadores, agora e na hora de nossa morte. Amém.
0: Ave Maria, cheia de graça, o Senhor é convosco. Bendita sois vós entre as mulheres, e bendito o fruto do vosso ventre, Jesus.
1: Santa Maria, Mãe de Deus, rogai por nós, pecadores, agora e na hora de nossa morte. Amém.
0: Ave Maria, cheia de graça, o Senhor é convosco. Bendita sois vós entre as mulheres, e bendito o fruto do vosso ventre, Jesus.
1: Santa Maria, Mãe de Deus, rogai por nós, pecadores, agora e na hora de nossa morte. Amém.
0: Ave Maria, cheia de graça, o Senhor é convosco. Bendita sois vós entre as mulheres, e bendito o fruto do vosso ventre, Jesus.
1: Santa Maria, Mãe de Deus, rogai por nós, pecadores, agora e na hora de nossa morte. Amém.
0: Ave Maria, cheia de graça, o Senhor é convosco. Bendita sois vós entre as mulheres, e bendito o fruto do vosso ventre, Jesus.
1: Santa Maria, Mãe de Deus, rogai por nós, pecadores, agora e na hora de nossa morte. Amém.
0: Ave Maria, cheia de graça, o Senhor é convosco. Bendita sois vós entre as mulheres, e bendito o fruto do vosso ventre, Jesus.
1: Santa Maria, Mãe de Deus, rogai por nós, pecadores, agora e na hora de nossa morte. Amém.
0: Ave Maria, cheia de graça, o Senhor é convosco. Bendita sois vós entre as mulheres, e bendito o fruto do vosso ventre, Jesus.
1: Santa Maria, Mãe de Deus, rogai por nós, pecadores, agora e na hora de nossa morte. Amém.
0: Ave Maria, cheia de graça, o Senhor é convosco. Bendita sois vós entre as mulheres, e bendito o fruto do vosso ventre, Jesus.
1: Santa Maria, Mãe de Deus, rogai por nós, pecadores, agora e na hora de nossa morte. Amém.
0: Ave Maria, cheia de graça, o Senhor é convosco. Bendita sois vós entre as mulheres, e bendito o fruto do vosso ventre, Jesus.
1: Santa Maria, Mãe de Deus, rogai por nós, pecadores, agora e na hora de nossa morte. Amém.
0: Glória ao Pai, o Filho e ao Espírito Santo.
1: Como era no princípio, agora e sempre. Amém.
0: Ó meu bom Jesus,
1: perdoai-nos, livrai-nos do fogo do inferno. Levai as almas todas para o céu, e socorrei principalmente as que mais precisarem.
0: Nossa Senhora de Fátima e São Francisco,
1: rogai por nós.
0: Quarto mistério doloroso. Contemplamos
1: a subida de Jesus ao Calvário. Pai nosso que estais no céu, santificado seja o vosso nome. Venha a nós o vosso reino, seja feita a vossa vontade, assim na terra como no céu.
0: O pão nosso de cada dia nos dai hoje, perdoai as nossas ofensas, assim como nós perdoamos a quem nos tem ofendido. E não nos deixeis cair em tentação, mas livrai-nos do mal. Amém.
1: Ave Maria, cheia de graça, o Senhor é convosco. Bendita sois vós entre as mulheres, e bendito é o fruto do vosso ventre, Jesus.
0: Santa Maria, Mãe de Deus, rogai por nós, pecadores, agora e na hora da nossa morte. Amém.
1: Ave Maria, cheia de graça, o Senhor é convosco. Bendita sois vós entre as mulheres, e bendito é o fruto do vosso ventre, Jesus.
0: Santa Maria, Mãe de Deus, rogai por nós, pecadores, agora e na hora da nossa morte. Amém.
1: Ave Maria, cheia de graça, o Senhor é convosco. Bendita sois vós entre as mulheres, e bendito é o fruto do vosso ventre, Jesus.
0: Santa Maria, Mãe de Deus, rogai por nós, pecadores, agora e na hora da nossa morte. Amém.
1: Ave Maria, cheia de graça, o Senhor é convosco. Bendita sois vós entre as mulheres, e bendito é o fruto do vosso ventre, Jesus.
0: Santa Maria, Mãe de Deus, rogai por nós, pecadores, agora e na hora da nossa morte. Amém.
1: Ave Maria, cheia de graça, o Senhor é convosco. Bendita sois vós entre as mulheres e bendito é o fruto do vosso ventre, Jesus.
0: Santa Maria, Mãe de Deus, rogai por nós, pecadores, agora e na hora da nossa morte. Amém.
1: Ave Maria, cheia de graça, o Senhor é convosco. Bendita sois vós entre as mulheres e bendito é o fruto do vosso ventre, Jesus.
0: Santa Maria, Mãe de Deus, rogai por nós, pecadores, agora e na hora de nossa morte. Amém.
1: Ave Maria, cheia de graça, o Senhor é convosco. Bendita sois vós entre as mulheres e bendito é o fruto do vosso ventre, Jesus.
0: Santa Maria, Mãe de Deus, rogai por nós, pecadores, agora e na hora da nossa morte. Amém.
1: Ave Maria, cheia de graça, o Senhor é convosco. Bendita sois vós entre as mulheres e bendito é o fruto do vosso ventre, Jesus.
0: Santa Maria, Mãe de Deus, rogai por nós, pecadores, agora e na hora da nossa morte. Amém.
1: Ave Maria, cheia de graça, o Senhor é convosco. Bendita sois vós entre as mulheres e bendito é o fruto do vosso ventre, Jesus.
0: Santa Maria, Mãe de Deus, rogai por nós, pecadores, agora e na hora da nossa morte. Amém.
1: Ave Maria, cheia de graça, o Senhor é convosco. Bendita sois vós entre as mulheres e bendito é o fruto do vosso ventre, Jesus.
0: Santa Maria, Mãe de Deus, rogai por nós, pecadores, agora e na hora da nossa morte. Amém.
1: Glória ao Pai, ao Filho e ao Espírito Santo.
0: Como era no princípio, agora e sempre. Amém.
1: Ó meu bom Jesus, perdoai-nos, livrai-nos do fogo do inferno, e levai as almas todas para o céu, e socorrei principalmente as que mais precisarem. Nossa Senhora de Fátima e São Francisco,
0: rogai por nós. No quinto mistério doloroso, contemplamos
1: a morte de Jesus na cruz.
0: Pai nosso que estais no céu, santificado seja vosso nome. Venha a nós o vosso reino. Seja feita a vossa vontade, assim na terra como no céu.
1: O pão nosso de cada dia nos dai hoje. Perdoai as nossas ofensas, assim como nós perdoamos a quem nos tem ofendido. E não nos deixeis cair em tentação, mas livrai-nos do mal. Amém.
0: Ave Maria, cheia de graça, o Senhor é convosco. Bendita sois vós entre as mulheres. E bendito o fruto do vosso ventre, Jesus.
1: Santa Maria, Mãe de Deus, rogai por nós, pecadores, agora e na hora de nossa morte. Amém.
0: Ave Maria, cheia de graça, o Senhor é convosco. Bendita sois vós entre as mulheres. E bendito o fruto do vosso ventre, Jesus.
1: Santa Maria, Mãe de Deus, rogai por nós, pecadores, agora e na hora de nossa morte. Amém.
0: Ave Maria, cheia de graça, o Senhor é convosco. Bendita sois vós entre as mulheres. E bendito o fruto do vosso ventre, Jesus.
1: Santa Maria, Mãe de Deus, rogai por nós, pecadores, agora e na hora de nossa morte. Amém.
0: Ave Maria, cheia de graça, o Senhor é convosco. Bendita sois vós entre as mulheres. E bendito o fruto do vosso ventre, Jesus.
1: Santa Maria, Mãe de Deus, rogai por nós, pecadores, agora e na hora de nossa morte. Amém.
0: Ave Maria, cheia de graça, o Senhor é convosco. Bendita sois vós entre as mulheres. E bendito o fruto do vosso ventre, Jesus.
1: Santa Maria, Mãe de Deus, rogai por nós, pecadores, agora e na hora de nossa morte. Amém.
0: Ave Maria, cheia de graça, o Senhor é convosco. Bendita sois vós entre as mulheres. E bendito o fruto do vosso ventre, Jesus.
1: Santa Maria, Mãe de Deus, rogai por nós, pecadores, agora e na hora de nossa morte. Amém.
0: Ave Maria, cheia de graça, o Senhor é convosco. Bendita sois vós entre as mulheres. E bendito o fruto do vosso ventre, Jesus.
1: Santa Maria, Mãe de Deus, rogai por nós, pecadores, agora e na hora de nossa morte. Amém.
0: Ave Maria, cheia de graça, o Senhor é convosco. Bendita sois vós entre as mulheres. E bendito o fruto do vosso ventre, Jesus.
1: Santa Maria, Mãe de Deus, rogai por nós, pecadores, agora e na hora de nossa morte. Amém.
0: Ave Maria, cheia de graça, o Senhor é convosco. Bendita sois vós entre as mulheres. E bendito o fruto do vosso ventre, Jesus.
1: Santa Maria, Mãe de Deus, rogai por nós, pecadores, agora e na hora de nossa morte. Amém.
0: Ave Maria, cheia de graça, o Senhor é convosco. Bendita sois vós entre as mulheres. E bendito o fruto do vosso ventre, Jesus.
1: Santa Maria, Mãe de Deus, rogai por nós, pecadores, agora e na hora de nossa morte. Amém.
0: Glória ao Pai, o Filho e ao Espírito Santo.
1: Como era no princípio, agora e sempre. Amém.
0: Ó meu bom Jesus,
1: perdoai-nos, livrai-nos do fogo do inferno. Elevai as almas todas para o céu e socorrei principalmente as que mais precisarem.
0: Nossa Senhora de Fátima e São Francisco,
1: rogai por nós.
0: Infinitas graças vos damos, soberana rainha, pelos benefícios que todos os dias recebemos de vossas mãos liberais. Dignai-vos agora e para sempre tomar-nos debaixo de vosso poderoso amparo, e para mais nos obrigar-nos, vos saudamos com uma salve rainha.
1: Salve rainha, mãe de misericórdia, vida, doçura, esperança nossa, salve. A vós bradamos, degredados filhos de Eva, a vós suspirando, gemendo e chorando nesse vale de lágrimas. Eia, pois, advogada nossa, esses vossos olhos misericordiosos a nós volveis. E depois deste desterro, mostrai-nos Jesus, bendito o fruto do vosso ventre. Ó clemente, ó piedosa, ó doce sempre Virgem Maria,
0: rogai por nós, Santa Mãe de Deus,
1: para que sejamos dignos das promessas de Cristo.
0: Juntos rezamos o Santo Terço, que possamos ficar com as bênçãos de Deus e proteção de Nossa Senhora. Em nome do Pai, do Filho e do Espírito Santo. Amém. Paz e bem.
1: Santa alegria.
0: Louvado seja o nosso Senhor Jesus Cristo.
1: Para sempre seja louvado.

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5: Olá, bom dia, muito bom dia. Manhã de sexta-feira, hoje dia 8 de maio, tá começando aqui na tua Rádio Fátima, tá na hora, um bom dia, um forte abraço. É o dia de número 128, faltando 237 dias para acabar o ano, gente. Hoje dia mundial da Cruz Vermelha, dia da vitória na Europa, né, na Segunda Guerra Mundial, dia mundial da talassemia, né? São grupos de doenças que são anomalias aí na produção de hemoglobina. Hoje no Brasil é Dia Nacional do Turismo, Dia do Artista Plástico, Dia do Profissional de Marketing. Aniversário de Saquarema, no Rio de Janeiro, e Itapecerica da Serra, em São Paulo, Maragogipe, na Bahia. Alguns destaques aí para você, amigo ouvinte, nesta manhã. Um bom dia a todos, o Tá Na Hora está no ar, paz e bem, abrindo por aqui com o Teixeirinha, Querência Amada. Depois tem Luiz Carlos Borges, Negrinho do Pastoreio. Um ótimo dia a todos, uma excelente sexta-feira de paz e bem. O Tá Na Hora está no ar.
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3: 15 graus.

0: grande também.
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2: Dia 8 de maio, bem-aventurado Jeremias de Valáquia, capuchinho. Jeremias, embora da Romênia, foi para o sul da Itália em 1574. Em 1578 fez o noviciado e no ano seguinte fez a profissão religiosa como irmão leigo capuchinho. Trabalhou como irmão leigo em diversos conventos e finalmente foi nomeado irmão enfermeiro na Casa de Saúde da Ordem em Nápoles, onde ficou até morrer. Dizia ele, rezar o Pai Nosso é a melhor oração que se pode rezar, porque foi ensinada pelo próprio Deus. Amemos este Deus, porque Ele merece ser amado. E ainda, a caridade acomoda todas as coisas. Ao cuidar dos doentes, era como uma mãe. Estava sempre alegre e disposto a todo o trabalho. Sua grande devoção para com a Virgem Maria era tão conhecida que o quadro diante do qual ele rezava ficou sendo chamado de Madonna de Frei Jeremias. Ele morreu vítima da caridade e obediência ao atender um doente. Nasceu na Romênia em 1556 e morreu em 1625 com 69 anos de idade. 8 de maio, bem-aventurado Jeremias de Valáquia, bispo.
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4: 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Bom dia, gente, tá na hora aqui da tua Rádio Fátima. Paz e bem.

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3: 5 horas e 12 minutos.
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3: 15 graus.
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9: Vamos seguindo aqui no Tá Na Hora nessa manhã. Alô, meu amigão Pelé. Bom dia, Pelé. Terezinha Fiat. Bom dia, Odair. Bom dia pro Roberto Silva. Um abraço para Maria José Gomes. Bom dia para Maria Pereira Nunes. Bom dia pro meu amigão Assis Lopes. Um abraço. Bom dia pro Ari Bueno e a Clarice lá na Capela do Caravaggio. Seu José Fontana, Dona Mercedes. Bom dia. Podarírio Maciel, Dona Maria de Lourdes. Bom dia, Avori Soares, lá no bairro Altos da Glória. O Tadeu Farias da Silva, na Santa Luzia. Dona Elizabeth, o seu Aurélio Pimentel. Um abração para vocês. Já já curiosidades com a Fábia Schiller e a previsão do tempo com a Kátia Valente. Alô, tio Mica, lá em Bom Jesus, um abraço. Alô, Dona Neura Trentinho, um bom dia. Valeu, gente, pela companhia de vocês. Vamos de música nessa manhã. Agora tem Leonardo, Céu, Sol, Sul, Terra e Cor, Del Ponto, Racieira, sequência Veterano.
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11: 15 graus.

0: Oi, gente, bom dia! Vamos falar hoje pra você de curiosidades que envolvem os animais aqui na tua rádio. Vou começar falando pra você do Phalmoctus mimicus. É um polvo capaz de mudar a sua cor e imitar a de outros seres marinhos. É mais ou menos tipo um camaleão. São conhecidas 15 cores diferentes que ele pode imitar. É impressionante, não é? Bom, o peso de um beija-flor pode ser menor do que um centavo. É, você lembra da moedinha de um centavo? O beija-flor pode ser mais leve que isso. Se um leão macho acaba se tornando líder do grupo, ele executa todos os filhotes do líder anterior, que judiaria, hein? E as girafas? As girafas podem limpar as suas orelhas usando as suas enormes línguas que chegam a até 50 centímetros. Vamos adotar uma nova expressão para os fofoqueiros? Língua de girafa, que tal? Bom, o corpo de uma água-viva é composto por 95% de água, por isso também o nome água-viva. Os cães de pradaria se cumprimentam com beijos e as vacas são capazes de definir as suas melhores amigas e sofrem com a perda das colegas. Gente, são curiosidades do mundo animal para você aqui na tua rádio.
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2: 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Bom dia, uma ótima manhã para você na companhia aqui da tua Rádio Fátima.

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1: Olá, pessoal. E ao longo da sexta, as instabilidades associadas à frente fria chegam por aqui também, trazendo chuvas e novos temporais. Então, muita atenção para sexta-feira, o tempo vai ficar bem estável por aqui. E além da chuva, nós podemos ter também ventos em forma de rajadas. As temperaturas vão diminuindo. Na sexta-feira à tarde, a máxima já não passa dos 18 graus. Tudo indica que o sábado e o domingo serão gelados por aqui. No domingo, por exemplo, o tempo já será firme e com geadas generalizadas ao amanhecer. Com a previsão do tempo, Kátia Valente.
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4: 5 horas e 27 minutos.
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4: 15 graus.
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9: Vamos seguindo aqui no Tá Na Hora nessa manhã, direto da nossa central de conteúdos com as primeiras informações do dia, Ladimir Fabris. Bom dia, Ladimir.
10: Então, muito bom dia a você, Ronaldo. Bom dia também para os nossos ouvintes.

0: Sextou! E já estamos com a nossa equipe na Central Fátima de Conteúdos. A partir das 6 horas, mais um dia, você vai ficar bem informado e atualizado. Então, confere aí. Secretário de Planejamento da La Santa confirma que empresa de Cascavel, Paraná, foi a vencedora da licitação para as obras da Rua Coberta, que inicia no segundo semestre deste ano. Buracos e demora em reparos da Corsan AGEA geram cobranças na Câmara de Vereadores. Projeto OAB vai à escola, realiza palestra em Monte Alegre dos Campos sobre bullying, atos infracionais e redes sociais nesta sexta-feira. Justiça decreta a prisão preventiva de um rapaz de 25 anos de Monte Alegre dos Campos, que há 3 anos vinha se relacionando com uma adolescente e que no último domingo tentou esganá-la. Um excelente dia com muita paz e alegria a você e também para os nossos milhares de ouvintes, Ronaldo.
1: Obrigado, Ladimir, e as informações do jornalismo nesta manhã aqui na tua Rádio Fátima. Daqui a pouquinho, produção rural com a Lúcia Jacobini. Agora chegando César Passarinho Guri, depois Neto Fagundes e o Canto Alegretense. Bom dia!
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1: Uma análise científica conduzida por pesquisadores da Embrapa confirmou o potencial das gramíneas tropicais de raízes profundas como a braquiária para aumentar a produtividade da soja e melhorar a saúde do solo nos sistemas agrícolas brasileiros. O estudo foi publicado em uma revista científica de agronomia internacional e reuniu resultados de diversas pesquisas realizadas no país, consolidando evidências sobre os efeitos dessas plantas no sistema de produção. De acordo com o levantamento, os dados foram obtidos por meio de uma meta-análise, método científico que reúne e analisa resultados de diferentes estudos sobre um mesmo tema. A pesquisa foi conduzida por especialistas da Embrapa Cerrados em parceria com a Embrapa Solos, o Instituto Federal Catarinense e a Universidade Federal Tecnológica do Paraná, abrangendo 55 trabalhos científicos e ensaios de campo realizados em 33 localidades brasileiras. O objetivo foi avaliar os efeitos do cultivo das gramíneas tropicais de raízes profundas, utilizadas como cultura antecessora da soja, ou seja, plantas cultivadas antes da implantação da cultura principal. A gente chama também de plantas de cobertura. Segundo os resultados, o uso dessas gramíneas podem gerar aumento médio de 15% na produtividade da soja, o que representa cerca de 515 quilos adicionais por hectare, além de incremento econômico estimado em US$198 por hectare. A análise também identificou impactos positivos em indicadores biológicos da saúde do solo. Entre eles estão o aumento da atividade de enzimas relacionadas à fertilidade do solo, crescimento da biomassa microbiana e elevação dos níveis do carbono orgânico. E esses fatores também estão diretamente associados à melhoria da estrutura do solo e à maior eficiência no ciclo de nutrientes. Outro ponto destacado é o baixo custo de implantação das gramíneas, que podem variar entre US$9 e US$30 por hectare, dependendo da quantidade de sementes utilizadas. Esse fator contribui para ampliar o interesse de produtores pela prática dentro do sistema agrícola, que busque maior eficiência e a conservação do solo. A análise dos estudos também demonstrou que os ganhos de produtividade foram predominantes. Entre 173 comparações avaliadas, a grande maioria apresentou aumento na produção de soja, enquanto uma parcela menor registrou reduções, geralmente associadas a falhas no manejo das gramíneas. E os resultados indicam que o uso de gramíneas tropicais de raízes profundas pode contribuir para a intensificação sustentável da agricultura, ao melhorar a qualidade biológica do solo e aumentar o desempenho das lavouras. Nesse contexto, as plantas passam a ser consideradas não apenas culturas de cobertura, mas também bioinsumos naturais capazes de fortalecer a funcionalidade dos sistemas agrícolas tropicais. Ana Lúcia Jacomini para a tua rádio.

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2: 5:46. 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
2: 12 graus.
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1: Deixa eu mandar um abração lá pro tio Ari Piton, bom dia pro tio Zé Guedes, um abraço pra vocês, gente, obrigado pela companhia, o Biônico, o Gelson Vaninho, o Joãozinho lá no bairro Franciose, tio Eloir Bairros, bom dia pro Ronaldo Pimentel, nosso amigão aí na audiência também, um abraço, bom dia e um abraço pra Regiane e o Tino Salvador, lá na Invernada dos Borges, o seu Velocino e a dona Nedir Zardo, a Ieda e o Nenê lá na Fazenda da Estrela, o Gilberto Ferreira, um bom dia. Bom dia pro Pirulito, Aristides Bobsin, o Sonera, o Aldenor Carlotto, um abraço para vocês e um bom dia. O Gilberto Fachini, também um abração para Aristides Costa, o Odilon Ribeiro, nosso amigo também, o Manuel Luiz Couto Baladão, um abraço para vocês e um bom dia, né? O professor Valdecir de Matos, lá em Esmeralda, um abraço, gente. Tio Assis Lopes, o Osmar e a Sandra Armiliato também. Um bom dia a vocês aí na audiência.
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2: Você já ouviu falar em Maris Will e Marilene? Pois é, as irmãs Galvão. Maris Will nasceu em Ourinho, São Paulo, no dia 4 de maio de 1940. É a irmã mais velha, a que toca sanfona. Marilene Galvão nasceu em Palmital, São Paulo, no dia 27 de abril de 1942. Foi no ano de 1947 que a dupla nasceu artisticamente como as Irmãs Galvão. Foi a primeira dupla, olha só, a gravar lambadas. Receberam o primeiro disco de ouro com a música No Calor dos Teus Abraços, no ano de 1986. Este LP as projeta nacional e internacionalmente, com músicas tocadas em Portugal, Canadá e na Suíça. Gravaram mais de 30 lançamentos, entre LPs e CDs. Foram premiadas diversas e diversas vezes ao longo de suas carreiras. Em 2002, mudaram o nome para As Galvão. Em janeiro de 2016, gravaram o primeiro DVD da carreira. Em 2017, lançaram um DVD intitulado Eu e Minha Irmã, contando suas trajetórias. Vou destacar agora alguns de seus sucessos. No Calor dos Teus Abraços, Beijinho Doce, Pedacinhos, O Que Tem a Rosa, Xalana, Cheiro de Relva e, para recordar, ouviremos agora as Irmãs Galvão.

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1: Finalizando essa primeira parte aqui do Tá Na Hora, alô pra dona Justina e o seu Hermínio na Santa Luzia, meu amigão Irineu Magro, bom dia. Bom dia, um abraço pra Valdíria, Ivone Boeck, o Adoroti Barbosa, o tio Vila, o João Valdir Mendes de Cândido, o Flori Reis, o Clodoveu Bisotto, o Antônio Lima, o Zete, o Joel de Jesus, a Elisângela, o Alex, o Milton Hoffman lá na Invernada dos Borges, um abraço pra vocês, gente, um bom dia a todos. Trazendo por aqui o Vitor Hugo Desgarrados. Ótima sexta-feira, paz e bem e um bom dia.
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8: Bom dia! Alegria, alegria, alegria. Viva intensamente este novo dia. 8 de maio, senhoras e senhores ouvintes. Estamos na lua cheia ainda, mas amanhã tem passe de lua. A lua minguante começa então neste sábado. A estação é outono e ela chegou. Você estava ansioso. Então, sextou. Pontualmente 6 horas. Sexta-feira que estamos iniciando com a presença da noite e da instabilidade. A chuva e o vento chegaram em Vacaria às 2h20 da madrugada. 2h20. E continua aí. Tempo instável. 12 graus, desde segunda-feira a Kátia vem avisando que na sexta-feira a chuva ia chegar, e final de semana as temperaturas vão despencar. Você que vai sair agora só vai voltar à noite, leva um agasalho aí, leva um agasalho de reserva aí, porque durante o dia, principalmente no final da tarde, vai esfriar. Mas vamos em frente, agradecendo a Deus pela chuva, abençoada a chuva que precisamos também, mas vamos agradecendo por mais esse dia. Então eu daqui vou desejando a você aí, que estamos de coração, lhe desejando então o melhor dia da sua vida.
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8: Um recado especial para você e para mim também. Por gentileza, com a sua compreensão, me dê um minuto de sua atenção. senhoras e senhores ouvintes, comece este novo dia elevando mais uma vez os teus pensamentos a Deus. Peça sua bênção e sua proteção, pois assim estarás afastando de ti tudo aquilo que dificulta a possibilidade de tornar você melhor, de você concretizar os teus sonhos. Deus é o teu escudo contra o mal, o muro contra a hipocrisia, a mentira e a injustiça. Confie então nele sempre, porque ele vai sempre te proteger da maldade disfarçada no coração daqueles que tentam te prejudicar, de pessoas de falsos sorrisos, de ódio disfarçado de amor, da gentileza camuflada de boas intenções. Deus sempre protege, escuta e ajuda quem faz o bem, quem faz o bem, quem é generoso e estende as suas mãos para o seu irmão. Por isso que ele coloca, inclusive, anjos no teu caminho, para que também eles te ajudam e te cuidem todos os dias. Então, nunca, nunca deixe de acreditar em Deus. A tua fé nele tem que ser fiel e sincera diariamente, porque é pela força e coragem, mas principalmente pela tua fé, que você vai vencer as dificuldades da tua vida, que o mal você vai afastar do teu caminho. E é pela tua fé, e é pela tua fé que um dia no céu, Deus estará de braços abertos para te receber com muito amor e carinho.
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8: Alô, ouvintes! 6h05, 12 graus, chove à noite e sextou. Bom dia, bom dia! Muito obrigado pela sua sintonia. Um excelente dia, com muita alegria, paz e amor e felicidade no teu coração.
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8: Vamos de imediato para a Central Fátima de Conteúdos. Vamos ampliar então os assuntos que vamos a destacar agora, com a participação de nossa equipe, que mais um dia, está na Central Fátima de Conteúdos. Então, anote aí. Secretário de Planejamento da La Santa confirma na tua Rádio Fátima que empresa de Cascavel, Paraná, foi a vencedora da licitação para as obras da rua coberta na Doutor Flores. As obras vão iniciar no segundo semestre deste ano. Hospital Nossa Senhora da Oliveira e Rotary Clube de Vacaria realizam campanha de cadastramento de doadores de sangue na Praça da Outro Filho neste sábado. Buracos e demora em reparos do asfalto e também no calçamento da Corsa AGEA geram cobranças dos senhores vereadores. Retrô sobre rodas e rádios Fátima e Mais Nova promove a campanha do cobertor do bem em frente à Igreja de Fátima neste sábado a partir das 8 horas da manhã. Previdência Social paga hoje os benefícios e a primeira parcela do 13º salário para os aposentados de finais 5 e 0. Projeto OAB vai à escola, realiza palestra em Monte Alegre dos Campos sobre bullying, atos infracionais e redes sociais nesta sexta-feira. Delegacia da Draco prende 3 homens por tráfico de drogas no bairro Barcelos. Poder Judiciário decreta a prisão de um homem de 41 anos que, mediante ameaça grave, roubou o celular de uma criança de 11 anos em via pública no bairro Jardim América, sábado à noite. Brigada Militar deteve dois homens por tráfico de entorpecentes, um no bairro Kennedy e outro no bairro Seminário. Justiça decreta prisão preventiva de um rapaz de 25 anos de Monte Alegre dos Campos, que há 3 anos vinha se relacionando com uma menor. Ela hoje tem 15 anos. Ele começou a se relacionar com ela desde os 12 anos. E, inclusive, no último domingo, o rapaz de 25 anos tentou esganar a adolescente de 15. Guarda Municipal deteve em flagrante homem que agrediu violentamente a sua companheira ontem à noite, ocasionando ferimentos principalmente no rosto e no tórax da companheira.
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8: Opa! 6:09, 6:09, 12 graus, sextou, vamos em frente, vamos lá. Bota fé aí, bota fé, pede pro homem lá em cima, diz, ó, tu me ajude, tu me acompanha, que eu vou me esforçar, vou me dedicar, vou ser o melhor hoje, vou ser o melhor hoje e tenho certeza que as coisas boas tu vai me recompensar. Então faça o bem, tenha fé que o homem lá de cima jamais vai te abandonar, ele sempre vai te ajudar e vai te proteger, inclusive da maldade, dos fofoqueiros e dos mentirosos. 6:09, 6:09, 12 graus, chove, chuva fraca, mas tá chovendo aí, então vamos com calma aí. Ah, o pessoal que estão nas paradas dos ônibus, aí, aí, o secretário Dalla Santos que vai botar abrigo nas paradas aí, isso aí, secretário. Vamos botar abrigo nas paradas de ônibus em Vacaria. Tem muitas paradas que precisam de abrigo aí pro nosso querido povo. Especialmente o pessoal que trabalha cedo, vai cedo pra parada aí. Alô, pessoal da parada, um abraço. 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Compra aqui você também. 6:11, opa! Chamada urgente aí, chamada urgente. Vamos lá, bom dia, bom dia, bom dia, meu irmão.
7: Bom dia, meu amigo Vladimir. Só para deixar o pessoal consciente aí, ó.
8: Sim.
7: Por causa da ventania que deu ontem à noite, aqui quem vai para a estrada do refugiado tem muito galho.
8: Opa.
7: E árvore caída. Opa. Então, para o pessoal tomar mais atenção, prestar atenção aí, tá bom?
8: Tá.
7: Bom dia para todos aí.
8: Obrigado, Aramis. Olha ali a informação importante. Alô, Ximia. Alô, secretário de obras, homem de bom coração, acorda cedo. Ô, Ximia, dá uma limpada aí. Galhos e árvores aí na estrada que vai pro refugiado. Ah, pessoal que vai pro refugiado, que vem de lá pra cá. Alô, dona Estela, nossa monitora aí do transporte escolar. Avisa o tio do ônibus aí que tem galho, tem árvore. Tá dando passagem, mas tem que ir com cuidado aí. Tem cuidado aí porque tem árvore e principalmente galhos caídos aí na estrada do refugiado. Opa, mais uma chamada, 999-93-4202 no ar.
9: Bom dia, Vladimir.
8: Bom dia.
9: Aqui na 116, próximo ao pedágio, aqui tá bloqueado uma,
7: Havia sentido Vacaria Caxias.
8: Opa.
7: A árvore tá caída no meio da estrada aqui na BR.
8: Ok, obrigado. Olha, ó, vento velho teu problema aí, ó. Obrigado, Márcio. Deus te abençoe, meu irmão. Márcio do Tele em Túlio Monteiro, ele faz um trabalho extraordinário. Até gesso agora tá recolhendo aí. Parabéns, Márcio. Então, atenção aí, pessoal da PRF, o pessoal que tá indo para Caxias aqui, ó, próxima antiga praça de pedágio. Alô, tio Oscar Miquelão. É, vem de lá para cá, vem com calma ali, ó, na subida ali. Tem uma árvore meia pista. Alô, gurizada da saúde aí, Roberto aí, a gurizada, Rogério, a gurizada. Alô, Paulo Brito. Ali tem meia pista aí, tá? Que tá aí, que o pessoal que tá mandando ali, que tem uma árvore aqui, mais uma árvore caída. É, onde que é aqui? Alô, Lucas, me diga onde é que é essa árvore caída aí. Ó, o vento ocasionou vários transtornos aí no interior de Vacaria e na BR. Vão avisando onde que tem problema aí, tá, pessoal? Que daí a gente avisa que o pessoal vai se cuidando e nós vamos conversar com as autoridades para resolver isso aí. Vamos em frente. Alô, Chimia! Manda os guri ali na estrada do refugiado. E tu vai junto. Vá junto lá.
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9: 8 de maio. Dia da Cruz Vermelha. Dia do pintor e artista plástico. Dia do profissional de marketing. E Dia Nacional do Turismo. Os fatos do dia. Em 1851, nasceu na cidade de Cruz Alta o político José Gomes Pinheiro Machado, tendo sido um dos mais influentes da República Velha, entre 1889 a 1930. Em 1886, foi criada a Coca-Cola, uma das mais famosas bebidas do mundo, inventada pelo farmacêutico John Pemberton. Ela é produzida em mais de 201 países pela empresa. Em 1945, ocorreu o fim da Segunda Guerra Mundial na Europa. O exército alemão rende-se, por isso também é chamado de o Dia da Vitória. Em 1950, morreu aos 85 anos o médico, cientista, imunologista e pesquisador biomédico brasileiro de renome internacional, Vital Brasil, que foi o fundador do Instituto Butantan em São Paulo. Mário Vivan, para a tua rádio.
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8: Às 6 horas e 15 minutos. 12 graus, tempo instável em Vacaria, região, chuva boa para dormir. Aqui está a nossa equipe, Betão Carneiro, Ronaldo Pontel, Fábio Schiller, Júlia Rodrigues, Silvio Silveira Ramos, Luiz Barreto, Caio Pivoto, Franciele Loscheider, Gislaine Moraes, a missioneira, gerência Alexandre Dalbello, superintendente Frivaldo Freitas e você. 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
8: 6h15, alô Lucas, obrigado aqui, ó, mandou a foto da árvore aí, na BR-116, próximo pedágio, quase numa curva aí, tá? Atenção, motoristas. 116, próxima antiga praça de pedágio, da meia pista, principalmente no sentido Vacaria Caxias, Vacaria Campestre, Empório Pazeto. 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Alô, Vida, ali no bairro Kennedy, um abraço, Pivotinho, saúde, Emerson, paz e bem. Alô, Paulo Roberto, saúde para você. Bom dia, acredite se quiser, mas esta madrugada, Os ladrões levaram todo o diesel do meu ônibus que eu faço o transporte das funcionárias do Lázaro aqui do lado da minha casa. É muita coragem. Ô, Raul Sequim, buongiorno, barbaridade. Alô, meninas do Lázaro, essas meninas maravilhosas aí. Ó, o seu Raul avisando que levaram todo o óleo diesel do ônibus essa madrugada aí. Aí tem que repor o combustível aí. Barbaridade. Ô, Raul, mas aí na tua casa, aí por perto, tem câmeras de vídeo monitoramento. Chame a brigada. Chame a brigada, vamos ver essas imagens aí. Tem que localizar e identificar quem levou óleo diesel do ônibus aí. Eu confio na polícia. Nossa polícia eficiente e competente. 6:18, 12 graus. Mais uma vez, quem ligou o rádio agora? Tem árvore caída aí, próxima antiga praça de pedágio, meia pista, ali para 116. E tem também árvore e galho caído na estrada do refugiado. Bom dia, 12 graus, tempo instável, hein, vacaria.
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8: Então, olha a hora, 6h23, ainda é noite, 12 graus, é chuvinha fraca, é, mas tempo instável em Vacaria e região. 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

0: Abençoe, meu filho. É, saúde pra ti, saúde. Muita saúde aí. Alô, Jorge. Alô, Marli Borsoi. O Jorge não é da borracharia, o Jorge da Embrapa. Esse Jorge da Embrapa é bom, de coração e de saldo bancário também. Alô, tia Heloísa, tio Narciso. Um abraço, tia Heloísa. Obrigado pelo WhatsApp da senhora aí. Deus lhe abençoe. Muita saúde. Vamos em frente. Agora 6h25. Vamos conferir, então, as informações que chegam do trânsito.
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0: Isso, 6h25. 6h25, 12 graus, tempo instável. 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E atenção, motoristas, tem uma árvore caída ali na BR-116, próxima à antiga praça de pedágio, no sentido Vacaria Campestre, está em meia pista. Meia pista, cautela aí, tá? Qualquer informação nos avise aí, por favor. Mas tem essa árvore caída aí. A Guarda Municipal ontem atendeu a um acidente, apenas com danos materiais, e notificou um condutor. Também ontem, a Guarda prestou apoio ao SAMU em mais uma situação de surto psicótico aqui em Vacaria. E nesta quinta-feira, às 11 horas da noite, a Guarda Municipal foi acionada por uma mulher para atender uma ocorrência de violência doméstica. Chegando no local, foi confirmada a agressão, que resultou em lesões no rosto, braços, tórax, enfim, no corpo desta mulher. Diante dos fatos, a Guarda Municipal deteve em flagrante o agressor, que estava agressivo. E a nossa guarda, então, através de força progressiva, meios moderados, algemou, imobilizou e levou para a delegacia de polícia, onde foram tomadas as medidas cabíveis. A mulher, devido aos ferimentos, foi encaminhada para atendimento e depois foi levada para a delegacia para o registro do fato. 6h28, foram as informações da guarda e do trânsito para Campanharo Peças e Acessórios. 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Vou espaço comercial e já volto com mais informações aí. Área da segurança, as últimas horas aí, várias prisões aqui em Vacaria. Polícia Civil, Brigada Militar, Guarda Municipal aí, principalmente por tráfico de drogas aí, somando Brigada, Guarda e Polícia Civil aí, tivemos a prisão de 7 pessoas somente ontem em Vacaria por tráfico de drogas. 6h30, já voltamos, sextou. Bom dia.

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5: É a Fátima de Vacaria, 6h34 à noite, ainda lentamente saindo. Já vai clarear um novo dia, sextou. Tempo instável, Vacaria, 12 graus. Alô, Jei Marinho, em Lages, diz que deu um temporal feio em Lages essa madrugada aí. Mas graças a Deus, deixa eu ver o que, que ela tá dizendo aqui. Ô, Jei, o que, que houve ali em Lages?
6: Bom dia, Ladimir.
5: Bom dia.
6: Temporal, 3h30 da manhã aqui, muito vento.
5: Bárbara.
6: Mas graças a Deus, assim, não aconteceu. Coisas pior, muito ali no centro, alagamento, essas coisas assim, no Rio Cará.
5: É?
6: Mas foi feio aqui onde passou.
5: Barbaridade, obrigado, Jei. Ainda bem que não tivemos pessoas feridas. Material a gente recupera aí. Bom dia, Ladimir. É o Rodrigo aqui do Monte Alegre. Avisa o pessoal da prefeitura que tem árvore caída no asfalto, saída para Monte Alegre, próximo ao Noel, próximo ao Bastião Camargo. Alô, prefeito Capellini, alô, Chicão. Tá ligado? Tá conectado, Chicão? Já clareando o dia, meu irmão. Seguinte, ó, manda lá o pessoal da secretaria lá, tem árvore caída, segundo o Rodrigo, ali próximo do Noel, próximo ao Bastião Camargo aí. Tem que retirar a árvore, tá ok? Obrigado pela informação, Rodrigo. Vamos em frente.
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5: Às 6h35, 6h35. Ah, tá aqui. Alô, dona Rosa. Me ligou aí, disse que estão sem luz aí, madrugada, com vento aí, deu uma ventania forte, disse que tá em meia fase aí, disse que tá a luz piscando. Alô, pessoal, gurizada aí da RGE, que são de bom coração. Rua Antônio Irmani Roxo. Rua Antônio Irmani Roxo. Tá em meia fase lá, diz que não dá pra ligar nada lá. Diz que deu um vento forte ali, deu problema ali então no transformador. Tá, gurizada da RGE? Vocês que são de bom coração. A rua aí é Antônio Irmani Roxo e proximidades. O pessoal lá tá só com meia fase. 6h36, agora sim, previsão do tempo. 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E a Kátia Valente vai nos dizer... E o tempo, Kátia, como vai se comportar esse final de semana? Vai esfriar, comadre Kátia?
8: Olá, meus amigos e caros ouvintes. Nesta sexta-feira temos ainda o avanço da frente fria e é justamente aqui na parte mais da metade leste, nordeste, que esse sistema ainda atua, mantendo as condições para temporais associados principalmente a rajadas de vento que podem ser intensas por aqui. Ainda não se descarta aí rajadas de vento de até 90 km por hora. Tivemos ventos bastante intensos pelo estado ontem, à medida em que a frente fria vinha entrando, e hoje, então, ao longo desta sexta-feira, justamente aqui na nossa região. Então, muita atenção, quando a gente fala de atenção, de alerta, né, para essa condição, é porque os ventos intensos em forma de rajadas, para quem está assim na rua, né, fique mais abrigado. Por quê? Porque sempre pode ocorrer aquela queda de fios, queda de galhos de árvores, mesmo de árvores, placas. Então, isso é sempre muito importante, né, a gente avisar. E quando tem o combo completo, que é associado a descargas elétricas, a granizo também, né? O pessoal precisa aí se proteger nos momentos em que estiver ocorrendo, né, os eventos. Então, muita atenção aí para esta sexta-feira aqui na região da Serra e Campos de Cima da Serra. Amanhã, no sábado, nós vamos ter ainda um pouco de instabilidade, eventualmente alguma chuva em forma de pancadas, mas assim, ó, já não tem condições para temporais, então é só alguma chuva fraca isolada, já não tem mais atenção nem alerta aqui para a região. Mas de qualquer forma, eu chamo a atenção aí é para o frio, porque o frio vai começar a predominar, as temperaturas despencam, pessoal. O sábado, a máxima aqui na nossa região não passa de 11 a 12 graus. É uma temperatura de inverno, assim, de inverno intenso, né? Essa massa de ar polar, ela veio forte e ela deve permanecer aqui no estado pelo menos até a terça, quarta-feira. A partir de quarta, ela vai perdendo intensidade. E aí, para o domingo também, o tempo é firme por aqui, tem a presença do sol e com bastante frio. Tem previsão no domingo de geadas ao amanhecer. Na tarde de domingo, máximas que não devem passar dos 8 a 10 graus. Olha como é frio que vai predominar. Com a previsão do tempo, Kátia Valente.
5: Mas não vamos reclamar do frio. Ontem estava reclamando do calor, amanhã vai reclamar do frio. Pare de reclamar. Eu já estou te avisando há muito tempo. Quanto mais tu reclamar, mais problema tu vai enfrentar. Quanto mais tu agradecer, mais bênçãos Deus vai te conceder. 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Alô, Marilza, acorda o Gil, sei que tá na hora de trabalhar. 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Obrigado pelo WhatsApp aí, dando informação, te agradeço aí, Deus te abençoe, minha amiga. Vamos em frente, 6h40, aniversariante deste 8 de maio, parabéns, felicidades, então.
7: Estimados amigos e amigas, queridos aniversariantes do Clube da Amizade, nós hoje estamos em festa junto com vocês. Nós queremos dizer a Deus, obrigado, Senhor, pelo dom da vida dos aniversariantes deste dia do Clube da Amizade.
9: Parabéns aos aniversariantes do dia 8 de maio. Em Campestre da Serra, Alana Baldini Balardim recebe os parabéns do esposo Tairo, do filho Murilo e demais familiares. Em Esmeralda, Dilson Davi Camargo de Macedo recebe os parabéns dos pais, Dilson e Ivone, dos avós, dos tios, primos e irmão. Em Pai e Filho, Dionísio Golf recebe os parabéns da sua esposa, dos filhos e da neta. Em Vacaria, Renato Panisson recebe os parabéns da esposa Adelita, da filha Mariana, dos pais, dos irmãos e do filho Germano. Felicidades a você, aniversariante, receba o carinho da tua Rádio Fátima.
5: E muita saúde para você, 6h41. Alô, Valdir Barbosa, nosso meteorologista. Você que acordou, Vardir, me diga quanto é que choveu aí nas últimas horas aí. Lebetão, bom dia?
10: Bom dia, Vladimir, bom dia. Tá uma garoa fina nas ruas da cidade aí.
5: É, tem que se cuidar.
10: Motoristas, cuidado, muito cuidado, motoristas, pedestre também. É, tem que sair agasalhado, viu, gente?
5: É, porque a temperatura, a Kátia já avisou que vai despencar.
10: Vai despencar, viu? A temperatura.
5: Exatamente. Alô, doutor Clavinho, avisando que a palestra hoje em Monte Alegre foi cancelada. Obrigado, era uma palestra lá sobre a OAB vai à escola. Vamos divulgar quando do próximo dia. Alô, pessoal de Esmeralda, lá dos gurias, meninas do terceiro ano lá da Escola Marcílio, que tinha um pedágio hoje. Só me... Ô, Ana, me confirma aí, acho que não vai sair o pedágio, mas se sair, me avise, tá? Ô, Ana, me passa o nome daquelas três meninas ali da Fazenda Estrela, que fazem 120 quilômetros, 60 para ir, 60 para voltar, para estudar lá em Esmeralda e que estão terminando o terceiro ano. Essas são guerreiras, essas nós temos que aplaudir aí. Me passa o nome dessas meninas aí, por gentileza, professora Ana. 6h43. Alô, Ivanor, Bortolotto, como esteto, não vá banhar-te sus, eto? Di piovere stamattina, no bagnarti se no, dopo fa male la schiena, sì sì, fa male i polmoni. Che non intende italiano, sto avvisando il suo Ivanor che sta chovendo, então che non va a lavorare, va a se molhar, perché poi dà problema nas costas e nos pulmão. 6h43, 12 graus, já volto com muitas informações da área da segurança. 7 prisões nas últimas horas, Polícia Civil, Guarda e Brigada por tráfico de drogas em Vacaria. E a justiça decretou a prisão preventiva de um rapaz de 25 anos de Monte Alegre, que há 3 anos vinha mantendo relacionamento com uma adolescente. Começou aos 12, hoje ela tem 15. E no domingo tentou esganá-la. 6h43, 12 graus, clareando o dia na linda e perfumada Vacaria.
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5: Fátima de Vacaria, confere, 6h50. Claro é o dia, 12 graus em Vacaria, tempo instável. 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Ontem foram Ibiraiaras, a Pai de Vacaria ganharam de 8-1. Diz que o Cleiço, velho, fechou gol. É bom esse guri. Alô, Cleiço. Ei, como é que é, Betão?
10: Isso, o Cleiço vai para a seleção brasileira. Isso. Queremos Cleiço na seleção.
5: Cleiço, você vai para a seleção aí, tenho certeza aí. E quem vai pagar a passagem para você aí de avião aí, vai ser o pessoal do Super Kellerman aí. Pessoal do Super Kellerman é maravilhoso aí. Olha, acordou, que gente boa.
1: Bom dia, senhor Vladimir. Aqui é o Valdir.
5: Bom dia, seu Valdir.
1: Eu aqui deu 18 milímetros, mas foi o vento. O vento que tava de arrepio. Mas graças a Deus por aqui não deu nada.
5: Valeu, Valdir, 18 milímetros, mas o vento foi de arrepiar. Alô, Betinho. Betinho disse que no quebra-dente deu 10 milímetros. Tio Ivanor aqui, ó, 16 milímetros. Ô, tio Ivanor, sucre budande, sucre esca... sempre que as carcelas piende soldi, stretto bem tiquigete sulduni. Quem não entende italiano diz que o tio Ivanor tá numa boa. Tá sempre com os bolsos das calças cheios de dinheiro. Coisa boa! Vamos para as cotações. Chegando então, Agropecuária do Miro de Quilim. Esse também com as carcelas piende soldi. Alô, Miro, bom giorno. Em São Manuel e também a Zezé no Campestre. 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Ronaldo, cotações, por gentileza.
2: As cotações, com informações da Cooperval, a saca da soja R$120, o milho disponível R$62, o trigo a R$1.300 a tonelada. Com o dólar cotado a R$ 4,91. Informações da Emater, arroz 50 quilos a R$ 61,37. Boi quilo vivo R$ 11,67. Cordeiro quilo vivo R$ 12,69. A saca do feijão R$ 145,60. Suíno quilo vivo R$ 6,36. E a vaca quilo vivo a R$ 10,38.
5: A 6h53, Agropecuária do Miro de Equilim, São Manuel. 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E a informação, Luiz?
3: O governo do estado, por meio da Secretaria de Desenvolvimento Rural, realizou nesta quarta-feira o lançamento oficial do Pavilhão da Agricultura Familiar da Expo Inter 2026. O ato ocorreu durante a Feira Sabor Gaúcho, edição especial de Dia das Mães, na Praça da Alfândega, no Centro Histórico de Porto Alegre. Durante o evento, foram apresentadas as principais novidades e o planejamento da estrutura do pavilhão para a próxima edição da Expo Inter, que marcará a 27ª participação da agricultura familiar na feira.
5: 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Alô, pessoal da PRF, alô, Pizzolatto. Muito obrigado, os motoristas avisaram, já retiraram a árvore aí, a árvore que havia caído na BR-116, próximo ao pedágio. Às 6h55, vamos para as informações da área da segurança. 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A delegacia da Draco de Vacaria deteve ontem à tarde 3 homens no bairro Barcelos por tráfico de drogas. Foram encaminhados à penitenciária aqui de Vacaria. A Brigada Militar deteve um rapaz no bairro Seminário por tráfico de drogas. No seu veículo encontradas 6 porções de cocaína, 10 porções de maconha, dinheiro e telefone celular. Ele foi levado para a delegacia onde foi lavrado o flagrante. Também um rapaz com seu veículo estava entregando suspeito de drogas no centro de Vacaria. Ao perceber a aproximação da viatura da brigada, tentou fugir, foi perseguido, sendo que no bairro Kennedy ele foi detido e levado para a delegacia de polícia, porque no veículo foi encontrado entorpecente esse rapaz que tentava entregar algo no centro da cidade. A justiça decretou a prisão preventiva de um homem de 25 anos de idade de Monte Alegre dos Campos, o qual mantinha relacionamento com a sua companheira desde os 12 anos, sendo que atualmente ela tem 15 anos. O estupro de vulnerável se perpetuou ao longo de 3 anos. Houve prisão em flagrante pela Brigada Militar a partir de ligações que se deram ao fone 190. O fato aconteceu no último domingo às 8 horas da noite, no interior de Monte Alegre dos Campos. Quando os policiais militares chegaram na residência, o homem estava sobre a jovem esganando-a. A vítima apresentava escoriações, dificuldades respiratórias e crises de pânico. O conselho tutelar também apoiou nos desdobramentos e realizou o acolhimento da menor. O delegado plantonista, no último domingo, Gustavo Costa do Amaral, autuou em flagrante o agressor e representou pela prisão preventiva. O Ministério Público postulou no mesmo sentido, mas a defesa postulou a concessão da liberdade provisória. Porém, a juíza Tatiane Lewandowski, titular da primeira vara criminal de Vacaria, converteu a prisão em flagrante do rapaz de 25 anos... em prisão preventiva. A menor de 15 anos solicitou medidas protetivas e relatou as reiteradas ameaças e o fato do homem obrigá-la também a ingerir bebida alcoólica. Com o laudo oficial do DML, o inquérito policial já foi finalizado pela Delegacia de Polícia de Vacaria com indiciamento do agressor por lesão corporal qualificada, perseguição, fornecer bebida alcoólica a menor e estupro de vulnerável. O agressor vai permanecer preso no transcurso do processo criminal. A Justiça de Vacaria converteu o flagrante em prisão preventiva, representada pelo delegado Gustavo do Amaral, quanto a um roubo que aconteceu no último sábado em Vacaria, às 7 horas e 40 minutos da noite, na rua Pedro Alves Cabral, bairro Jardim América, quando foi vítima uma criança de 11 anos de idade. Na ocasião, um homem de 41 anos roubou o celular da criança de 11 anos mediante grave ameaça. A guarda municipal foi acionada e deteve o assaltante, que agora vai permanecer detido preventivamente no sistema prisional.
4: 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Vamos para a região. Alô, Campestre.
6: A Prefeitura de Campestre da Serra informa a abertura do processo seletivo simplificado para a contratação temporária de um psicólogo ou psicóloga com carga horária de 40 horas semanais. As inscrições acontecem de 6 a 13 de maio, junto à Secretaria Municipal de Educação, na Rua Bardini, número 210. O atendimento será das 8h30 às 11h30 da manhã e da 1h30 às 4h30 da tarde. Confira o edital completo junto ao mural da Prefeitura. De Campestre da Serra, Bruna Zanotto Goulart para a tua Rádio Fátima.
4: 7 horas, tempo instável. Alô, Esmeralda.
7: A Secretaria Municipal de Saúde informa que o Hemocentro Regional de Caxias do Sul está enfrentando dificuldades nos estoques de sangue, situação que pode ocasionar até mesmo a suspensão de cirurgias eletivas, incluindo os atendimentos dos municípios da nossa região. Procure a Secretaria Municipal de Saúde para mais informações e agendamentos. Seja um doador. Seja esperança para alguém. De Esmeralda, Simone do Amaral, para a tua Rádio Fátima.
4: 7h01, vamos agora para o destaque de Monte Alegre.
8: A Secretaria da Agricultura e Inspetoria Veterinária de Monte Alegre dos Campos informa que já iniciou a atualização cadastral e declaração de rebanho 2026 e vai até 30 de junho. Pode ser feita pelo produtor online ou na inspetoria do município. De Monte Alegre dos Campos, Letícia de Onda Silva para a tua Rádio Fátima.
4: E fechando a região, alô, Pinhal!
8: O setor de tributos informa que o IPTU 2026 já está disponível. Os contribuintes que realizarem o pagamento em cota única até o dia 10 de junho de 2026 terão 20% de desconto. De Pinhal da Serra, Emily Duarte para a tua Rádio Fátima.
4: 7h01, tempo instável, 12 graus. Vamos agradecer a Deus por mais este dia.
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25: Se perguntasse pela capacidade de amar do ser humano, encontraria muitas respostas. Porém, existe um único e incontestável modelo: amor de mãe. Persistência, fé, entrega, disciplina, jeito prestativo, cuidado caseiro, lágrimas silenciosas, horizonte largo de inúmeras preocupações. De ver só qualidade no filho, mesmo quando o filho muitas vezes é só estrada e distância. Podemos até entrar nesta fome de comprar, visitar vitrines, escolher presentes para o Dia das Mães. Mas nada é maior do que o presente que recebemos. Ter uma mãe, ou como no meu caso, uma mãe já estabelecida na eternidade. Que presente é este? Ter sentimentos para sempre, saudades para sempre, certeza de pertencer a essa substância humana e divina que somos, porque uma raiz espiritual foi plantada em nós pela prece frequente de mãe. Sentir-se ovelha pequenina, conduzida por divina pastora, que jamais deixa de estar perto do rebanho. A mãe nos ensinou que amor é ação, doação desinteressada. Fez deste modo de dar-se não um sacrifício, mas uma virtude, uma expressão de potência, porque em cada detalhe do amoroso cuidado entrega a sua inteireza. Neste modo, encontramos a afirmação incondicional da vida. Do ventre materno saímos e na medida do mesmo amor nos encontramos neste segundo domingo de maio. A minha mãe que já está no céu, peço a bênção. E a todas as mães que necessariamente devem ser celebradas, o meu grande abraço. Feliz Dia das Mães. Neste novo dia, o Senhor te abençoe e te guarde. O Senhor faça brilhar sobre ti sua face e se compadeça de ti. O Senhor volte para ti o seu rosto e te dê a paz. O Senhor te abençoe, Pai, Filho e Espírito Santo. Amém.

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10: Bom dia! Alegria, alegria, alegria. Viva intensamente este novo dia. 8 de maio, senhoras e senhores ouvintes, 7, 8, 12 graus, sexto, ela chegou, você estava ansioso então? Eu digo sim, é sexta-feira, o dia já clareou, mas está encoberto, chuva aí, tempo instável, tivemos vento na madrugada, 12 graus, vamos em frente! Agradecendo a Deus por mais esse dia, por isso que eu digo a você que estamos lhe desejando de coração, o melhor dia da sua vida. E preste atenção, nunca, mas nunca deixe de acreditar em Deus. A tua fé nele, e que sendo sincero e fiel esta fé a ele, pode ter certeza que você sempre vai vencer na tua vida qualquer dificuldade que na tua caminhada surgir. E saiba mais que é pela fé que um dia no céu, Deus de braços abertos vai te receber. 7:08 é o Conectado, chegando no seu rádio, e vamos com fé. 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Tá chovendo ali fora, bom
11: Olá,
10: dia.
11: Bom dia. Agora é a hora que eu cheguei e dei uma parada, né? Parou só pra mim descer do carro, olha só.
10: Eita, que bom, pra não se molhar. E você, Betão, a chuva parou pra te receber, aí eu...
12: Não, choveu mais forte.
10: Choveu mais forte.
12: É, a diferença da beleza, não é?
10: Ah,
12: a
10: tá
12: beleza,
10: certo.
12: Ela tem que parar pra beleza descer, claro. Não é? Tudo bem. Agora aqui, o negrão aqui tem que chover, não adianta se molhar.
10: Nossa, missioneira.
12: Brincadeiras à parte, bom dia, Gi, tudo
11: bom
12: bem?
11: Bom dia,
10: Ô, Gi, como é que foi
11: certo.
10: De festa lá do Dia das Mães? Ontem lá na escola do seu
11: Ai,
10: filho.
11: Ai, muito né? bem. Eu, né, qualquer coisinha que tenha a ver com o nenê, eu já começo a chorar, não adianta, é certo.
10: Ele estuda lá na Ceci?
11: No Ceci, aham.
10: Alô, povo do Ceci, aquele abraço!
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10: Às 7:11, vamos de imediato então trazer os assuntos que serão ampliados pela nossa equipe, com apoio da corretora de seguros Nova Era, do tio Valdir Canal. 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
12: Secretário de Planejamento, Alessandro Dalla Santa Andrade, confirma que a empresa de Cascavel, Paraná, foi a vencedora da licitação para as obras da rua coberta de Vacaria, que inicia no segundo semestre desse ano.
10: Hospital Nossa Senhora da Oliveira e Rotary Clube de Vacaria realizam campanha de cadastramento de doadores de sangue na Praça da Trufilho neste sábado.
12: Buracos e demora em reparos da Corsã em ruas da cidade geram cobranças da comunidade e também na Câmara de Vereadores.
10: Retrô sobre rodas e rádios, Fátima é mais nova, promove a campanha Cobertor do Bem em frente à Igreja de Fátima neste sábado.
12: Previdência Social paga hoje os benefícios e a primeira parcela do 13º salário para os aposentados de carnês finais 5 e 0. E hoje encerra também o pagamento dos aposentados.
10: Delegacia da Draco prende 3 homens por tráfico de drogas no bairro Barcelos.
12: Poder Judiciário decreta prisão preventiva de homem de 41 anos de idade que, mediante ameaça grave, roubou o celular de uma criança de 11 anos de idade em via pública no bairro Jardim América, sábado à noite.
10: Brigada Militar deteve mais 2 homens por tráfico de entorpecentes, um no bairro Kennedy e outro no bairro Seminário.
12: Justiça decreta a prisão preventiva de um rapaz de 25 anos de idade, de Monte Alegre dos Campos, que há 3 anos vinha se relacionando com uma menor de 15 anos de idade e que no último domingo tentou esganá-la.
10: Guarda Municipal deteve em flagrante ontem à noite no bairro Jardim América Homem que agrediu violentamente a sua companheira, ocasionando ferimentos, inclusive no rosto e no tórax.
12: E rapaz de 22 anos de idade teve ferimentos ao tombar um trator no interior de Vacaria.
10: E permanece internado no setor de emergência do Hospital Nossa Senhora da Oliveira. E o futebol, irmão Betão?
12: E o Glória, Vladimir?
10: Opa!
12: O Glória tem novidades. Hoje, às 10 horas da manhã, lá no Estádio Altos da Glória, a direção deve anunciar a nova comissão técnica do Glória para o ano de 2026. Hoje, 10 horas da manhã.
10: Não é eleição do Papa, mas já tem fumaça branca no Glória. 7:15, 7:15, corretora de seguros Nova Era, faça um seguro pessoal, patrimonial para a lavoura ou para o pomar Nova Era, telefone 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informação, colega G.
11: Hoje, Vladimir, encerra então o calendário de pagamentos dos aposentados da Previdência Social referentes aos vencimentos de abril. E nessa sexta-feira recebem os de carnê final 5 e 0.
10: Vamos às 7:15, tempo estável. Conferir então.
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10: 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Alô, Kátia Valente. Diga aí, Kátia, novo contato. Como o tempo vai se comportar nesta sexta, final de semana chegou e a temperatura vai despencar, Kátia?
13: Olá, meus amigos e caros ouvintes. Nesta sexta-feira temos ainda o avanço da frente fria e é justamente aqui na parte mais da metade leste, nordeste, que esse sistema ainda atua, mantendo as condições para temporais associados principalmente a rajadas de vento que podem ser intensas por aqui. Ainda não se descarta aí rajadas de vento de até 90 km por hora. Tivemos ventos bastante intensos pelo estado ontem, à medida em que a frente fria vinha entrando, e hoje, então, ao longo desta sexta-feira, é justamente aqui na nossa região. Então, muita atenção, quando a gente fala de atenção, de alerta, né, para essa condição, é porque os ventos intensos em forma de rajadas, para quem está assim na rua, né, fique mais abrigado. Por quê? Porque sempre pode ocorrer aquela queda de fios, queda de galhos de árvores, mesmo de árvores, placas. Então, isso é sempre muito importante, né, a gente avisar. E quando tem o combo completo, que é associado a descargas elétricas, a granizo também, né, o pessoal precisa aí se proteger nos momentos em que estiver ocorrendo, né, os eventos. Então, muita atenção aí para esta sexta-feira aqui na região da Serra e Campos de Cima da Serra. Amanhã, no sábado, nós vamos ter ainda um pouco de instabilidade, eventualmente alguma chuva em forma de pancadas, mas assim, ó, já não tem condições para temporais, então é só alguma chuva fraca isolada, já não tem mais atenção nem alerta aqui para a região, mas de qualquer forma eu chamo atenção aí é para o frio, porque o frio vai começar a predominar, as temperaturas despencam, pessoal. O sábado, a máxima aqui na nossa região não passa de 11 a 12 graus, é uma temperatura de inverno, assim, de inverno intenso, né? Essa massa de ar polar, ela veio forte e ela deve permanecer aqui no estado pelo menos até a terça, quarta-feira. A partir de quarta, ela vai perdendo intensidade. E aí, para o domingo também, o tempo é firme por aqui, tem a presença do sol e com bastante frio. Tem previsão no domingo de geadas ao amanhecer. Na tarde de domingo, máximas que não devem passar dos 8 a 10 graus. Olha como é frio que vai predominar. Com a previsão do tempo, Kátia Valente.
10: Mas não reclame do frio, tá? Ao invés de reclamar do frio, agradeça a Deus por você ter uma cama, coberta, calçado e roupa para se agasalhar. 7:19 é a informação da previsão do tempo, Farmácia Avenida do Tio Éder. 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
14: Bom dia, Ademir.
10: Bom dia.
14: Bom dia, eu tô fazendo a linha de Capão Grande.
10: Sim.
14: Tô indo pela estrada do Varasquim.
10: Tá.
14: Tem uma árvore também, pena que passa a encruzilhada do Varasquim, trancando a estrada, tem que botar o carro na valeta para ir. Tá bom? Obrigado.
10: Grazie. Alô, tio Fontana, um abraço. Alô, prefeito Luciano, jovem senhor prefeito Juliano. Alô, pessoal de Muitos Capões, lá na estrada do Varasquim, vocês ouviram aí o tio Ângelo Fontana. É, tem uma árvore caída lá, tá dificultando a passagem de veículo e passar na valeta lá. É, eu sei que vocês, guri, acordam cedo. Os guri lá de Muitos Capões acordam cedo lá. Manda uma máquina lá desobstruir a estrada, ok? Abraço, Luciano. Abraço, Juliano. Bom dia. 7:20, 12 graus. Já voltamos. Eu, Betão e a Gi. É logo após os comerciais.
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1: Fátima de Vacaria, 7:26, tempo instável, 12 graus. 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Alô, vice-prefeito de Monte Alegre, Chicão. Pois aqui é o Jorge, avisou, Betão. IG, que tinha uma árvore caída na 285, próximo lá ao seu Noel. Pois o seu Chicão, que acorda cedo, esse homem é de bom coração, diz aqui no WhatsApp: bom dia, Ladimir, bom dia, Betão. Só pra avisar que já fomos lá e já retiramos a árvore próximo ao seu Noel. Parabéns, Chicão. Homem que acorda cedo, homem de bom coração. Aqui, alô, Paulo Brito, dizendo que tá liberada a antiga praça de pedágio, já tinha árvore caída. Obrigado, Brito. Boa viagem para você, pessoal que tá aí no ônibus aí da saúde. Muita saúde para vocês. E a informação contigo, Gi.
2: O Lions Leonas de Vacaria está promovendo uma feira de variedades hoje pela manhã e também à tarde. O pessoal encontra por lá utilidades domésticas, bijuterias, roupas, diversos itens com preço muito acessível. O valor arrecadado vai ser para manter os projetos que o Lions Leonas mantém na cidade. A feira de variedades está sendo realizada no térreo do edifício Centro Liberal, na Praça Daltro Filho, ao lado da Prefeitura Municipal.
1: Às 7:28, vamos de imediato agora conferir, meu colega, meu irmão Betão.
3: Vamos conferir os principais destaques esportivos, Vladimir.
1: 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E a informação contigo, Betão.
3: Os principais destaques esportivos, às 10 horas da manhã de hoje, a direção do Glória convocou a imprensa para divulgar a nova comissão técnica do Glória para o ano de 2026. E 3 nomes estão na pauta. Um dos 3 poderá ser o treinador do Glória: William Campos, Gelson Conte ou Gabriel Dutra. Um dos 3 poderá ser anunciado hoje como treinador do Glória. Poderemos ter novidades, além de um 4º nome também. Mas vamos aguardar às 10 horas o comunicado do presidente Décio Camargo a respeito da nova comissão técnica do Glória. Falando a respeito de Grêmio Internacional pelo Campeonato Brasileiro, amanhã, sábado, o Internacional joga às 16 horas em Curitiba contra o Curitiba, e no domingo, 19:30, em Porto Alegre, Grêmio e Flamengo pelo Campeonato Brasileiro. Os 2 jogos você acompanha aqui na tua, na nossa Rádio Fátima, Ladimir.
1: 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Mandar um abraço aqui, estamos sempre na nossa companhia, Betão e Gi, lá no Mato Grande, lá em Montes Capões. Alô, seu Francisco, dona Zenilda, alô, Igor, lá no Mato Grande, lá em Montes Capões. Um abraço, tio Chico, dona Zenilda, Igor.

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11: É a Fátima de Vacaria, obrigado pela sua companhia. 7h36, surgiu novidade agora no intervalo aqui dos comerciais do Glória, colega Betão.
12: Surgiu a novidade, é o seguinte, né? 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
13: Bom dia, Vladimir.
11: Bom dia.
13: Aqui na estrada do Monte Alegre, estamos sem luz.
11: Barbaridade.
13: Caiu umas árvores, graças a Deus, estamos tudo vivo.
11: Graças a Deus.
13: Tudo as casas bem.
11: Tá.
13: Só estamos sem luz, por enquanto.
11: Então tá. Alô, Juarez, manda aí o endereço. Qual é o endereço aí de Monte Alegre, estamos sem luz aí? Bom dia, Vladimir. Estamos sem luz, Anelise, aqui na estrada de São Manuel, Campés da Serra. Aqui eu mando a conta em nome do Moisés Roveda aí. Ô, né? Pode deixar que já vou avisar o pessoal da... É que deu muito vento aí, muitos problemas aí, né, Betão? Temos aí...
12: Muito vento à noite aí. Muito vento durante a noite, no final da tarde de ontem, não é? Então, muito, muito vento realmente. Chuva com vento.
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11: 7h38. Loterias. 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E a Mega Sena acumulou. Ontem tivemos 17, 23, 29, 30, 48... e 50 a Mega, então acumulou, prêmio previsto para amanhã, 45 milhões. Quina, ontem, 6, 12, 42, 62 e 78. A Quina também acumulou. Agora vamos para a Loto Fácil, dezenas de ontem. 1, 2, 3, 7, 8, 10, 11, 13, 14, 17, 18, 21, 22, 23 e 24, três ganhadores na Loto Fácil, prêmio para cada um, R$487 mil. 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
15: Vladimir, amanhã, a partir das 9 horas da manhã, a Liga Feminina de Combate ao Câncer de Vacaria vai realizar o tradicional pedágio do Dia das Mães na área central da cidade. A promoção que tem o objetivo, então, de comercializar rosas para serem entregues às mães. A Liga Feminina de Combate ao Câncer atende nas segundas e quintas-feiras, das 2 da tarde até as 5 horas da tarde, na sede na Rua Silveira Martins, esquina com a General Lima.
11: Às 7h40. Alô, gringa! Alô, gringa, daqui a pouco vou falar do ônibus da PAI aí. A senhora que tem um filho que estuda na PAI aí, eu já vou falar aí. Um abraço, gringa! Um beijo no teu coração. 7h40, 12 graus. Alô, tia Nair aí da Samuel Guazelli. Ô, tia Nair, faz um pix pra mim, tia Nair. 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
11: 7h45, parte da cidade já tem neblina e pro lado Imperial, só Chico Mendes, alô gurizadas, meninas do Chico Mendes, bom dia. 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Vamos de imediato agora aqui trazer as informações, Betão.
12: Vamos trazer as informações da área da segurança, falar a respeito do trânsito e da segurança. Tá complicado a nossa segurança aí, Vladimir.
11: Complicadíssima. 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A Guarda Municipal registrou só um acidente com lesões ontem. Ontem à noite no Jardim América, a Guarda deteve em flagrante um homem que agrediu violentamente a sua companheira. Ela teve lesões no rosto, braços, tórax e também pelo corpo. Ele está, neste momento, ali na delegacia de polícia. Temos também a Brigada Militar registrou um acidente, tombamento de um trator no interior de Vacaria ontem à tarde. Um rapaz de 22 anos teve ferimentos, está internado no setor de emergência do Hospital Nossa Senhora de Oliveira. A Brigada deteve dois rapazes por tráfico de entorpecente ontem, um no Kennedy e outro no bairro Seminário. A delegacia da Draco prendeu três homens por tráfico de drogas ontem à tarde no bairro Barcelos. A Justiça de Vacaria decretou a prisão preventiva de um homem de 41 anos que sábado à noite, 7h30 da noite, em via pública na rua Pedro Alves Cabral, Jardim América, roubou o celular mediante ameaça grave de uma criança de 11 anos. Ele foi preso em flagrante pela guarda. Esse assalto que aconteceu a uma criança de 11 anos sábado à noite no Jardim América. A justiça decretou a prisão preventiva de um rapaz de 25 anos de Monte Alegre, porque desde os 12 anos ele mantinha relacionamento com uma adolescente. A adolescente hoje tem 15 anos e há 3 anos vinha se relacionando com esse rapaz de 25 anos, inclusive o rapaz que foi preso pela brigada domingo à noite, ele tentou esganar a adolescente de 15 anos. Senhoras e senhores ouvintes, Betão, agora de manhã, por volta das 6 horas da manhã, um rapaz tentou arrombar uma casa aqui no Jardim América, ou melhor, no Santa Terezinha, não conseguiu pular o muro, ele foi na casa do vizinho ao lado, e daí quando ele entrou, sabe de quem que era a casa? De um policial militar, e dele foi preso, tá na delegacia de polícia. E por falar em delegacia, Betão, ouvintes, olha a gravidade do que eu estou trazendo neste momento aqui, tá?
12: A preocupação agora, minha gente.
11: A preocupação que a gente fala da área da segurança. Nossa polícia é muito eficiente e competente. Pois veja, ontem 7 prisões por tráfico de drogas, guarda, polícia civil e brigada. A brigada agora de manhã prendeu esse assaltante que tem extensa ficha policial. Porém, neste momento, porque o presídio de Vacaria está interditado...
12: Desde o dia 1º de maio está interditado.
11: Interditado. Temos 4 presos na cela da delegacia de Vacaria, que é o máximo, 4. Desde ontem à noite, na viatura da guarda, que tem uma cela, tá? Os 2 guardas estão ali, passaram a noite inteira, madrugada toda, com um homem preso dentro da viatura da guarda, que agrediu uma companheira, aguardando para ver onde que vai esse... porque aqui não dá, tem que ser um presídio da região. E agora a brigada está com outro dentro da viatura, aguardando para qual presídio vai, porque ele foi preso em flagrante. Que situação grave, Betão.
12: São 4 pessoas detidas na delegacia de polícia, não é?
11: E 2 em viaturas.
12: Duas em viaturas.
11: Isso
12: quer
11: nunca
12: dizer...
11: aconteceu, não acho que na história de Vacaria.
12: Não, na história de Vacaria nunca aconteceu. Mas
11: o preso estar dentro de viatura, né?
12: Se ficarem dentro de viaturas 24 horas. O seguinte, a polícia, os órgãos de segurança fazem a sua parte. E os demais órgãos aí, polícia penal, essa situação toda aí, como é que fica o judiciário? Nós não temos aí presídio, não temos mais vaga no presídio de Vacaria. E para onde vão ser encaminhados? Para os presídios da região, não é? Tem que ser o presídio da região. Aí está a situação, minha gente.
11: Situação gravíssima.
12: E outra situação grave que está acontecendo é a respeito de assalto a menores aí, hein? Menores aqui, estava vendo aqui essa notícia aqui do Jardim América, uma criança de 11 anos teve o seu celular roubado em via pública por um homem.
11: E tem outro detalhe.
12: Um fato que não acontecia em Vacaria antes disso aí.
11: E outra coisa, meninas aí também.
12: Meninas.
11: Que estão sendo vítimas.
12: Vítimas também, isso aí a gente sabe.
11: Porque estão com o celular na mão, Betão, e me botam no bolso da calça atrás, que daí facilita a ação dos ladrões. ladrão. Tem assalto aí, cuidado, senhores pais, oriente seus filhos a não terem, quando sair na via pública, essa questão de estarem com o celular na mão ou no bolso,
12: no bolso da calça atrás.
11: 7h50, já voltamos, 12 graus. Mas essa situação dos presos.
12: Os presos aqui, aí, preocupa.
11: Preocupa. É grave nesse momento aqui. Parabéns à polícia pelo serviço que faz aqui, todos os órgãos de segurança.

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8: Sete e 56, temperatura de 12 graus. Pessoal, hoje muitos WhatsApps aqui, a gente vai responder por aqui, estamos buscando, obrigado a todos que estão passando a informação aqui. Bom dia, Vladimir, sem luz, de novo aqui no estado refugiado. Alô, Sadito Igor, essa semana 5 dias, ficaram 3 dias sem luz, o que está acontecendo na estrada do refugiado, RGE?
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8: 7h57.
11: Bom dia, Vladimir.
8: Bom dia.
11: Marley aqui do fundo dos Bonifácio.
8: Ô, Marley.
11: Também estamos sem luz desde a 1 da manhã.
8: Bárbara.
11: Bastante vento. Tá bom?
8: Tá bom.
11: Eu te mando o número conosco.
8: Obrigado, Marley. Já vamos acionar a RGE. 7h58, 12 graus. Vamos ao espaço comercial, tem notícias da hora. Em seguida, então, eu e o Betão já voltamos com muito mais. Bom dia, obrigado pela sua sintonia.
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1: 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Os microempreendedores individuais, os MEIs, devem declarar o faturamento de 2025 por meio da declaração anual do Simples Nacional. O envio é obrigatório e deve ser feito até o dia 31 de maio no portal do empreendedor. A declaração anual do Simples Nacional reúne informações sobre o faturamento do MEI ao longo do ano de 2025 e indica se houve contratação de empregado no período. O envio é obrigatório mesmo para quem não teve faturamento. O documento deve ser apresentado anualmente à Receita Federal para manter o CNPJ, regular e comprovar que a empresa atua dentro das regras do regime, cujo limite de faturamento é de R$81 mil por ano. Não envio pode gerar multa e até cancelamento do CNPJ. O registro também pode ser cancelado definitivamente caso o MEI fique 2 anos sem pagar as contribuições mensais obrigatórias. Ser feliz sem motivo é a mais autêntica forma de felicidade. 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Os militares dos Estados Unidos realizaram ataques nesta quinta-feira contra os portos iranianos de Qassim e Bandar Abbas, segundo a TV norte-americana Fox News. De acordo com o site, o ataque não significa o fim do cessar-fogo ou o recomeço da guerra. As duas regiões alvejadas ficam próximas ao Estreito de Hormuz, via marítima cujo controle tem sido disputado pelos dois países durante a guerra. Mais cedo, a agência iraniana Fars informou que explosões foram ouvidas na cidade de Bandar Abbas, na ilha de Qassim. A defesa aérea também foi ativada em Teerã nesta quinta-feira, segundo a agência estatal iraniana MER. Após o ataque, o Comando Militar Conjunto do Irã afirmou que responderá de forma poderosa e sem a menor hesitação a qualquer ataque. Também, o Irã informou que 3 navios de guerra dos Estados Unidos estão próximos do Estreito de Hormuz e são alvos da Marinha do país, segundo a agência iraniana Tasnim. 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
1: Próxima edição às 9 horas.
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9: Bom dia, 8:07, 12 graus, tempo instável em Vacaria e região, sextou, 8 de maio. Bom dia, que alegria ter você mais um dia em nossa sintonia. Então, estamos lhe desejando um excelente e abençoado dia. 8:07, gratidão a você que está ligado, conectado no 90.5, a tua Rádio Fátima de Vacaria. Vamos em frente, vamos com fé. Conectado, segunda hora chegando. 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Você pode falar com o Vinícius no WhatsApp 549-9952-7498. 8:09, segue 12 graus.
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9: Vamos para os assuntos que serão ampliados a partir de agora. 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Já já vamos falar com ele, nosso querido Digão. É amanhã, grande campanha do Retrô sobre Rodas, minha gente. É o cobertor do bem. Precisamos de cobertores. A temperatura vai despencar, o inverno está chegando e tem muitos irmãos nossos aqui, que precisa da sua ação para ter um inverno com mais tranquilidade, diria, no aspecto do aquecimento, porque é rigoroso o nosso inverno e muitos não têm nem um cobertor. Já já vamos falar desta campanha maravilhosa, mais uma do nosso querido Retrô sobre Rodas. E daqui a pouco tem o boletim informativo da Câmara, que ontem fez uma homenagem belíssima. Alô, vereador Moacir Bossardi, parabéns pela iniciativa, senhores vereadores, senhoras vereadores. Belíssima sessão solene ontem à noite, Betão, em homenagem aos 30 anos do nosso maravilhoso Instituto Vacarianos a Cavalo. Alô, patrão Neuri, que está à frente dos vacarianos atualmente. Parabéns pelo trabalho de vocês.
10: O presidente da Câmara, o Pingo, estava de regata ou estava fardado?
9: Estava de pilcho ontem. De pilcho? Me surpreendeu ontem o Pingo de pilcho ontem.
10: Quase nunca usa, né?
9: Eu tenho ultimamente só na regata.
10: Só de regata, correndo nas ruas aí ao amanhecer.
9: E às 9 horas?
10: E às 9 horas nós teremos aqui na tua Rádio Fátima, no Temática, o programa Conexão Cidadã, sobre a responsabilidade da Prefeitura Municipal. E em seguida nós vamos falar sobre uma data especial que domingo, né? Domingo é Dia das Mães, é uma data especial. E o jornalismo da tua Rádio Fátima preparou um programa especial para homenagear a todas as mães.
9: Então, mamães, preste atenção, o programa do Betão hoje é para vocês. E tem novidades aí a partir das 9h15, tem novidades aí. 8h11, nossa pauta para a Ótica e Relojaria Valim, que está atendendo normalmente amanhã, durante todo dia, na Ótica Relojaria Valim, que você vai encontrar o presente para sua mãe, domingo, Dia das Mães. 8h12, agradecendo aqui aos WhatsApp, o pessoal está mandando aqui. Alô, Clênio, obrigado para você. Alô, Sadito Igor, já conferi com o pessoal daí da RGE. Dessa semana, 5 dias úteis, 3 dias sem luz na Estrada do Refugiado. O que está acontecendo, RGE, com a Estrada do Refugiado? 3 dias de 5 sem luz? Ah, não pode continuar. Temos que resolver essa situação.
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9: 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E a informação que chega novamente aí com a nossa querida Kátia Valente. Essa conhece o Rio Grande. Então, Kátia, como o tempo vai se comportar?
11: Olá, meus amigos e caros ouvintes. Nesta sexta-feira, temos ainda o avanço da frente fria e é justamente aqui na parte mais da metade leste, nordeste, que esse sistema ainda atua, mantendo as condições para temporais associados principalmente a rajadas de vento, que podem ser intensas por aqui. Ainda não se descarta aí rajadas de vento de até 90 km por hora. Tivemos ventos bastante intensos pelo estado ontem, à medida em que a frente fria vinha entrando, e hoje, então, ao longo desta sexta-feira, é justamente aqui na nossa região. Então, muita atenção, quando a gente fala de atenção, de alerta, né, para essa condição, é porque os ventos intensos em forma de rajadas, para quem está assim na rua, né, fique mais abrigado. Por quê? Porque sempre pode ocorrer aquela queda de fios, queda de galhos de árvores, mesmo de árvores, placas. Então, isso é sempre muito importante, né, a gente avisar. E quando tem o combo completo, que é associado a descargas elétricas, a granizo também, né, o pessoal precisa aí se proteger nos momentos em que estiver ocorrendo, né, os eventos. Então, muita atenção aí para esta sexta-feira aqui na região da Serra e Campos de Cima da Serra. Amanhã, no sábado, nós vamos ter ainda um pouco de instabilidade, eventualmente alguma chuva em forma de pancadas, mas assim, ó, já não tem condições para temporais, então é só alguma chuva fraca isolada, já não tem mais atenção nem alerta aqui para a região, mas de qualquer forma eu chamo atenção aí é para o frio, porque o frio vai começar a predominar, as temperaturas despencam, pessoal. O sábado, a máxima aqui na nossa região não passa de 11 a 12 graus, é uma temperatura de inverno, assim, de inverno intenso, né? Esta massa de ar polar, ela veio forte e ela deve permanecer aqui no estado pelo menos até a terça, quarta-feira. A partir de quarta, ela vai perdendo intensidade. E aí, para o domingo também, o tempo é firme por aqui, tem a presença do sol e com bastante frio. Tem previsão no domingo de geadas ao amanhecer. Na tarde de domingo, máximas que não devem passar dos 8 a 10 graus. Olha como é frio que vai predominar. Com a previsão do tempo, Kátia Valente.
9: 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Daqui a pouco, então, a coletiva do Glória aí, Betão. Beto Almeida confirmado, hein?
10: 10 horas da manhã, a direção do Glória vai confirmar o diretor de futebol, Beto Almeida, diretor remunerado. Beto Almeida, que vai comandar todo o futebol do Glória, inclusive contratação de comissão técnica e de jogadores, tá? 10 horas da manhã.
9: Valeu! Você vai acompanhar, então, com o Betão no programa do Ronaldo aí no Temática. 8h16, 12 graus, alô, Vacaria! Em seguida, eu vou falar da campanha do Retrô Sobre Rodas, que é amanhã. Amanhã, a campanha O Cobertor do Bem. Já voltamos agora, 8h16. Bom dia.
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9: Então, obrigado a você que está ligado, conectado com a tua Rádio Fátima de Vacaria. 8h23, caiu a temperatura. 11 graus, sensação térmica nas ruas de Vacaria de 8. 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Diga aí, Betão.
10: 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Olha que saudade, hein, dessa gente.
9: 7h24. Oh, desculpa, eu errei.
10: 8h24. Repete, Vladimir.
9: 8h24, aqui, ó. Temos aqui 7 prisões, Betão.
10: Tô dizendo,
9: digamos. 7 prisões na delegacia de polícia. 3 em flagrante aí do Draco, 1 pela Lei Maria da Penha, 1 da PRF flagrante de adulteração do sinal veicular, 1 da brigada, que agora de manhã pegou o rapaz tentando roubar a casa de um policial militar no Santa Terezinha, e tem mais 1 desde ontem à noite na viatura da guarda. E eles estão aí aguardando, inclusive esses que estão dentro das viaturas, para onde a SUSEP, Sistema Penitenciário do Estado, vai determinar para que eles sejam encaminhados.
10: Isso,
9: para ser encaminhados.
10: E isso aí, daí vem o governador para os meios de comunicação e diz que a segurança melhorou 80%, 90% no estado do Rio Grande do Sul.

0: Mas se não se tivesse vaga, tivesse investido no novo presídio de Vacaria, não precisava disso. Onde é que está indo o dinheiro dos nossos impostos? 8h26, vamos falar. Atenção, Vacaria. Vamos falar da campanha amanhã do Retrô Sobre Roda.
1: Você falou há poucos instantes que a temperatura está caindo, e é isso que a gente vai falar, de atos beneficentes que entidades aqui de Vacaria fazem.
0: Como pode essa fazer... do Retrô.
1: Pois é, essa do Retrô.
0: Que é maravilhosa.
1: É onde eu quero chegar, o Retrô Sobre Rodas, pessoal do Retrô Sobre Rodas, que faz um trabalho voluntário, beneficente, espetacular aqui em nossa cidade, Vladimir. Anuncia aí.
0: Digão, que alegria, meu irmão. Tudo bem, Rodrigo? Bom dia.
2: Bom dia, Vladimir. Bom dia, Betão. Bom dia a todos os ouvintes, né? É mais uma vez uma honra e um prazer estar aqui conversando com vocês e para falar de uma campanha tão legal aí, uma campanha que já está há um tempo aí acontecendo pelo Retrô Sobre Rodas Clube, né? Para ajudar os mais necessitados no nosso inverno aí, que o inverno de Vacaria a gente sabe, né? Lá de que é complicadinho.
0: Rigoroso. Bom, Rodrigo, amanhã, sábado, Retrô Sobre Rodas, com apoio das rádios Fátima Mais Nova, campanha Cobertor do Bem. Como a população pode colaborar, participar, para aquecer nossos irmãos que tantos precisam e que são muitos aqui em Vacaria nesse período do ano?
2: Perfeito, Lade. Então é assim, ó, quer convidar e convocar a todo o pessoal aí da cidade, né, de Vacaria, da região. Amanhã nós vamos estar aqui na frente da Igreja de Fátima, tá? A partir das 8 horas da manhã, recolhendo todas as doações pertinentes aí à questão do campanha do agasalho. A campanha se chama Cobertor do Bem, então a gente tem um foco em cima da doação de cobertores, né? Para trazer pro pessoal, para amenizar essa friagem que tá chegando já para nós, né? E também agasalhos no geral. Você que tem na sua casa aí um agasalho, uma jaqueta, calça, uma blusa. É lógico, tudo em bom estado de que possa ser utilizado, né? Por pessoas que têm uma necessidade maior. A gente vai estar expondo os veículos antigos, então, em frente à Igreja de Fátima. Então fica o nosso convite pro pessoal amanhã, além de fazer o bem, né? De ajudar os mais necessitados, dá um pulinho aqui na frente da igreja, dá uma olhada nos carros antigos, matar a saudade, lembrar daqueles velhos tempos, as boas lembranças que o antigo mobilismo traz.
0: Bom, a questão, toda doação que vem, vem bem. Primeiro, a prioridade é cobertor, né, Rodrigo?
2: Positivo. A prioridade é cobertores, né? Porque a gente sabe o quanto que é importante, né? Para essa questão da friagem, para nós poder levar a quem precisa. Mas também não podemos deixar de aproveitar o momento para recolher outros tipos de doações de agasalhos. Então, pessoal, fique à vontade.
0: E ali que eu quero chegar também, Rodrigo. Que essa doação seja roupas boas, que a pessoa dissesse, bom, eu gostaria de receber essa roupa para quem eu estou doando. Se colocar no lugar do outro, ter empatia, não é descarte, é doação de roupas boas que nós precisamos.
2: Exatamente, Vladimir. É bem isso que a gente tem que ter em mente, né? Que não é uma esmola que tu tá dando.
0: Exatamente.
2: Tu tá ajudando a quem precisa. Então, eu acho que é uma coisa legal de se pensar. É melhor poder ajudar do que precisar ser ajudado, né? Mas a empatia que a gente tem que ter é isso. Que se eu vou estar mandando uma doação para alguém, que essa doação chegue com uma boa intenção e que a pessoa lá do outro lado que vai receber possa utilizar. Não seja algo tipo assim que vai ter que jogar fora, né?
0: Exatamente. E essa pessoa que eu receber, já estamos aqui fazendo, né, todo um trabalho para que use, limpe, guarde com amor e carinho, porque quem está lhe doando com muito amor também, né?
2: Isso mesmo. Inclusive, Vladimir, a gente não pode deixar de lembrar, todas essas doações que a gente vai fazer, a gente vai direcionar para a Rede do Bem de Vacaria, aonde a Rede do Bem vai fazer a distribuição. Eles têm cadastrado muitas famílias carentes aqui do município que vão receber essas doações. Então, além de você estar fazendo bem, tenha certeza que a tua doação vai ser direcionada para quem realmente precisa.
0: Exatamente. Outro detalhe, atenção, Vacaria, se põe uma eventualidade, mas amanhã o tempo vai estar bom, tá friozinho? Mas saia de casa, você vai ter algum compromisso, alguma coisa? Se não tiver, saia de casa, vem aqui trazer essa doação, mostre concretamente teu gesto de amor, de gratidão a Deus pela vida e pelo teu irmão trazendo a tua doação. Mas se tem algum problema que não dá pra sair, aceitamos também doações via Pix.
2: Justamente, Vladimir, é bem essa é a linha de pensamento, né? Ah, vamos supor que de repente, tá, tu não tem uma doação, um cobertor, um agasalho agora para fazer a doação, né? Tem a possibilidade de você fazer a doação via Pix, o valor que for possível, que você desejar, né? Então até eu vou passar pro pessoal, a doação através do Pix é doacãoretro@gmail.com. Vou repetir pro pessoal anotar.
0: Vamos lá.
2: doacãoretro@gmail.com. Pessoal, doe o valor que você puder.

0: quiser doar, tá? Todo esse valor, como a gente já falou, vai ser destinado para compra de agasalhos, cobertores, principalmente, né? Para nós poder distribuir e direcionar para quem está precisando.
1: Então vamos repetir, atenção, Vacaria, amanhã. Como eu posso participar da campanha Cobertor do Bem, Rodrigo?
0: Amanhã, a partir das 8 horas da manhã, aqui na frente da Igreja de Fátima, nós vamos estar das 8 da manhã até as 16 horas. Então, o pessoal que de repente vai ficar dormir um pouquinho mais tarde, não tem problema. A gente vai estar direto nesse momento e a gente convida o pessoal. Amanhã é sábado, véspera de Dia das Mães, o pessoal, isso, vai dar uma saidinha, comprar um presente pra mamãe, claro, e coisa, né? Aproveita, dá uma passada aqui na frente da igreja, na frente daqui da rádio, né? E traga a sua doação. Vamos tirar uma foto legal ali com os carros antigos também e reviver e fazer o bem.
1: Olha, Rodrigo, extremamente estamos aqui felizes e agradecendo a vocês por mais esta ação diferenciada, social, para as pessoas que mais precisam em Vacaria, nosso Retrô Sobre Rodas, que tem esse comprometimento com esta campanha aí. Estamos juntos, conte sempre conosco.
0: Muito obrigado, Vladimir.
2: Só uma colocação antes de se despedir aí, o Digão. E o Retrô Sobre Rodas vai acontecer?
0: Vai acontecer, Betão, dia 12 e 13 de setembro, Parque Nicanor Kramer da Luz, 14ª edição do Retrô Sobre Rodas. Já estamos todos preparados um evento magnífico e eu gostaria de dar um spoiler aqui, Vladimir e Betão. 2027, Vacaria vai sediar o encontro gaúcho de veículos de carros antigos. Isso é uma conquista para Vacaria enorme. 2027.
1: Graças ao trabalho de vocês.
0: De todos nós e vocês também, pela ajuda que sempre dão na parte da comunicação e divulgar esse evento, divulgar as ações do Retrô.
1: Que bom.
2: Parabéns, hein?
1: Parabéns. Setembro, parabéns.
2: Então, setembro vem aí o Retrô Sobre Rodas.
1: E 2027 o encontro no
2: gaúcho
1: estadual aí dos Retrô Sobre Rodas carros antigos. Digão, até amanhã. Saúde.
0: Saúde e paz para todo mundo, muito obrigado pela oportunidade mais uma vez, obrigado pela parceria da rádio também em nos ajudar. E amanhã, pessoal, todos os caminhos levam aqui à Igreja de Fátima, traga sua doação, traga o cobertor, faça doação por Pix para ajudar quem precisa.
1: Isso aí, todos os caminhos amanhã, aqui em frente à Igreja de Fátima, traga seu cobertor, sua doação nesta campanha do Retrô Sobre Rodas, que tem total apoio das rádios Fátima e Mais Nova FM. 8:34, 11 graus, já voltamos, bom dia.
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1: Então, obrigado pela sua companhia. Olha a hora, 8h40. Tempo encoberto, instale, tem garoa, tem neblina. E é 11 graus na Vacaria. 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Alô, pessoal que tá na van aí do seu Fontana, lá do Capão Grande. Estão vindo pra Vacaria. Alô, tio Fontana, alô, pessoal aí da van aí. Um abraço, diz que estão na nossa sintonia lá, Betão. Falando em Muitos Capões aqui. Alô, tio Fontana, um abraço ao Douglas, lá, coordenador dos bombeiros voluntários de Muitos Capões. Ouviu lá da queda da árvore lá na estrada do Varasquim, diz que já estão no local lá, Betão. Veja só, já.
2: Importância do rádio, não é? Né? É aquilo que a gente sempre fala, a importância do rádio.
1: E é o ouvinte ser nosso comunicador, né? Também faz parte da nossa equipe.
2: E o ouvinte é o nosso repórter.
1: E o nosso repórter aí. Alô, Valdomiro Olibone! Aras, grande Valdomiro! Estava na sessão solene da Câmara ontem. É uma bonita sessão ontem, em homenagem aos Vacarianos, merecido. Por falar em Câmara, então, vamos ao boletim informativo do Poder Legislativo, Alduir.
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18: Um forte abraço a todos, muito obrigado pela companhia. Estamos chegando com as informações do Legislativo de Vacaria nesta manhã. A Câmara de Vereadores realizou uma sessão solene nesta quinta-feira em homenagem aos 30 anos do Instituto de Cavalgadas Vacarianos a Cavalo. Uma entidade que se tornou referência na preservação das tradições gaúchas e no fortalecimento da cultura no município. A proposição da homenagem foi do vereador Moacir Bossardi, reunindo autoridades, familiares, tradicionalistas e integrantes do grupo no plenário da Casa Legislativa. Durante seu pronunciamento, o vereador destacou a importância histórica e cultural do Instituto para a Vacaria, lembrando da trajetória construída ao longo de 3 décadas, por homens e mulheres que mantêm viva a chama do tradicionalismo gaúcho. Bossardi ressaltou ainda a união do grupo e o papel fundamental das famílias na manutenção das cavalgadas e dos eventos promovidos pela entidade. Um dos pontos enfatizados pelo vereador foi a conquista de um espaço para a construção da futura sede do Instituto.
19: Sabemos que passamos muitos anos sempre procurando um local para construir uma sede para o Instituto da Cavalgada. Passou vários prefeitos. A gente nunca teve êxito. Muitos já tinham desistido. Vamos desistir porque eu acho que isso não vai ser possível. Eu digo, não. O prefeito está assumindo agora. Temos 2 palavras para ele dizer, sim ou não. E graças a Deus o prefeito André nos disse, vou falar com o secretário da La Santa para achar um local para nós construir essa sede. Qual quero agradecer também ao secretário e ao secretário Chimia, que prontamente está chegando, disponibilizou as máquinas já para dar o pontapé inicial nesta construção. E não vai favorecer só o Instituto de Cavalgada, mas vai favorecer a comunidade de Vacaria. As pessoas que precisarem fazer um evento, ou seja, para a saúde ou um aniversário, vai ter a chave na mão. E o mais importante, sem custo. O custo é a limpeza, de entregar limpa. É esse o custo. Então, isso é muito importante neste dia, a união deste grupo, desses amigos. E que digo a vocês, esse grupo só é forte porque tem essas mulheres maravilhosas que vocês têm acompanhando vocês. Digo para vocês de todo o coração. Sem elas, vocês não fariam o que vocês fazem.
18: Moacir Bossardi ainda destacou o trabalho social e comunitário desenvolvido pelos integrantes do grupo, lembrando ações junto ao Asilo Santa Isabel e a participação constante em eventos. Ele também homenageou os fundadores, colaboradores e as famílias que ajudam a manter viva a história do Instituto ao longo das décadas. Representando o Instituto de Cavalgadas Vacarianos a Cavalo, o patrão Neuri Fortuna agradeceu a homenagem recebida e relembrou a fundação do grupo, citando nomes de pioneiros como Júlio Cuse, Coronel Fiorello, Luiz Schons e Nilson Hoffman, entre outros tradicionalistas que ajudaram a construir a trajetória da entidade. Neuri destacou que o Instituto cresceu junto com as famílias e que as mulheres têm um papel essencial na organização das cavalgadas e dos eventos.
20: Cruzar o Rio Grande no lombo do cavalo, levando o nome da nossa terra querida, Vacaria, terra onde amamos e vivemos e amamos de coração. É um ato de fé, de amor às nossas raízes. Elevar o nome de Vacaria, a nossa porteira do Rio Grande, para além das divisas, mostrando a têmpera do homem serrano e a fidalguia do nosso povo. Mas o que mais nos emociona nesta trajetória é ver que o tempo não apagou a chama. Pelo contrário, ela fortaleceu.
18: Em um dos momentos mais emocionantes da solenidade, Neuri lembrou dos companheiros que já faleceram e que ajudaram a construir a história do grupo,
0: afirmando que os ensinamentos deixados seguem presentes nas rodas de mate, nas cavalgadas, no espírito de solidariedade.
21: Muitos companheiros já partiram, muitos companheiros que começaram conosco, hoje cavalgam Estância Celeste, como Clodovil Vieira Pinto, o Binho e tantas pessoas que já partiram, né, Alemão? Que muito nos ensinaram e deixaram um legado muito grande.
22: 30 anos de cavalgadas não são apenas 30 anos de viagens. São 30 anos de amizades que se tornam irmandades. Agradecimento especial às nossas famílias que nunca nos deixam só.
0: Ficamos por aqui com a edição de hoje do Câmara em Forma, agradecendo a sua audiência, a sua companhia e mais uma vez parabéns ao Instituto de Cavalgadas Vacarianos a Cavalo pelos seus 30 anos de história. Na segunda-feira estaremos de volta aqui neste mesmo horário. Bom final de semana a todos e até lá.
1: Valeu, obrigado, colega Aldir Santos da Comunicação do Poder Legislativo. 8h47, diminuiu a temperatura, estávamos com 12, era 11 e agora 10 graus, sensação térmica de 7. E a Kátia há uma semana avisando que ia despencar na sexta-feira, mas vai despencar também sábado e domingo. 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
15: Então, muito obrigado pela sua companhia. Sexto! A sexta-feira de tempo instável em Vacaria e região, temperatura de 10 graus, tá garoando lá fora. 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Pessoal, em seguida aí tem o temático, tem Conexão Cidadã, que é o programa da Prefeitura. Logo após, um programa especial do colega Betão aí, a participação da Fábio, de Gislaine aí, sobre o Dia das Mães. E temos duas mães aí que têm depoimentos que vão fazer aqui, que serve para qualquer um de nós, refletirmos muito bem, como estamos valorizando e amando a nossa vida. Preste atenção no depoimento dessas duas mães que vem logo em seguida aí. Logo em seguida aí. 8h57. Quero mandar um abraço aqui pro Valdérico Boff. Alô, Valdérico. Estamos juntos aí. Atenção, pessoal lá da Vila Segredo, IP, dia 25 de julho. 25 de julho, anote na agenda de vocês. Vai ter um jantar aí para auxiliar no tratamento de saúde do garotinho aí, o Bernardo. Abençoado, Bernardo, aí, viu, Valdérico? Pode ter certeza que Deus está com ele, vai dar muita saúde para esse guri, teu sobrinho aí. Então, dia 25 de julho, lá em Segredo IP, esse jantar beneficente para a continuidade do tratamento aí da saúde aí, que enfrenta um problema de saúde, o Bernardo. Abraço, Valdérico, tamo junto aí. Professora Marilda, também saúde para vocês aí. 8h57. Bom dia, estamos sem energia elétrica aqui na estrada, estrada aqui de Pedras Branca. Dona Vera, vou avisar o pessoal da RGE, mas já vou avisar, tá, pessoal? Em função do vendaval, né, o vento forte esta madrugada aí da chuva, mas principalmente do vento, a dona Milena, sempre atenciosa, maravilhosa Milena da RGE, avisando aí que neste momento são mais de 150 clientes Vacaria e região, que que estão sem energia elétrica, mas que as equipes já estão trabalhando aí, tá? Já estão providenciando, tá ok? 8h58, a temperatura 10 graus, tempo instável, tem garoa, e em seguida vem notícias da hora e depois o Conectado com o Betão, programa especial em homenagem ao Dia das Mães. Bom dia, um excelente dia, paz e bem. Viva! Viva intensamente a tua vida todos os dias.
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2: A Câmara de Vereadores de Vacaria realizou nesta quinta-feira uma sessão solene em homenagem aos 30 anos do Instituto de Cavalgadas Vacarianas a Cavalo, entidade que se tornou símbolo da preservação das tradições gaúchas e da cultura campeira no município. A homenagem reuniu autoridades, familiares, tradicionalistas e integrantes do grupo no plenário da Câmara. Da Tua Rádio Fátima de Vacaria, Luiz Barreto.
3: E o município de Lagoa Vermelha concluiu a execução da segunda edição do programa Mãe Gaúcha, com a entrega de mais 81 kits destinados às gestantes atendidas pelo município. Somando a primeira e a segunda edição, já foram entregues 201 kits, beneficiando futuras mamães e contribuindo para o cuidado com a primeira infância. Da Tua Rádio Cacique de Lagoa Vermelha, Rudimar Galvão.
4: Em Marau, destaque para a ação cultural Me Empresta o Lápis Cor da Pele, promovida pela Câmara de Vereadores dentro da programação do Cultura 24 Horas. A atividade está instalada na Casa da Cultura e utiliza painéis interativos para estimular reflexões sobre diversidade, inclusão e representatividade. A proposta convida o público a desenhar rostos e características humanas utilizando diferentes tons de cores, destacando a variedade de tons da pele presentes na sociedade. A iniciativa busca incentivar o respeito às diferenças e a valorização da diversidade de forma acessível e participativa. O Cultura 24 Horas segue com programação até domingo, 10 de maio, na Casa da Cultura de Marau. Da Tua Rádio Alvorada de Marau, Ana Lúcia Giacomini.
5: Na região de Veranópolis, em Protásio Alves, uma mulher morreu após acidente com fio energizado. O fato ocorreu no interior do município, na comunidade São João, por volta da 1:30 da tarde de ontem, quarta-feira. Conforme o Corpo de Bombeiros de Veranópolis, que atendeu a ocorrência, a vítima, de 35 anos, conduzia uma motocicleta quando colidiu com a fiação da rede elétrica, que estava caída sobre a via. O acidente também foi atendido pela Brigada Militar e Polícia Civil de Nova Prata. A mulher, ainda não identificada, morreu no local. A área foi isolada e equipes da RGE foram acionadas. Da Tua Rádio Veranense de Veranópolis, Daniela Afonso.
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7: Nove horas, seis minutos. Bom dia, grande vacaria. Estamos chegando nesta manhã de sexta-feira. Sextou, minha gente. Sexta-feira, dia 8 de maio do ano de 2026, para a apresentação do nosso temático, o nosso encontro de todas as manhãs aqui na tua, na nossa Rádio Fátima 90.5. Chegou a sexta-feira e com a sexta-feira chegou o tempo instável, o frio também. Existe uma previsão de que o final de semana as temperaturas vão cair, vão chegar aí até 2 graus aqui. Está? Estamos no mês de maio e as pessoas ainda relembram, e o veranico de maio, quando vai acontecer? Vamos aguardar, nós temos pela frente o mês de maio, o mês de junho, o mês de julho, o mês de agosto para enfrentarmos. E vamos enfrentar esses meses aí com muito sabor e vamos passar essas temporadas que a gente tem que enfrentar. Hoje, sexta-feira, no nosso temática aqui na tua Rádio Fátima, gente. 12 graus, qual é a temperatura? Pô, caiu aí? Falaste a temperatura?
8: São 10 graus agora, Betão.
7: 10 graus a temperatura, Caio me informa, 10 graus a temperatura, tempo instável nesta manhã de sexta-feira. Trabalhando com a gente, o Admir Fabres, o Ronaldo Pontel, a Fábia Schiller, o Silvio Silveira Ramos, o Luiz Barreto, a Júlia Rodrigues, a Franciela Loscheider, a Gislaine Moraes e comigo o garoto aqui. Como é que é o teu nome, hein?
8: Meu nome é Caio Pivoto, Beto.
7: Não, como é que é o teu nome?
8: Meu nome é Caio Pivoto, Beto. Caio Pivoto.
7: Você me disse outro nome hoje.
8: Não, Betão, esse aí a gente não pode falar, esse aí é secreto.
7: E o nome é artístico, qual
8: é?
7: Isso
8: aí é secreto. Não, o nome artístico é Caio Pivoto. O outro é o nome secreto.
7: Registro, e o nome de registro? Nome de registro.
8: Não posso falar, é segredo.
7: Eu vou descobrir.
8: É segredo.
7: Eu vou falar. Tá ok, menino Caio com a gente aqui na administrativa Neiva Ramos, da portaria Carla Suzinha, a nossa colaboradora do Nercy está de férias. Está a Suzy aqui nos servindo o café, o chá. A gerência do Alexandre Dalbella, direção do Frei Evaldo Valdir Freitas. Repito, a temperatura de... Temperatura, Caio?
8: Temperatura de 10 graus.
7: 10 graus, tempo instável na Grande Vacaria. 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A pauta do nosso temática nesta sexta-feira, nós teremos o programa Conexão Cidadã, sob a responsabilidade da Prefeitura Municipal de Vacaria. E em seguida, minha gente, nós vamos falar sobre essa data especial que é domingo, que é o Dia das Mães. Uma data muito especial, Dia das Mães. A gente tem a mania de dizer que Dia das Mães é todos os dias, e realmente é todos os dias. Mas tem essa data comemorativa, data especial, que é o segundo domingo do mês de maio. Então, domingo é o Dia das Mães. E a gente vai falar, o jornalismo da tua Rádio Fátima preparou um programa especial para homenagear a todas as mães. Vocês vão realmente sentir esse programa que nós vamos fazer daqui a instantes. E você ouvinte, você pode participar através do nosso WhatsApp 999-93-4202. 999-93-4202, com mensagem de texto ou de voz. Repetindo agora, a hora certa, 9:08, 9:08. 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A temperatura, repetindo, a temperatura 10 graus, não é isso, Caio?
8: Isso aí, são 10 graus agora.
7: 10 graus a temperatura. 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Agora são 9:10, 9:10. Chegando aí o programa Conexão Cidadã, sob a responsabilidade da Prefeitura Municipal de Vacaria.
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0: E nesse próximo domingo, dia 10 de maio, uma programação especial em homenagem ao Dia das Mães no Mercado Público Municipal. As atividades iniciam a partir das 15 horas e contarão com apresentações culturais, participação de integrantes do projeto Humanizarte, Cultura em Movimento, além de show da banda Carícia, mini-feira e diversas atrações voltadas às famílias vacarianas. O objetivo da ação é proporcionar um momento de integração, cultura e valorização das mães, reunindo a comunidade em um ambiente de lazer e convivência no coração da cidade. Segundo a Secretaria de Cultura e Turismo, a programação foi organizada para oferecer uma tarde especial com música, arte e entretenimento para todas as idades. Agora vamos ouvir o secretário municipal de Cultura e Turismo, Neto Ferreira, que traz mais detalhes sobre a programação especial do Dia das Mães no nosso Mercado Público Municipal.
1: Neste domingo nós estaremos realizando a programação alusiva ao Dia das Mães no Mercado Público Municipal a partir das 15h. Convidamos a toda a comunidade para se fazer presente conosco. No evento nós teremos apresentações aí do projeto Humanizarte, né? Nossas oficinas do projeto estarão sendo apresentadas. Também teremos a animação da banda Carícia. A banda Carícia estará no palco tocando muita música boa pra gente. E além disso, ainda teremos uma mini-feira, né? Teremos diversos produtos sendo comercializados no mercado público. É uma programação especial, programação do Dia das Mães, que já vem desde a quarta-feira, quando tivemos a escolha da corte da melhor idade no mercado público, né? Nós escolhemos rainha, princesa, também Miss Simpatia das nossas jovens senhoras aqui do município. Então, convidamos a todos neste domingo que venham, traga sua mamãe, tragam as nossas queridas e tão importantes pessoas que nos geraram, que nos deram a vida e que a gente merece confraternizar com elas neste dia, tá bom? E tem uma surpresa para cada mamãe que for no mercado público também, domingo, a partir das 15h. Grande abraço e até lá.
0: Em um dos momentos mais especiais do ano, o Dia das Mães nos convida a reconhecer o amor, a dedicação e a força de mulheres que são exemplo de cuidado e carinho dentro das famílias vacarianas. E para marcar essa data tão significativa, vamos acompanhar agora a mensagem do prefeito de Vacaria, André Luiz Rokoski, em homenagem a todas as mães do município.
2: Bom dia, Gui, bom dia a toda a nossa comunidade de Vacaria. Sempre bom ter esse momento de diálogo, de conversa com a nossa comunidade, em especial, em véspera do Dia das Mães, porque mãe é sinônimo de cuidado, de amor, de dedicação, enfim, mãe é mãe, é quem acolhe, é quem abraça, é quem está junto em todas as horas. Então, portanto, eu já quero aqui estender o meu abraço fraterno, especial, para todas as mães do nosso município de Vacaria. Dizer do nosso respeito, da nossa gratidão e de toda a dedicação para que nós possamos sempre cuidá-las da melhor forma e da melhor maneira possível. Então, portanto, eu já quero também, Gui, aproveitar este momento e convidar todas as nossas mães, avós, famílias da nossa comunidade, da nossa cidade de Vacaria, para que juntos, neste domingo, nós possamos comemorar lá no mercado público. A partir das 15 horas, nós estaremos reunidos, confraternizando, abraçando e dizendo o quão importante você é, mãe, para nós, para seus filhos, para sua família. Então, portanto, é com muito carinho que nós estamos organizando tudo para que nós possamos ter uma tarde abençoada, uma tarde onde nós possamos tirar aquele momento para dar um abraço, para expressar toda a nossa gratidão para com as nossas mães. Então, portanto, mais uma vez, eu reforço aqui todo o nosso empenho, todo o nosso trabalho para a melhoria de vida da nossa população de Vacaria. Nós estamos trazendo avanços significativos na nossa educação, na nossa saúde, no nosso desenvolvimento social, nas convivências, para que nós possamos realmente ter uma cidade melhor, uma cidade mais justa, uma cidade com mais oportunidades, uma cidade onde nós possamos nos dar as mãos, nos abraçar e fazer assim uma cidade melhor para todos. Muito obrigado, que Deus abençoe a todos nós, que nós possamos comemorar com as nossas mães, que nós possamos dar um abraço fraterno e dizer o quanto elas são importantes. Não posso deixar também aqui, Gui, de dar um abraço especial para minha mãe, a dona Valdecira, que com todas as dificuldades que ela passou na vida dela, ela sempre nos educou, sempre nos mostrou o caminho do bem, o caminho da honestidade, o caminho de sempre respeitar o nosso próximo, independente de classe social, de cor, de raça, enfim. Então, portanto, quero também aqui externar o meu agradecimento, a minha gratidão à minha mãezinha querida, que certamente também vou poder dar um abraço nela. Muito obrigado e que Deus continue abençoando a todos nós.
0: A Prefeitura de Vacaria deseja um feliz Dia das Mães a todas as mães do município, com muito amor, saúde, carinho e reconhecimento por tudo que essas mulheres fortes e guerreiras representam em nossas famílias e na nossa comunidade. Parabéns pelo seu dia e até semana que vem.
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0: 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Bem, gente, domingo, como a gente falou, é Dia das Mães. É uma data especial, é uma data especial. O Dia das Mães, ele é celebrado no Brasil no segundo domingo do mês de maio. Como o nome sugere, a data é uma forma de homenagear a figura materna e todos os sentimentos envolvidos na relação entre mães e filhos. E por isso que nós convidamos, estão presentes conosco aqui, duas mães que representam a nossa sociedade, que representam a comunidade da Grande Vacaria. E conversando com elas, e depois eu vou conversar com outras mães, que são as nossas colegas depois, para homenagearmos todas as mães no próximo domingo. Estou aqui com a Niele de Cândido Dalaio. Niele, bom dia.
1: Bom dia, tudo bem?
0: Tudo bem. Eu estou também com a dona Marquelene Fernandes dos Santos. Dona Marquelene, bom dia.
2: Bom dia.
0: Bom, só vou relatar aqui. A Niele, ela tem 3 filhos de 11, 8 e 3 anos de idade. Ela é dona de casa, ela trabalha como confeiteira, comercializa pães e bolos, não é? A dona Marquelene Fernandes dos Santos, ela tem 4 filhos de 34, 23, 21 e 13 anos de idade. 4 filhos da dona Marquelene, ela trabalha durante o dia na linha verde, das 6 da manhã, das 7 da manhã, das 8 da manhã até as 17 horas na linha verde. E à noite ela trabalha num estabelecimento comercial aqui de nossa cidade, que é o Esquinão, tradicional estabelecimento de lanches aqui de nossa cidade. Quero ouvir da dona Marquelene, como é que é essa vida, como é que a senhora trabalha em 2 setores, trabalha na linha verde, na limpeza da cidade durante o dia, e à noite a senhora trabalha no Esquinão, não é isso?
2: É isso, bem isso aí.
0: Como é que é trabalhar na linha verde, fazer a limpeza da cidade durante o dia, dona Marquelene?
2: Nossa, na linha verde é um emprego satisfatório. É um emprego assim que tem união, amor, tudo. Minha vida assim não tem explicação.
0: A senhora começa a trabalhar na linha verde que horas?
2: 7 da manhã.
0: E vai até que horas?
2: 5 da tarde.
0: 5 da tarde. Trabalha das 7 da manhã às 5 da tarde na limpeza da nossa cidade e depois vai para onde?
2: Depois das 6 da tarde à meia-noite eu faço no Esquinão Lanches, trabalho na cozinha.
0: Trabalha na cozinha do Esquinão Lanches, nosso abraço pessoal do Esquinão lá, não é? E nos diz uma coisa, em casa, como é que a senhora trabalha, a senhora vai para casa quando, que horário, o que a senhora faz em casa?
2: Eu vou para casa depois da meia-noite, eu tenho uma folga na terça-feira no Esquinão Lanches, né? E eu limpo tudo a minha casa, faço meu serviço, faço meu almoço, faço tudo. Todas as minhas coisas. Eu durmo muito pouco.
0: E os filhos? Qual é o contato que a senhora tem com os 4 filhos?
2: Meus filhos, geralmente, nosso contato é mais final de semana. Porque eu tenho o guri de 13 anos, que ele joga tênis na posada. E daí eu já tenho um filho casado. E a minha filha também trabalha de noite na rodoplaste. E o meu outro guri também trabalha. Então, a nossa vida é bem corrida.
0: Bem corrida?
2: Bem corrida.
0: A senhora é casada?
2: Sou.
0: E só à noite se encontra com...
2: Não. Meu esposo trabalha em Antônio Prado.
0: Certo. Só o final de semana?
2: Não. A cada 15 dias a gente se vê. Porque ele passou num concurso e daí eu não achava justo ele ficar comigo, sendo que ele tinha passado num concurso. Então, nós optamos assim. A cada 15 dias... nós se vemos, ou quando ele pega férias.
0: E o contato, assim, com os filhos, como é que é a orientação que a senhora passa para os filhos? Como é que a senhora vive assim?
2: Bom, eu tenho de 13 anos, que é o que mais vive comigo, né?
0: Sim.
2: Ah, eu falo para ele, estude, seja alguém na vida, trabalhe, seja honesto, sabe? Aquele amor de mãe. Porque filho chora, filho fica doente, fica tudo. E daí eu divido. Meu chefe Alexandre, ele ajuda muito eu.
0: Abraço, Alexandre. Grande
2: eu
0: Alexandre.
2: Eu trabalho assim, ele me ajuda Eu levo meu guri no médico.

0: essas coisas, tudo ele me ajuda. Então, a gente se ajuda, sabe? Então, eu faço meu serviço e ele colabora comigo. E assim a minha vida é.
1: Com dois empregos, trabalha das 7, minha gente, das 7 da manhã à meia-noite e ainda cuida da casa. E o contato com a família é sempre nos final de semana. Essa é a dona Marquelene Fernandes dos Santos, que trabalha na Linha Verde e trabalha também no Esquinão à noite. É, Niele, você tem 3 filhos, não é, Niele?
2: 3 filhos.
1: 3 filhos, 11, 8 e 13 anos. 5 anos.
2: Tem 5.
1: 5 anos. Né? 3 filhos. Como é que é? Você trabalha em casa, né? Com a comercialização de pães e bolos, não é isso?
2: Isto.
1: Tá? Uhum. Você tem uma situação que tem um filho que é autista, não é?
2: Tenho, e assim, exige dedicação total. Total. Tanto que os horários em que a gente consegue trabalhar é após as 13 horas, que estão os 3 encaminhados à escola. A pai, aí é que a gente consegue tirar o tempo para poder
1: sim
2: fazer o nosso serviço daí para fora, que com eles é impossível, né? Eles exigem totalmente de nós, principalmente o Henrique.
1: Os 3 estudam à tarde?
2: Os 3 estudam à tarde.
1: Tá, e o menino que é autista, a senhora leva na pai?
2: Ele estuda na pai, na pai. 5 ou 6 anos já.
1: Como é que é conviver com um menino que é autista, NR?
2: O Henrique, desde que ele foi diagnosticado, assim, é muito difícil. A gente passa por um luto, foi mais ou menos 1 ano até a aceitação. Eu não minto que eu no início eu tinha vergonha. Hoje, assim, a gente sai com ele para tudo que é lugar. O Henrique é a nossa vida. Ele é um menino, assim, ó, não tem quem não ame. Na pai, assim, ele é o xodó das professoras. E em casa, assim, eu digo, os meus 3 filhos são amados. Só que o Henrique, ele não tem explicação. Não tem, foi muito difícil, sabe? Só que com acompanhamento médico, terapias, tudo foi se alinhando. Graças a Deus.
1: E os outros 2 filhos, como é que a senhora conversa, trata com eles?
2: Eles defendem muito, irmão, porque ainda existe muito preconceito. Principalmente dos colegas pequenininhos, que às vezes acham que os pais... Ainda existe muito preconceito hoje em dia, né? E não são todos os pais que explicam e conversam. Então, muitas vezes, tanto a Antônia quanto o Germano chegam relatando em casa. Que os colegas falam que ele tem um irmão doente, que o irmão é isso e aquilo, só que eles defendem. Eles são ensinados, sabe?
1: Bom, e como é que é? A senhora comercializa pães e doces nos estabelecimentos aqui em Vacaria, não é?
2: Através do Instagram.
1: Do Instagram?
2: Aham.
1: Uhum. Tá. Como é que se mantém uma família assim? A senhora me dizia antes, aqui fora do ar, de que o INSS...
2: É, eu recebo há alguns anos o benefício do Henrique. Eu tive que me ausentar, trabalhava de carteira assinada.
1: Sim.
2: Só que o INSS entende que eles... Eu recebo o BPC. Eles acham que a gente sobrevive com aquilo ali. Um salário mínimo. Então, assim, ó, se a gente não der conta de outro, a gente passa fome. São 3 crianças, né? A realidade da gente é bem complicada.
1: Complicada, não é?
2: Porque, complicado.
1: Somente com o auxílio do governo federal para comprar medicamentos, esse negócio todo.
2: É tudo.
1: E se manter a família.
2: Tudo, tudo. Você tem na cabeça deles, você tem que sobreviver com aquilo ali. Comprar roupa, calçado, alimento, medicação.
1: Por isso que a senhora foi para esse lado da comercialização?
2: Exatamente, exatamente.
1: Mas com essa força, com essa coragem de ser mãe?
2: Exatamente. A gente tem que se virar, né?
1: Bom, a dona Marquilene também me dizia que tem um neto que é autista também, não é, dona Marquilene?
3: Eu tenho um neto que é autista.
1: Não é?
3: Uhum.
1: E ele estuda?
3: Ele estuda no Quintela.
1: No Quintela.
3: Uhum.
1: Qual é a idade dele?
3: Ele tem 9 anos.
1: 9 anos. Uhum. E a família cuida dele direito?
3: Cuida dele. É a razão de nós viver. Bom, ele é uma pessoa incrível. Ele me espera quando eu chego em casa de noite para eu dar o abraço, para eu dar o beijo nele. Ele conversa comigo, sabe? É uma pessoa incrível. Eu nunca tive tanto amor na minha vida.
1: Sim.
3: Ele é uma pessoa assim... Olha, eu não sei nem te dizer. Porque assim, olha, sabe que assim, tu te achei chamada de vó de tudo? Ele é isso. É um
0: ser humano incrível.
1: Bom, e nesse domingo para vocês, que é o Dia das Mães, não é? Como é que vocês fazem, como é que vocês convivem com a família, Aniele?
2: Eu, graças a Deus, assim, eu digo que a minha mãe é o meu porto seguro. Desde que eu me separei, não é uma criança, são três. E ela e o meu padrasto me abraçaram e me acolheram. Se não fosse a minha mãe, eu não sei. Amo demais e assim, eu não sei o que seria da minha vida sem ela. A minha mãe é o meu porto seguro e o porto seguro dos meus filhos. Tanto que o Henrique, o autista, ele escolhe uma pessoa. E assim, ó, a minha parte, não falta absolutamente nada. Quem leva para terapias, quem dá medicação, quem corre para cima e para baixo. Só que ele escolheu a minha mãe desde pequeno. Quem vê sabe que o Henrique é da minha mãe. O Henrique não é Daniele, ele é da Santina.
1: Um abraço para dona Santina. Marquilene, como é que é Dia das Mães?
0: Ah, Dia das Mães, para mim, é triste. Eu não tenho mãe. Já vai fazer cinco anos que eu perdi a minha mãe. Mas, olha, eu sinto falta da minha mãe todos os dias. Todos os dias da minha vida. Mas a gente aprendeu a lidar com o luto.
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0: A gente se reúne. 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Na semana, meus filhos, essas coisas, porque... Meu filho casado,
5: atenção,
0: ele é casado, mas nem parece
5: falso
0: casado.
5: Advogado.
0: Porque todo final de semana ele vai lá em casa,
5: entram
0: sabe?
5: Em contato com vítimas.
0: Então, daí a gente se reúne, se abraça, tudo, sabe? Mas mãe é tudo. Eu não tenho mãe mais. Não tenho. Não adianta dizer que eu tenho, porque eu não tenho mãe. E eu sinto falta dela todos os dias da minha vida.
1: Importante, realmente, esse relato de vocês aqui, a dona Marquilene, não é? Que tem quatro filhos, que trabalha na linha verde, trabalha no esquinão, das 7 da manhã até a 6 da noite. Claro que ela para fazer a sua refeição, o meio-dia, no final da tarde, não é? Para descansar e depois trabalhar nos dois empregos para sobreviver. E a Aniele, que tem três filhos, dentre eles um autista, não é? E que trabalha, ela não pode trabalhar de carteira assinada, ela trabalha por conta, como a gente diz, e comercializa pães e bolos. Você faz isso em casa, não é, Aniele?
2: Em casa, eu e a minha mãe.
1: Tu e a tua mãe?
2: Uhum.
1: E como é que é passar o Dia das Mães? Como é que vai ser isso aí?
2: Eu digo assim, é gratificante ainda ter a minha mãe. Eu sempre penso muito, até assim, ó, tanto na questão dela quanto do Henrique, o que seria de mim se não tivesse minha mãe hoje? E penso lá na frente o meu filho, sendo completamente dependente de mim, sabe? A gente, sendo mãe atípica, a gente pensa, o que vai ser do meu filho? Meu filho não fala, meu filho depende de mim para tudo, de mim, da minha mãe. Eu penso, daqui uns anos, a gente vem a faltar. O que vai ser do Henrique, sabe? Quem que vai dar esse suporte? Quem que vai cuidar? É difícil.
1: Bom, são momentos assim que a gente às vezes para, né? Para pensar, e nós falávamos juntamente com a Fábio, com a Gi, que são mães, que são nossas colegas aqui também, a respeito de situações. Eu falava com o Admir hoje pela manhã, bah, tem um problema assim, assim, assim. E a dona Marquilene nos falou antes de entrar no ar, a gente tem que olhar para o lado, não é?
0: Uhum. Olhar para o lado. Tem coisas piores nessa vida. Os problemas da gente às vezes se tornam pequenos. Varrendo rua, eu aprendi que se você não tem um pão, não chore porque não tem aquele pão. Chore porque aquela pessoa na rua está passando aquele frio. Está passando aquela dor de não ter um teto para dormir, um teto para morar. E só está precisando, às vezes, de uma ajuda. Daí tem gente que diz assim, ah, aquele lá está por que precisa, porque é sem vergonha. Não. Porque, às vezes, o pai ou a mãe abandonou por causa de uma droga. Ou abandonou porque não tinha mais solução. E abandonaram e deles ficam na rua, porque eles não têm o que comer. Dói. Aprendi na rua muita coisa na minha vida. Varrer rua é uma lição, é uma terapia. Tem gente que passa pela gente, dá bom dia, boa tarde. Tem gente que passa pela gente, nossa, lixo para eles é um bicho. Mas tem gente muito querida, muito amada nessa vacaria. E tem gente, assim, na rua, muito sofredora. Que tinha um teto, a outra família tirou porque ele era drogado ou porque ele não prestava. Como tem gente errada, mas tem gente muito boa. Tem gente que às vezes tira um lanche deles que ganha na padaria para eles te dar. Quer dizer, tu nem precisa e eles te dão para tu vir tomar o teu café contigo. Tem muita pessoa querida.
1: Bom, domingo é dia das mães. Qual é o recado que a senhora passa às mães, dona Marquilene? O que a senhora pode deixar para as mães um recado aí?
0: A todas as mães eu desejo toda a felicidade do mundo. Que elas amem seus filhos, não importa o que eles sejam. Que elas amem, que elas dêem todo aquele carinho e aproveitem toda a sua família. Porque mãe é agarrar seu filho na droga, no álcool, em tudo. É isso que eu desejo a todas as mães. E desejo a todas as minhas colegas da Linha Verde e a do meu Esquinão Lanches um feliz Dia das Mães de todo o coração. É essa a mensagem que eu passo.
1: Obrigado, dona Marquilene Fernandes dos Santos, 4 filhos, trabalha das 7h à meia-noite, das 7h às 17h na Linha Verde. E depois vai para o Esquinão trabalhar à noite, né? Um exemplo de vida também. Outro exemplo de vida é a Niele, que tem 3 filhos, sendo que um deles é autista, ela é separada, não é? Mas que convive e vive através da comercialização de pães e bolos. Niele, qual é o recado que você passa, que você deixa a todas as mães da Grande Vacaria?
2: Amem, cuidem. E em especial a minha mãe. Mãe, eu te amo muito. Um feliz Dia das Mães e a todas nós. Feliz Dia das Mães.
1: Feliz Dia das Mães para você, Niele, para a dona Marquilene também.
2: Obrigada.
1: Obrigado por trazer esse depoimento aqui aos ouvintes da tua, da nossa Rádio Fátima. Coisa que emociona a gente. Mas eu tenho 2 colegas aqui na rádio que são mães também. Tá? Que são mães. São mães, não é? E tem também a dona Irci, que é mãe, não é? Mas ela está de férias, ela não está hoje aqui na rádio. Mas a Gi, que chegou há pouco tempo conosco aqui, acho que, não, pode ser nesse aí mesmo, pode ser naquele lá? Pode ser nesse aqui?
5: Pode. Olá, bom dia!
1: Bom dia, essa voz vocês ouvem aí das 7h às 8h da manhã e também na mais nova durante a manhã. E essa é a Gi, né, que a gente chama carinhosamente de Gi, a Gislaine, não é? Que está conosco aqui há pouco tempo, mas que é mãe do...
5: João Pedro.
1: João Pedro, do João Pedro. Como é que é ser mãe, hein? Para você, você foi mãe com 23 anos.
5: Eu acho que para mim ser mãe tem um significado muito grande... Também eu como pessoa. Tu sabe que quando eu engravidei do João, eu fazia outro curso, eu trabalhava, eu seguia outra área, eu fazia engenharia ambiental, né? Nada a ver com o que eu faço hoje. E o meu sonho sempre foi ser jornalista. E quando eu me vi grávida do João, eu sempre pensei sobre como eu me realizar como pessoa, sabe? Como eu ser uma pessoa que ele olhasse pra mim e dissesse, meu Deus, tenho orgulho da minha mãe, sabe? E foi isso que me mudou a minha vida, assim. Me deu coragem. Ser mãe do João me deu coragem de seguir em frente e seguir atrás dos meus sonhos, sabe? Realizar as minhas coisas. Isso me fez eu me sentir que eu, sendo uma pessoa realizada comigo mesma, poderia ser uma mãe muito melhor pra ele, sabe? Então, eu sendo feliz, eu sou uma mãe muito melhor pra ele. Aí tem a questão da paciência, né? A gente tá feliz, a gente tá contente. Eu conversava com a Josi, nossa, que era a colega nossa aqui, e a gente falando sobre como a gente tem que estar super... A gente trabalha com entretenimento, né? Tem que estar muito feliz, muito contente o dia todo. Só que esse gás, ele não pode acabar à noite quando a gente chega em casa, né? Que a gente também tem que dar 100% da gente. Tá feliz, tá contente, brincar. Tem uma criança de 5 anos, né? Então, tem que jogar bola, tem que correr. Eu acho que tem que ter... Seu mãe tá disposta, né? A fazer tudo pela criança, fazer tudo pelo filho.
1: Esse depoimento da Gi, qual é o recado que você passa a todas as mães no próximo domingo, Dia das Mães?
5: Ah, então, além de dar um feliz Dia das Mães, eu acho que a gente falou muito sobre amor de mãe aqui, né? Essa manhã, e eu acho que é uma coisa que muda a vida da gente, que é uma coisa essencial. Eu tenho 28 anos e a minha mãe me dá colo, me dá carinho, me dá abraço, me dá beijo. Eu acho que isso muda totalmente a vida de uma pessoa, tu chegar em casa e ter esse amor de mãe. Então, mães, abracem seus filhos, brinquem com seus filhos, deem amor pros seus filhos, carinho, porque isso muda a vida da gente, torna a gente cidadãos muito melhores também. E um feliz Dia das Mães, um abraço bem apertado aí para todas as mães que acompanham a gente.
1: Obrigado, Gi, nossa colega Gi, né, Gislaine, não é? Deixa eu ver a Fabinha também tá por aqui, eu chamo ela de Fabinha carinhosamente, porque conheço desde criança, desde...
6: Desde sempre. O começo, né, Vitão?
1: Ah, barbaridade.
6: Ele é meu pai. Tanto que às vezes eu chamo ele de pai aqui.
1: É, carinhosamente, não é?
6: Com certeza.
1: Mas a Fabinha também é mãe da Fernanda, nossa querida Fernandinha também, não é? Como é que é ser mãe assim, aí, Fabinha, você?
6: É espetacular,
1: Quantos
6: né?
1: Quantos anos tem a Fernandinha?
6: Tá com 1 e 9.
1: 1 e 9.
6: É espetacular. Nós comentávamos com a Gi assim, o quanto a vida da gente muda, né? Quando a gente passa a ser mãe. E também o quanto a gente muda como personalidade, como pessoa. Até a gente gravou alguns vídeos agora, na última semana. E eu me olhava com ela, eu me vejo outra pessoa hoje. Né? A forma como você trata. Não é a mesma Fábia da rádio, não é a mesma Fábia que eu conheci há 5 anos atrás. É diferente. Depois que você se torna mãe, você conhece uma pessoa diferente dentro de ti.
1: Bom, nosso tempo está estourando, Fabiana. A gente vai ter tempo para conversar durante toda a manhã. Qual é o recado que você passa a todas as mães e principalmente a mãe Suzete?
6: Nossa. Eu acho que quando a gente falava sobre essa pauta de Dia das Mães, Betão, a gente começou a observar algumas coisas, né? Nós comentávamos da dificuldade de ser mulher e ser mãe hoje no mercado de trabalho, porque se você deixa o teu trabalho para cuidar de um filho, muitas vezes você é visto como fracassado diante da sociedade. Se você deixa o teu filho numa creche e vem para o trabalho, você é visto muitas vezes como uma mãe ruim, né? Que está terceirizando a criação e o cuidado com o filho. E julgamento a gente tem de todos os lados. Infelizmente, hoje a nossa sociedade julga muito. Eu que tenho a Fernanda ainda pequena, posso dizer que é chato você ouvir as pessoas falar que tem que fazer isso, tem que fazer aquilo, tem que fazer aquele outro, né? É complicado. Mas os julgamentos vêm de todos os lados. Mas uma mãe sempre sabe o que é melhor para o seu filho. E uma mãe sempre sabe como criar, como cuidar. E até os puxões de orelhas que a gente ganha e que a gente dá já hoje, são sempre para o bem de um filho. Então, em especial para a dona Suzete, quero dizer que amo muito. E claro, né, que ela é muito importante hoje, que sem ela não seria possível ter a Fábia aqui na rádio também. Porque a gente só fica tranquilo quando a gente sabe que está deixando o filho num ambiente onde ele está seguro. É isso aí. Pode chorar, Betão.
1: eu sou emotivo, não adianta, todo mundo sabe disso aí. Quero agradecer aqui, então, as nossas colegas, a Gi, também a Fábio, a dona Marquelene, a Niele, não é? Que deram esse depoimento no Dia das Mães. E quero mandar um grande abraço, eu já não tenho mais mãe. Encerro o programa, Fabinho. Eu quero mandar um grande abraço para minha esposa, para a Silvia, que é a mãe do meu filho, do Betinho, não é? Mandar um abraço para minha irmã, a Neca, que é a mãe da Carol. Um beijão para elas, amo elas de todo o coração, como amo também todas as mães e sei do serviço, sei do trabalho que é criar um filho. E principalmente as mães têm o trabalho dobrado dos pais. Eu dizia para a Niega aqui que a mulher... A gente tem que respeitar a mulher, porque a mulher é 3, 4, 5, 6 vezes mais forte do que o homem. Tá? Então, parabéns pelo trabalho, por vocês serem mães. Tá? Olha, não tem mais palavras, tem que encerrar. 9h50.
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1: 9:57, 9:57. Você está ligado aqui na tua, na nossa Rádio Fátima. O programa é o Temática nesta manhã de sexta-feira. Manhã de sexta-feira, de tempo instável na Grande Vacaria, garoa nesta manhã aqui na Grande Vacaria, temperatura de 10 graus, 10 graus é a temperatura. Olha, nós teremos nesse sábado os voluntários que participam do Retrô Sobre Rodas de Vacaria realizam uma campanha beneficente. O grupo Retrô Sobre Rodas promove aqui no sábado uma exposição de automóveis antigos aqui no Largo da Igreja de Fátima. Esse evento vai acontecer das 8 às 16 horas e tem como objetivo principal a arrecadação de agasalhos e cobertores para auxiliar as famílias carentes de Vacaria a enfrentar o rigor do inverno. A organização do evento solicita à comunidade que participe através da doação de peças novas, usadas, desde que estejam em boas condições. O apoio é da tua, da nossa Rádio Fátima e da Mais Nova. Então, das 8 às 16 horas, você pode vir até o Largo de Fátima. O pessoal do Retrô Sobre Rodas estará aqui com carros antigos, expondo. Pode conversar, trazer aqui o seu cobertor, trazer o seu agasalho aí em boas condições. Certo, gente? Uma outra informação, não é? Vou trazer logo depois com o Ronaldo, a partir das 10 horas nós estaremos juntamente com o Ronaldo Pontel dentro do nosso Temática.
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23: 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O goleiro Bruno Fernandes, condenado pelo homicídio da modelo e ex-namorada Elisa Samúdio e considerado foragido da justiça há 2 meses, foi preso no fim da noite desta quinta-feira em São Pedro da Aldeia, na região dos Lagos do Rio de Janeiro. Um mandato de prisão havia sido expedido em 5 de março, após a vara de execuções penais entender que o ex-jogador do Flamengo descumpriu regras de liberdade condicional. No dia 15 de fevereiro, Bruno viajou para o Acre sem autorização judicial para jogar pelo Vasco do Acre e não retornou ao regime semiaberto quando determinado pela Justiça. O Ministério Público do Rio de Janeiro argumentou ainda que Bruno deixou de atualizar o endereço por 3 anos e não respeitou horários de recolhimento, frequentou locais proibidos, como um jogo no Maracanã em fevereiro e outras viagens sem autorização judicial, incluindo a presença em um estádio em Minas Gerais. Tudo parece impossível até que seja feito. 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A primeira ponte rodoviária conectando a Coreia do Norte e a Rússia está quase concluída. Mostram imagens de satélite analisadas pela BBC Verify, a equipe de checagem de dados da BBC. Este é o mais recente sinal de aprofundamento da relação entre Pyongyang e Moscou. Recentemente, tropas norte-coreanas chegaram a lutar ao lado das forças russas após a invasão da Ucrânia. A nova ponte sobre o rio Tunen está localizada a algumas centenas de metros da única outra ponte entre os dois países, uma conexão ferroviária conhecida como Ponte da Amizade. As imagens de satélite mais recentes mostram a ponte de 1 quilômetro de extensão ao lado de várias novas vias de acesso, um posto de controle de fronteira, infraestrutura de apoio e estacionamento. Especialistas dizem que isso indica que a ponte deve se tornar uma importante rota comercial entre Coreia do Norte e Rússia. Um acordo para construir a ponte foi feito durante a visita do presidente russo Vladimir Putin a Pyongyang, em junho de 2024, quando ele se encontrou com o líder norte-coreano Kim Jong-un. A construção começou há cerca de 1 ano e a BBC tem usado imagens de satélite para acompanhar o progresso da obra. 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
23: Próxima edição às 11 horas.
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0: Tempo. 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
3: Muito bem, gente, 10 horas e 4 minutos, 10 e 4. 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
3: 10h08, 11 graus, já voltamos. Bom dia.
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1: Dez e doze, bom dia, 11 graus a temperatura. Nós seguimos nesta manhã com Temática aqui na tua Rádio Fátima. Agradecendo teu carinho, tua audiência e a tua sintonia. Um bom dia a todos, um forte abraço. WhatsApp 999934202. Hoje é dia de você mandar um recado para homenagear a sua mãe, né, gente? Aqui no nosso Temática 999934202. Manda teu nome, manda o nome da tua mãe para fazer aquela homenagem bonita pra gente mandar um abraço para ela, tá? 999934202. No nosso Temática de hoje, dia 8 de maio, dia de número 128, estão faltando 237 dias para acabar o ano, gente. Hoje é dia mundial da Cruz Vermelha, dia da Vitória, dia mundial da talassemia. No Brasil é dia nacional do turismo, dia do artista plástico, dia do profissional de marketing. Hoje também destaques da data de hoje aí, faltando, portanto, para terminar o ano, para acabar o ano, 237 dias. Previsão de instabilidades, pancadas de chuva para toda essa sexta-feira aqui nos campos de cima da serra. Temperatura nesse momento 11 graus aqui na Avenida Moreira Paz. Final de semana também de instabilidades. Aliás, não é mais de instabilidades. Agora é tempo firme, né? Mudou a previsão aí pro final de semana. Só queda da temperatura amanhã, sábado, mínima 7, no domingo 3 graus e a máxima não deve ultrapassar os 8 graus no domingo. Então, frio, muito frio no sábado, a máxima chega a 12. Muito frio nesse final de semana aí, gente. Então, bastante atenção, tá? WhatsApp 999934202. Que útil! 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Muito bem, gente, hora do recado aqui na tua Rádio Fátima, do momento de espiritualidade e reflexão com Frei Jaime Bettega nesta manhã. 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
2: O machado esquece, mas a árvore recorda. O machado esquece, mas a árvore recorda. Um provérbio africano que nos faz pensar um instante. O machado pode esquecer para onde ele foi lançado, mas a árvore que teve o impacto do machado nunca vai esquecer. Que interessante, a vida é feita de tantos registros. Nós guardamos isso, mais aquilo, mais aquele outro. Nem sempre nos damos conta que é necessário também apagar alguns registros. E se não der para apagar, podemos até minimizar, deixar um pouco de lado, não dar tanta importância. A vida é fabulosa, a vida é fantástica. Mas precisamos trabalhar até mesmo as recordações. Até porque muito daquilo que nos machuca, depois se torna motivo de alegria. Olha que transformação, que beleza, que encanto. Saber viver é um aprendizado de cada dia, de todos os dias, de uma vida inteira. O machado esquece, mas a árvore recorda.
1: Aí o recado do Frei Jaime Bittega, a frase do dia, o oferecimento de assistencial CASF, mensalidade acessível para serviços completos em saúde, odontologia e bem-estar. Assistencial CASF, mandar um bom dia aqui para minha amiga Neuci Godoy. A Neuci mandando um abraço aqui para a mãe, a Irma, né? Deus abençoe ela com muita alegria, obrigado. Mamãe, recado aqui da Neuci. Um abraço para você, Neuci, também um abração para dona Irma, um bom dia para vocês. Bom dia, um abraço, meu amigo Ronaldo Pimentel também, mandando um abração para a mãe, a dona Ermelinda Pimentel, pela mãe incrível que ela é e sempre está por perto, né? Muito obrigado, viu, Ronaldo Pimentel, mandando um abraço aqui para minha mãe, também para minha esposa, um abração para você. Grande amigo nosso aí, o Ronaldo Pimentel, um abraço e um bom dia também aí para você, viu, Ronaldo? Gente, mandando um abraço, teu recado, o recado aí pra tua mãe no WhatsApp, o 999-93-4202. Pode enviar que a gente vai trazer aqui no ar o teu recado nessa manhã. 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Já, já a gente está de volta.
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1: Muito bem, gente. Agora 10 horas e 23 minutos. 10h23, tem uma oportunidade muito legal para você aproveitar, gente. 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
2: Bom dia, mas tá caloroso, hein? Camisinha.
1: Esse estúdio.
2: É, manga, é, mas tá
1: esse
2: o caso.
1: Estúdio é, esse estúdio é quente, né?
2: É, não, o senhor que é de bom coração.
1: Sebo, na minha época dizia sebo no rim, né, Ladimir?
2: Sebo no rim, sangue bom, hein? Ó, senhoras e senhores ouvintes, quanto tá a temperatura?
1: Tá 11.
2: 11, mas ali fora tá 8, ventinho gelado.
1: Ah, lá fora tá frio. Aqui dentro tá quente, esse estúdio é quente, não sei porquê.
2: E o senhor pega de camisa de manga curtinha aí, tá caloroso, eu sou, guri,
1: sou,
2: hein?
1: Agora eu sou atleta, né, lá de mim.
2: É, sim, é corredor, né?
1: Aham.
2: Uhum. Não, e depois que você entrou na família Guazelli, tudo se melhorou.
1: Tudo aí, tá? Mudou, né?
2: É, tudo mudou. Ronaldo, gratidão aos nossos ouvintes de Vacaria, região, a todos que auxiliaram, e eu trago essa notícia extraordinária. Conseguimos o valor necessário para a compra da maca elétrica ortostática motorizada para o nosso querido caminhoneiro Edson Souza Cruz, 45 anos, vítima de acidente, infelizmente, em setembro do ano passado na Paraíba. Ele ficou tetraplégico. Sua esposa, que trabalhou durante 13 anos na empresa da Laia, abandonou o emprego, está cuidando dele 24 horas, devido a ele estar todo o tempo deitado, está com problema nas costas e feridas. Esta maca elétrica ortostática vai permitir ele ficar de pé, inclusive para quando ele fizer as fisioterapias, ter mais facilidade nesse trabalho, mas também para a questão das costas dele, das feridas aí, e dar uma melhor qualidade de vida também, em que pese a situação que ele vive no presente momento. Então, já conseguimos o valor, já conseguimos esse valor, agora já está providenciando na compra aí. Mas é evidentemente, né, Ronaldo, a filha está trabalhando lá no Dalaio e ele está recebendo um salário mínimo do INSS, é a única renda que tinha, né?
1: Uhum.
2: Antes do acidente ele tinha renda como motorista, sim. A esposa trabalhava, tinha sua renda, a filha que continua trabalhando tinha sua renda, agora eles têm só a da filha e do esse salário mínimo do INSS, e tem todo um custo com medicação, tudo, o dia a dia, claro, né? As dificuldades que tem que comprar material e tal. Então quem quiser pode continuar, né? Esse valor será utilizado para o cuidado, para o tratamento, suas necessidades que ele precisa, né? Pode continuar passando o Pix, é CPF, Edson Souza Cruz, CPF número 957-784-460-04. Mas eu disse ontem, quando a gente anunciou aqui, que nós iríamos conseguir, porque não só de Vacaria, a região, nossos ouvintes conheço da generosidade, a grandiosidade e quanto é amoroso e solidário o coração dos nossos ouvintes. Por isso, gratidão, gratidão

0: Gratidão a todos que ajudaram e continuam ajudando nosso querido caminhoneiro Edson.
1: Obrigado, Ladibir, né? Boa sorte aí ao Edson e muito obrigado realmente a todos que nos ajudaram, ajudaram o Edson, participaram dessa campanha importantíssima aí, né? Grande abraço a todos, gente. 10h32, olha só, eu quero dar um recadinho para você que usa dentadura ou ponte móvel e gostaria de fazer um implante dentário para voltar a ter dentes fixos. 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Agora 10h33, 11 graus a temperatura. 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Governo trabalhando, RS diferente, Governo do Estado do Rio Grande do Sul. 10h34, já voltamos, 11 graus a temperatura, tempo encoberto, frio, cara de inverno, né? Mesmo hoje, já voltamos.
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1: Agora 20, voltando para as 11, 20 para as 11, Companhia dos Sapatos aqui na Avenida Moreira Paz, esquina com a BR-116, tem tênis adulto e infantil a partir de R$ 49,90, botas femininas a partir de R$ 99,90, infantil a partir de R$ 29,90, chuteiras adulto a partir de R$ 49,90. 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A hora de conferir a previsão do tempo aí para os próximos dias, para o final de semana. A previsão do tempo dessa manhã de sexta-feira, chegando por aqui com a Kátia Valente. Conta pra gente aí, Kátia.
19: Olá, meus amigos e caros ouvintes. Nesta sexta-feira temos ainda o avanço da frente fria e é justamente aqui na parte mais da metade leste, nordeste, que esse sistema ainda atua, mantendo as condições para temporais associados principalmente a rajadas de vento que podem ser intensas por aqui. Ainda não se descarta aí rajadas de vento de até 90 km por hora. Tivemos ventos bastante intensos pelo estado ontem, à medida em que a frente fria vinha vem entrando. E hoje, então, ao longo desta sexta-feira, é justamente aqui na nossa região. Então, muita atenção, quando a gente fala de atenção, de alerta, né, para essa condição, é porque os ventos intensos em forma de rajadas, para quem está assim na rua, né, fique mais abrigado. Por quê? Porque sempre pode ocorrer aquela queda de fios, queda de galhos de árvores, mesmo de árvores, placas. Então, isso é sempre muito importante, né, a gente avisar. E quando tem o combo completo, que é associado a descargas elétricas, a granizo também, né, o pessoal precisa aí se proteger nos momentos em que estiver ocorrendo, né, os eventos. Então, muita atenção aí para esta sexta-feira aqui na região da Serra e Campos de Cima da Serra. Amanhã, no sábado, nós vamos ter ainda um pouco de instabilidade, eventualmente alguma chuva em forma de pancadas, mas assim, ó, já não tem condições para temporais, então é só alguma chuva fraca isolada, já não tem mais atenção nem alerta aqui para a região, mas de qualquer forma eu chamo atenção aí é para o frio, porque o frio vai começar a predominar, as temperaturas despencam, pessoal. O sábado, a máxima aqui na nossa região não passa de 11 a 12 graus, é uma temperatura de inverno, assim, de inverno intenso, né? Esta massa de

0: Bairro Franciose ou tratar pelo fone 549-9989-4087 com José. Movelanina Móveis contrata. Montador de móveis. Interessados, tratar pelo fone 549-9999-9787. Precisa-se de trabalhador rural com experiência para trabalhar na cidade de Monte Alegre dos Campos. Interessados, ligar no fone 549-9689-4606. Falar com Fátima. Bertone contrata com urgência. Mulheres para trabalhar na classificação, salário de R$ 2.200 sem descontos. Interessados comparecer no endereço BR-116, número 7.789, ou entrar em contato pelo fone 3231-1214. Achados e perdidos. Foi perdida uma carteira com documentos em nome de Francisco Edson de Abreu, próximo à rua Borges de Medeiros. Quem encontrar, por favor, ligar no fone 549-9978-1180. Anuncie você também no Oportunidades do Rádio Fátima. Venha até a portaria da emissora ou ligue para 3231-7500 e o WhatsApp 999-28-1022.
1: Valeu, obrigado a Júlia trazendo pra gente as oportunidades. 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Hora de abraçar os nossos queridos aniversariantes do Clube da Amizade desta sexta-feira. O carinho, um abraço para você, aniversariante do dia. 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Boa sorte, Fran. Trazendo os aniversariantes, um carinho, um abraço para você, aniversariante do dia. Felicidades, aniversariantes desta sexta-feira. Parabéns a vocês.
2: Estimados amigos e amigas, queridos aniversariantes do Clube da Amizade, nós hoje estamos em festa junto com vocês. Nós queremos dizer a Deus, obrigado, Senhor, pelo dom da vida dos aniversariantes deste dia do Clube da Amizade.
3: Parabéns aos aniversariantes do dia 8 de maio. Em Campestre da Serra, Alana Baldini Balardim recebe os parabéns do esposo Tairo, do filho Murilo e demais familiares. Em Esmeralda, Dilson Davi Camargo de Macedo recebe os parabéns dos pais, Dilson e Ivone, dos avós, dos tios, primos e irmão. Em Pai e Filho, Dionísio Golf recebe os parabéns da sua esposa, dos filhos e da neta. Em Vacaria, Renato Panisson recebe os parabéns da esposa Adelita, da filha Mariana, dos pais, dos irmãos e do filho Germano. Felicidades a você, aniversariante, receba o carinho da tua Rádio Fátima.
2: Queridos aniversariantes do Clube da Amizade, a bênção de Deus, Pai, Filho e Espírito Santo. Amém. Um abraço a todos, paz e bem.
1: Nove, faltando para as 11 graus a temperatura. 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

0: 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Já, já a gente está de volta, 8 para as 11. 11 graus aqui nos campos de cima da Serra. Deixa eu mandar um abraço, bom dia lá para o meu amigão Jari César Dallagnol, lá em Esmeralda. Um abraço, seu Jari, tudo de bom para você. Obrigado pela audiência. Um abraço aí também, um bom dia lá para a nossa ouvinte querida lá na estética, né? A tia Tati, a Tatiana Oliveira. Oi, Tati, um abraço para você, um bom dia, um ótimo dia, um abraço muito especial aí. Feliz Dia das Mães também para você, viu, Tati? A Tatiana Oliveira, um abraço, saúde, felicidades e um feliz Dia das Mães para você. Já, já nós voltamos, gente, 7 para as 11.
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3: 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A renda média dos brasileiros, considerando todas as fontes, chegou a R$ 3.367 em 2025, o maior valor da série histórica, segundo dados divulgados nesta sexta-feira pelo Instituto Brasileiro de Geografia e Estatística, o IBGE, em relação ao ano anterior, quando a média foi de R$ 3.195, e houve uma alta real de 5,4%. Os dados são da Pesquisa Nacional por Amostra de Domicílios, e mostram também que mais brasileiros passaram a ter alguma fonte de rendimento. No ano passado, 67,2% da população residente do Brasil, 143 milhões de pessoas, receberam dinheiro vindo de trabalho, aposentadoria, programas sociais ou outras fontes. E o trabalho segue como a principal fonte de renda da população brasileira. Sozinha, a soma dos salários recebidos pelos trabalhadores alcançou os R$ 361 bilhões por mês em 2020. 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A mulher que foi presa suspeita de chefiar um dos grupos de migração ilegal para os Estados Unidos mantinha contato com coiotes e comprava passagem para imigrantes entrarem ilegalmente, segundo a Polícia Federal. Maria Helena de Souza Neto Costa foi presa nesta quinta-feira. Ao todo, 5 grupos suspeitos movimentaram cerca de R$ 240 milhões entre 2018 e 2023, estimou a polícia. Maria Helena é sogra do governador de Goiás, Daniel Vilela, do MDB. De acordo com a Polícia Federal, ela e a esposa dele não são investigados. Em nota, o governador afirmou que os fatos são investigados desde meados de 2000 e não tem relação com ele, sua esposa ou o governo de Goiás. Em nota, a defesa de Maria Helena considerou a prisão desnecessária e afirmou que aguarda o acesso ao processo para fazer análise técnica do caso. 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
14: Agora 11h07 de volta aqui da tua Rádio Fátima, de volta com temática dessa manhã. 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Muito bem, a Fran já tá aqui, mas eu vou pedir licença pra Fran, porque a gente tem informação direto do Altos da Glória, tá, Fran? Espera só um minutinho aí. A gente tem informação direto lá do Altos da Glória, onde o Leão da Serra tá anunciando a contratação do seu gerente de futebol. Essa novidade aí pra esse ano, né? O Leão da Serra, o Glória, agora vai ter um gerente de futebol. futebol para a disputa da divisão de acesso e que traz as informações para a gente. Destaque dessa manhã é o Betão Cardeiro, direto lá do Altos da Glória. Oi, Betão!
15: Ok, Ronaldo, há poucos instantes, a direção do Glória, através do presidente e do diretor de futebol, anunciaram a contratação do diretor executivo de futebol do Glória para a temporada de 2026. É a primeira vez que o Glória contrata um diretor executivo de futebol remunerado. E ele é Beto Almeida, de gloriosas e gloriosas passagens no comando do Glória aqui de Vacaria. Bom dia, Beto.
16: Bom dia, Betão. Mais uma vez, né? Aqui no Glória, encontrando pessoas tão queridas, tão competentes como você, né? Então, isso sempre para mim é uma satisfação muito grande. Pô, e ter recebido o convite da direção do Glória para dar início a essa minha nova carreira, para mim é a coisa mais importante do mundo hoje, não há dúvida alguma. Porque se eu tivesse recebido de outro clube, iria com o maior prazer, né? Mas o primeiro clube que me fez o convite para essa função foi o Glória. Até durante o início da semana, dessa semana, eu tendo convites para treinador, mas eu não quero mais trabalhar como treinador, encerrei já as minhas atividades, encerrei minha carreira como treinador e hoje sou um gestor executivo. Venho me preparando há bastante tempo para isso, estudando, observando muita coisa, visitando clubes onde tenho amigos que executam essas funções, né? E com certeza essa bagagem toda, junto com a energia dessa direção, a energia dessa torcida, com a força que vocês da imprensa, com toda essa força que vocês dão, não tenho dúvida que nós estaremos no caminho certo para conseguir o objetivo, que é o acesso à primeira divisão.
15: Quando começa a contratação do treinador, contratação de jogadores, a programação do Glória para esse ano de 2026, Beto?
16: Nós estamos há 20 dias tratando da minha negociação com o clube para vir para cá. Em paralelo a essas negociações, eu já fui pesquisando alguns nomes que se adequariam à realidade do Glória, né? E o bacana disso é que a direção também fazendo esse trabalho em paralelo, né? Mas eu chego aqui com dois nomes na minha agenda e esses dois nomes estavam também na agenda da direção. Então isso mostra que essas duas partes estão formando um bloco só em prol de tocar todo o nosso trabalho numa direção só.
15: Esses dois nomes dá para divulgar ou mantém em sigilo?
16: Não, temos que manter em sigilo até por ser dois nomes, né? Então, por respeito a esses profissionais, né? A gente deve manter em sigilo, mas acreditamos que até quarta, mais tardar, o final da semana que vem, a gente vai já ter esses profissionais acertados.
15: O campeonato começa em agosto. A programação do Glória inicia quando?
16: Após 15 de junho. Podendo ser já no 15 de junho, mas é após essa data.
15: Portanto, esse é o Ronaldo e ouvintes da nossa Rádio Fátima, Beto Almeida, anunciado agora pela manhã como diretor executivo de futebol do Glória para a temporada de 2026. Nós voltamos com mais informações ao meio-dia, Ronaldo. Grande abraço.
14: 11:11, obrigado, Betão. Tá aí Beto Almeida, então, gerente de futebol do Glória. E logo, logo aí a gente vai ver mais desdobramentos aí no nosso Leão da Serra, né, gente? 11:12, 11 graus a temperatura.
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14: A receita de hoje para restaurante, churrascaria, lancheria, hotel, Brasa Viva, hospedagem, café da manhã, almoço, lanches, jantar, tudo em um único lugar. WhatsApp 999-65-2838. A Franciele Lorscheider está aqui para trazer para a gente a receita de hoje. Fran, tudo bem? Bom dia.
17: Bom dia, Ronaldo. Tudo certo contigo?
14: Tudo bem, ó, ontem fiz, tá? Fiz a tua receita do flan.
17: Ah, fez?
14: De baunilha, ficou uma delícia.
17: Olha só.
14: Sensacional, viu?
17: E olha, cadê a prova?
14: Ah, essa é a questão, né? Deixei preparado
17: trouxe,
14: pra
17: né?
14: trazer e esqueci.
17: Ah, tá, vou.
14: Fica pra próxima,
17: então,
14: viu?
17: Tá.
14: Mas muito bom, tá aprovadíssimo, gente.
17: Que bom,
14: aprovadíssimo.
17: Bom.
14: Quem quiser a receita do flan de baunilha aí da Fran, o flan da Fran, né? Pode mandar um recado aqui que a gente manda também, tá? Mandamos a de hoje e mandamos a de ontem também, né?
17: Isso aí.
14: Se bem que todos estão disponíveis lá no tua rádio Fátima barra culinária, né? Todas
17: isso
14: essas
17: mesmo.
14: Receitas estão prontinhas lá pra quem quiser conferir, né, Fran?
17: Isso aí, o site tá muito bonito, bem colorido.
14: É verdade, tá lindaço.
17: Tá cheio de receita.
14: Lindaço. E ó, pessoal, acessa lá porque tá cheio de receita bacana. Vai lá conferir. Tua rádio Fátima barra culinária. culinária e tem todas as... ia dizer as bênçãos, que eu acabei de ler bênção aqui no computador. Tem todas as receitas.
17: Que não deixa de ser uma bênção.
14: Sim, né? Comer bem é uma bênção, verdade. Ô, Franco, olha a receita de hoje.
17: Hoje é escondidinho de batata doce com carne moída e molho branco.
14: Uou, beleza. Escondidinho de batata doce... Com o quê? Carne?
17: Com carne moída e molho branco.
14: Meu
17: Deus. Que vocês
14: Deus
17: falam céu. Guisado, né? Eu não tenho o costume do guisado. É. Vamos lá.
14: A Fran, ela é gaúcha, mas ela foi adotada por Santa Catarina. Agora tá voltando a ser gaúcha,
17: isso,
14: né?
17: Isso. Tá. Mas é que lá no Noroeste Gaúcho, onde eu nasci, também a gente falava carne moída, né? Então, aqui que é guisado.
14: Ah, é? Uhum. Achei que fosse o estado inteiro.
17: Não, aí quando minha mãe veio pra cá e me volta falando guisado, eu fiquei olhando pra ela, não sabia o que ela tava falando, né?
14: Mas e lá eles falam cacetinho ou falam o pão
17: cacetinho,
14: francês?
17: Cacetinho.
14: Ah, é, o cacetinho é no Rio Grande do Sul inteiro, então.
17: Cacetinho, creio que seja no Rio Grande do Sul inteiro.
14: Ah, bom. Só o guisado. Lá em Santa Catarina tem gente que fala boi ralado, né?
17: Fala. Na verdade, em São Paulo
14: acho que
17: também.
14: É. No litoral.
17: Eu escutei muito. Nossa. Meu Deus, daí pega mal.
14: Bárbaro. É estranho.
17: É pesado, né?
14: É estranho,
17: não,
14: é estranho.
17: Não, daí não rola.
14: Vamos para nossa receita de hoje, então, o nosso escondidinho aí. Conta pra gente, Fran, quais são os ingredientes.
17: Vamos lá. 1 quilo de batata doce cozida, 2 colheres de sopa de manteiga, 1/2 xícara de leite, 2 colheres de sopa de requeijão, sal e pimenta do reino a gosto. Esses são os ingredientes para o purê.
14: Repita, por favor.
17: 1 quilo de batata doce cozida, 2 colheres de sopa de manteiga, 1/2 xícara de leite, 2 colheres de sopa de requeijão, e sal e pimenta a gosto.
14: Show de bola, gente. Essa é a receita pro purê, né?
17: Isso. Agora os ingredientes para carne, né? Para carne moída. 500 gramas de carne moída, 1 cebola picada, 3 dentes de alho picado, 2 tomates picados, sal e pimenta do reino a gosto, páprica defumada a gosto, cheiro verde a gosto, azeite ou manteiga.
14: Olha aí, gente. Então, tem os ingredientes são fáceis e rápidos aí de fazer, né, Fran?
17: São. Todo mundo tem em casa, né, esses
14: verdade,
17: ingredientes.
14: Verdade. Rapidão. E para preparar aí, como é que é?
17: Agora o molho branco.
14: Ah, entra o molho branco
17: tem
14: também.
17: O molho branco.
14: Eu já ia deixar o molho branco de fora,
17: não,
14: né?
17: Não. É 1 colher de sopa de manteiga, 1 colher de sopa de farinha de trigo, 500 ml de leite, sal, pimenta do reino, noz moscada a gosto também. E 2 colheres de sopa de requeijão.
14: Muito bem. E aí, pro modo de preparo, como é que faz toda essa misturança aí dos ingredientes?
17: Cozinhe a batata até ficar bem macia. Amasse ainda quente, misture com a manteiga, o leite e o requeijão. Tempere com o sal e pimenta até formar um purê bem cremoso. A carne moída. Em uma panela, aqueça o azeite ou a manteiga e doure a carne. Deixe dourar bem para ganhar aquele sabor.
14: Uhum.
17: Adicione a cebola, o alho e os tomates. Refogue até formar um molho natural na própria panela. Tempere com o sal, pimenta e a páprica e finalize com o cheiro verde. Agora o modo de preparo do molho branco. Derreta a manteiga e adicione a farinha mexendo por 1 minuto mais ou menos. Só não deixa queimar a farinha. Acrescente o leite aos poucos, mexendo sem parar. Tempere com sal, a pimenta e a noz moscada. E quando engrossar, misture o requeijão até ficar bem cremoso. Então, esses são o modo de preparo de todo o escondidinho. E, agora vamos à montagem.
14: Ih, Fran, esse aí não vai rolar pra mim, não. Já vou fazer bagunça aí no meio.
17: Não, é simples, super tranquilo. Tu tendo a receita ali, tu vai, segue certinho, não tem erro.
14: Tá bom, então.
17: Vamos à montagem. Faça uma camada de purê de batata, coloque a carne moída temperada, cubra com o molho branco e finalize com o purê. E o queijo por cima, né? Um queijo mussarela, um queijo parmesão, só para finalizar, para pôr no forno e dar aquela gratinada. E leve ao forno pré-aquecido a 200 graus, mais ou menos, só para gratinar. E é isso, tá pronto o escondidinho.
14: Ai, ai, ai, que delícia.
17: Pois fica muito bom, tá?
14: Ah, acredito.
17: E é saudável, assim, tá? E é bom para quem tá na dieta também, porque tem bastante proteína e a batata doce, né?
14: Com certeza, olha, bom demais. Fran, já tá disponível daqui a pouquinho?
17: Já tá disponível no site, já coloquei ali o link no stores. e vou te mandar agora no WhatsApp.
14: Então tá, gente. Tá, já vai estar disponível aí nas redes sociais, no nosso site tuaradiofatima.com.br/culinária e também disponível aí nas redes sociais da Tua Rádio Fátima. Obrigado, Fran. Isso
17: mesmo. Obrigada, Ronaldo. Até mais.
14: 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E a receita do dia, já a gente volta.
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0: 11h23, de volta aqui na tua Rádio Fátima, de volta com temática dessa manhã. 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Informando pra gente a temperatura aqui nos campos de cima da serra, 12 graus. Gente, espaço agora para o informativo Emater, chegando com a extensionista Fabiele de Monte Alegre dos Campos. Oi, Fabiele, bom dia.
1: Bom dia, ouvintes. A economia doméstica é a gestão inteligente dos recursos financeiros e os materiais de um lar, envolvendo organização, planejamento e educação financeira para evitar desperdícios e alcançar a estabilidade. Envolve criar um orçamento, controlar gastos com alimentação e energia e educar a família para consumir de forma consciente. Ouça agora os principais pilares da economia doméstica. Orçamento familiar. Registre todas as entradas e saídas de dinheiro em uma planilha ou aplicativo para ter visibilidade total das finanças. Controle de consumo. Energia. Troque lâmpadas por LED, desligue os aparelhos em stand-by e diminua o tempo de banho. Água. Verifique se há vazamentos e acumule roupas para lavar de uma vez só. Compras conscientes. Faça listas de compra, planeje o cardápio semanal para evitar desperdício de alimentos e também compare os preços na hora da compra. Gestão das dívidas. Priorize o pagamento de dívidas para evitar juros altos que impactam negativamente no orçamento. Dicas para economizar. Evite comprar por impulso. Não vá ao supermercado com fome, por exemplo. Reaproveite os alimentos. Utilize as sobras para criar novas receitas. Envolva a todos. A família deve trabalhar unida, discutindo o orçamento e os objetivos financeiros. A economia doméstica não se resume apenas a cortar gastos, mas sim a otimizar o dinheiro e todos os recursos para garantir qualidade de vida e segurança financeira. Um bom final de semana a todos, da Emater de Monte Alegre dos Campos para a tua Rádio Fátima, extensionista Fabiele Paim de Lima.
0: 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Sejapel Office Store. 11h27, nosso destaque da área da saúde nessa manhã para a loja Residenza. 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

0: ter outros sintomas mais sérios, como febre, fadiga, náuseas, vômitos, dor no abdômen e dificuldade para respirar. Para prevenir ou minimizar a alergia no calor, procure tomar banhos frios, se mantenha hidratado, beba bastante água e evite bebidas quentes. Procure não expor a região afetada ao sol e, sempre que possível, fique em ambientes climatizados e, principalmente, use protetor solar. Esse foi o Bem Viver de hoje e eu, Ana Paula Barros, volto já já com mais uma dica para nossa saúde.
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3: 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Vamos seguindo, gente, nessa manhã, 11:29, 12 graus a temperatura. A informação da área da saúde, sequência das informações da área da saúde com a Carolina Cassola.
4: Às vésperas do Dia das Mães, o Brasil alcançou a marca de 1 milhão de gestantes vacinadas contra o VSR, vírus sincicial respiratório, principal causador da bronquiolite em bebês. A imunização, oferecida de forma inédita pelo SUS para grávidas a partir da 28ª semana de gestação, também protege os recém-nascidos desde os primeiros dias de vida, fase em que o risco de complicações respiratórias é maior. Para celebrar a conquista, o ministro da Saúde, Alexandre Padilha, vacinou uma gestante na cidade baiana de Lauro de Freitas, onde também anunciou a construção da primeira maternidade municipal da região. Padilha destaca a importância da vacinação contra o VSR.
5: Uma vacina que custa de R$1.500 a R$2.000 numa clínica privada, desde dezembro do ano passado, é de graça no SUS. A gente atinge, antes do Dia das Mães, 1 milhão de gestantes já vacinadas, já impactando nesse ano na redução das internações e de casos graves pelo vírus sincicial respiratório, o vírus que causa bronquiolite.
4: O avanço da vacinação no SUS já reflete nos indicadores de saúde infantil.
5: Nós tivemos já, calculando até esses primeiros meses de 2026, uma redução de 63% das internações e 52% de redução dos casos de bronquiolite pelo vírus sincicial respiratório, quando a gente compara 2026 com o começo do ano 2023. Ou seja, uma grande redução, salvando vidas não só das gestantes, mas imunizando o bebê desde o começo.
4: O Ministério da Saúde também oferece gratuitamente no SUS o Nirsevimab, um imunobiológico que garante proteção imediata contra o VSR. O medicamento é indicado para recém-nascidos prematuros de até 36 semanas e 6 dias de gestação e crianças de até 23 meses com comorbidades, como cardiopatias congênitas e doenças pulmonares crônicas. A estratégia está ativa nas unidades básicas de saúde de todo o país. Agência Rádio Web, produção e reportagem, Carolina Cassola.
3: 11:31, alô, comunidade São Manuel, em Campestre da Serra, tá convidando a todos para o jantar dançante que acontece no próximo sábado, dia 16 de maio, no Salão da Comunidade São Manuel. A programação inicia às 7:30 da noite, será servido churrasco, galeto, linguiça campeira, saladas, farofa, pães, tortéis e para beber será servido vinho. O jantar dançante será animado pelo grupo Os Quatro Galdérios. Haverá segurança no local. Desde já, agradecem a presença de todos, gente. Haverá segurança no local. O evento conta com apoio de Reiter Implementos, Agrícolas e Vocar Multimarcas, Mecânica e Autopeças Bisotto e Point Car Automóveis. Desde já, agradecem a presença de todos. Legal, né, gente? Um abraço, comunidade de São Manuel, em Campestre da Serra. 11:32, em seguidinho eu tô de volta aqui na programação, de volta aqui na tua Rádio Fátima, 12 graus a temperatura. Manda teu recado, tua homenagem pro Dia das Mães, WhatsApp 999934202. Um abraço e um bom dia aqui pra Cris. A Cris mandou o seguinte: quero desejar a todas as mulheres um domingo de Dia das Mães abençoado e saúde, paz e muito amor junto dos filhos. Um abraço, Cris, tudo de bom aí pra

0: a você também. Beijão, viu? Já já volto, gente. 11h33, bom dia.
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0: mandar um abração, desejar um bom dia, um feliz Dia das Mães para Maria Adelaide da Silva, que é mãe da nossa colega aqui da tua Rádio Fátima Neiva, também da Grace, né? Um abraço, dona Maria Adelaide da Silva, saúde, felicidades para você e um parabéns especial aí pelo Dia das Mães, né? Um abraço, nossa querida a Maria Adelaide da Silva, um feliz Dia das Mães, recebendo um abraço carinhoso aí das filhas, a Neiva e a Grace, e também nosso aqui da tua Rádio Fátima, viu, dona Adelaide? Um abraço para você, nossa querida Maria Adelaide da Silva. Um abraço, feliz Dia das Mães. Gente, vamos pro olhar diferente nessa manhã aqui na tua Rádio Fátima. Que útil! 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O olhar diferente chegando aqui na tua Rádio Fátima com o Frei Osmar Otávio Júnior. 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
1: Os detalhes dos convites. São cheios de detalhes, criatividade em ação. Alguns discretos, outros mais ousados. Cada qual registra uma história, esconde um mistério, ressalta o sonho da eternidade. Sempre personalizados, os convites de casamento são uma pequena amostra das incontáveis facetas do amor. É uma questão cultural. Não basta usar a palavra para expressar a alegria do acontecimento mais aguardado, a realização de um sonho acalentado a tempo. O convite de casamento oficializa o desejo dos noivos de partilhar o maior de todos os eventos. Ser convidado para uma celebração de casamento é uma honra, é uma distinção. Procuro guardar os convites recebidos. A coletânea já é significativa, bem como o espaço ocupado. Além dos criativos detalhes, presto atenção nos pensamentos ilustrativos. Alguns são de uma profundidade incrível, provocando verdadeiras reflexões, permitindo inúmeras pontuações. Num convite que recebi nos últimos tempos, estava a seguinte inscrição: não acreditamos que o amor possa chegar cedo ou tarde. O amor é pontual. Chega sempre na hora certa, seja a hora que for. Ambos haviam feito uma experiente caminhada existencial. Quando tudo parecia definido, os caminhos se cruzam. O interesse se reacende. A capacidade de amar se restabelece. Podiam ter lamentado o atraso da manifestação desse sentimento. Simplesmente se empolgaram. A maturidade acabou dando as devidas medidas ao sonho e a celebração. De fato, o amor nunca chega cedo ou tarde. Se tem sentimento pontual, é o amor. Não há atraso nem precipitação. Talvez falte compreensão quanto ao tempo do amor, e isso pode interferir na intensidade que o próprio amor supõe. Nunca será tarde para recomeçar, nem para experimentar novos sentimentos. O amor é capaz de surpreender e de rejuvenescer, independente da questão cronológica. Em cada etapa da vida, ele se manifesta de um jeito e com uma tonalidade ímpar. Mesmo que haja uma certa demora em entender determinadas situações, o tempo que restar será suficiente para confirmar que valeu a pena viver e amar. Outros convites de casamento foram também recebidos. Todos são únicos. E este será guardado com carinho por ter proporcionado inspiração e aprendizado. Maturidade e amor guardam uma certa e eterna cumplicidade. Verdade, o amor nunca se atrasa. Até segunda-feira.
0: Dezesseis, soltando para o meio-dia, o olhar diferente para a peixaria Rio e Mar. 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
2: 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Troca-troca. Vende-se um jazigo com 4 gavetas no cemitério Santa Clara. Interessados, tratar pelo fone 549-9995-8997. Aluga-se apartamento com 2 quartos, sala, cozinha, 1 banheiro, área de serviço, 1 garagem e salão de festas no bairro Fátima, no condomínio René. Interessados em entrar em contato com a imobiliária Edriva. Fone 3231-1933. Balcão de empregos. Um senhor faz consertos e pinturas de micro-ondas e fornos, conserta tanquinho, centrífuga e faz limpezas de bocas de fogão a gás. Compra-se geladeiras, lareira e fogão a lenha. Interessados em entrar em contato no fone 549-9978-2438. Empresa Naturovos contrata auxiliar de produção, auxiliar de limpeza, líder de higienização, eletromecânico e analista administrativo. Interessados tratar pelo fone ou WhatsApp 549-9677-0905 ou no 51-99733-8609, pelo e-mail rh@naturovos.com.br ou vacaria@naturovos.com.br, ou ainda comparecer na empresa com currículo e documentos. Cavalli Cozinhas contrata auxiliar de produção na linha de montagem sem experiência, sexo feminino ou masculino. Contratação imediata. Salário atrativo. Interessados levar currículo até empresa na BR-116, número 8151, em frente à Dejaçul. Ou tratar pelo fone 54-3511-5714. Precisa-se de 20 pessoas para serviços gerais no Pomar do Riva. Contratação imediata e carteira assinada. Interessados comparecer na rua Fernando Franciosi, número 442, bairro Franciosi, ou tratar pelo fone 549-9989-4087 com José. Movelanina Móveis contrata montador de móveis. Interessados tratar pelo fone 549-9999-9787. Precisa-se de trabalhador rural com experiência para trabalhar na cidade de Monte Alegre dos Campos. Interessados ligar no fone 549-9689-4606. Falar com Fátima. Bertone contrata com urgência mulheres para trabalhar na classificação, salário de R$ 2.200 sem descontos. Interessados comparecer no endereço BR-116, número 7.789, ou entrar em contato pelo fone 3231-1214. Achados e perdidos. Foi perdida uma carteira com documentos em nome de Francisco Edson de Abreu, próximo à rua Borges de Medeiros. Quem encontrar, por favor, ligar no fone 549-9978-1180. Anuncie você também no Oportunidades do Rádio Fátima. Venha até a portaria da emissora ou ligue para 3231 7500 e o WhatsApp 999281022.
0: 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Já já volto para fechar o temática de hoje.
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0: 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Vamos chegando ao finalzinho do nosso Temática de hoje. Na sequência, você fica com um No Ponto aqui na tua Rádio Fátima. Mandar um abraço aqui lá para dona Maria, a Maria Nunes, né? Um abraço para Maria Pereira Nunes, lá no bairro São José. Também um abração para você, viu? 16h04, o recado da Paróquia de Fátima, caminhando com as comunidades com o Frei Protásio Ferronato. Na sequência, eu volto no Ponto. Paz e bem.
13: Paz e bem, sexta-feira, dia 8 de maio. Continuamos com o capítulo 15 do Evangelho de João, hoje a partir do versículo 12 e seguintes. Naquele tempo, disse Jesus a seus discípulos: este é o meu mandamento: amai-vos uns aos outros, assim como eu vos amei. Ninguém tem amor maior do que aquele que dá a vida pelos amigos. Vós sois meus amigos se fizerdes o que vos mando. Já não vos chamo servos, pois o servo não sabe o que faz o seu senhor. Eu chamo-vos amigos porque vos dei a conhecer tudo o que eu vi de meu Pai. Não fostes vós que me escolhestes, mas fui eu que vos escolhi e vos designei para irdes e para que produzais fruto e o vosso fruto permaneça. O que então pedirdes ao Pai em meu nome, ele vo-lo concederá. Isto é que vos ordeno: amai-vos uns aos outros. Palavra da salvação. Amigos, este é o meu mandamento: amai-vos uns aos outros, assim como eu vos amei. O amor de Cristo é a fonte do amor ao próximo. Quem foi batizado, crismado, fez a primeira comunhão, mas não ama o próximo, mesmo que não perca uma missa, não é verdadeiramente cristão. Ilude-se e é mentiroso. a verdade não está nele. E diante deste grande mandamento do amor, que o Espírito Santo nos anime a levar o perdão a quem nos ofendeu e a estender a mão aos necessitados. Pensemos. E a programação da Paróquia da Fátima para o dia de hoje: missa na comunidade São Sebastião, bairro Petrópolis, 17 horas. Sétima noite da novena na comunidade consoladora, 19h30, com a presença do Frei Ademir Benet. Amanhã, sexta-feira, missa no hospital às 15 horas, missa na matriz, 18 horas, e oitava noite da novena, às 19h30, com a presença de Dom Silvio, bispo diocesano. No sábado, missa na comunidade das irmãs, 15 horas, pastoral carcerária, 15 horas, missa na comunidade Santa Bárbara, Barcelos, 16 horas, missa na comunidade do Carmo, primeiro ano de falecimento de Gilberto Vieira Guerreiro, 16 horas, missa na Santa Luzia Santana, 18 horas, missa na matriz, 18 horas, na comunidade São Peregrino Pradense, 19 horas, missa de Bodas de Ouro, na comunidade Nossa Senhora da Luz, Bodas de Ouro de Luiz Moreira Gonçalves e Jussara Maria da Silva Gonçalves. E última noite da novena na Consoladora, 19h30, com a presença do Frei Nédio. No domingo, dia 10, missa na matriz, às 9 horas, missa da festa na comunidade consoladora do bairro Cristal, 10h30, missa da festa das mães na comunidade São Judas Tadeu, Monte Alegre dos Campos, 10h30, missa na comunidade do Caravaggio, Raia Gaúcha, 14h30, missa na comunidade do Sagrado Coração de Jesus, Invernada Borges, 16 horas, e na matriz, 19 horas. Estamos no mês de maio, dia das mães, no próximo domingo, e dia do churrasco da Fátima. Uma boa alternativa para festejar o dia das mães com o tradicional churrasco da Fátima. Pela intercessão de Nossa Senhora de Fátima, Deus abençoe a todos, de modo especial todas as mães, em nome do Pai, do Filho e do Espírito Santo. Amém.

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1: Olá, boa tarde, meio-dia e 5, 12 graus a temperatura. Você está na tua Rádio Fátima e este é o No Ponto, trazendo um resumo das principais informações e os destaques desta sexta-feira, hoje, dia 8 de maio. Você está na tua Rádio Fátima, No Ponto, 8 de maio. Hoje é o dia de número 128, faltando 237 dias para acabar o ano. Hoje, dia mundial da Cruz Vermelha, dia da Vitória. Também no Brasil, dia nacional do turismo, dia do artista plástico e dia do profissional de marketing. Bora conferir os destaques e as informações a partir de agora aqui na programação do No Ponto.
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1: Instituto Vacarianos a Cavalo completa 30 anos de atuação em Vacaria. Secretário de Planejamento da La Santa confirma que empresa de Cascavel, no Paraná, foi a vencedora da licitação para as obras da rua coberta que iniciou no segundo semestre deste ano. O Hospital Nossa Senhora de Oliveira e Rotary Clube de Vacaria realizam campanha de cadastramento de doadores de sangue na Praça Arauto Filho neste sábado. Buracos e demora em reparos da Corsan EGE geram cobranças na Câmara de Vereadores. Retrô sobre rodas, tua Rádio Fátima e Mais Nova promovem a campanha Cobertor do Bem em frente à Igreja de Fátima neste sábado. Previdência Social paga hoje os aposentados de os benefícios e a primeira parcela do 13º salário para os aposentados de final 5 e 0. Projeto AIB Vai à Escola realiza palestra em Monte Alegre dos Campos sobre bullying, atos infracionais e redes sociais. Delegacia da Draco prende 3 homens por tráfico de drogas no bairro Barcelos. Poder Judiciário decreta prisão preventiva de um homem que, mediante ameaça grave, roubou o celular de uma criança de 11 anos em via pública no bairro Jardim América, sábado à noite. E também você confere as informações do esporte. Glória anuncia Beto Almeida como gerente de futebol para a disputa da divisão de acesso e mais. As oportunidades, surgir de notícias pelos municípios da região. No Ponto é uma produção da nossa central de conteúdos com Fábio Schirer, Betão Carneiro, Caio Pivoto, Franciele Lochaider, Luiz Barreto e Júlia Rodrigues. E também Gislaine Moraes. A coordenação de Vladimir Fabris, Central Técnica e Gravações Silvio Silveira Ramos, gerência de Alexandre Dalbello, Superintendência Frei Evaldo Valdir Freitas. Meio-dia e 7, 12 graus a temperatura. Betão Carneiro com as informações do esporte e atualizando os destaques, a apresentação do Glória hoje de Beto Almeida, gerente de futebol do Leão da Serra. Mais informações com você, Betão.
2: Nesta sexta-feira, o Glória apresentou o diretor executivo de futebol que vai comandar o Glória nessa temporada de 2026. Beto Almeida, no seu oitavo regresso à direção do Glória nesse ano de 2026, Beto.
3: Betão Carneiro, que satisfação enorme de te encontrar pleno de saúde e executando essa função que tanto maravilhosamente sabe fazer. E minha satisfação de retornar ao Glória, ela não tem tamanho. Ela é muito grande, ainda mais agora, iniciando uma nova carreira, né? Onde já há algum tempo eu encerrei a minha parte no futebol como treinador e me dedicando, estudando, usando a minha experiência, fazendo cursos para a função de gestor executivo. E já há alguns dias recebi o convite da direção e fomos desenvolvendo as conversas. Ontem vim à cidade, acertamos o nosso compromisso e agora estamos aí com sangue no olho, faca nos dentes para fazer o melhor trabalho possível para levar o Glória para o lugar que ele merece.
2: Bom, contratação da comissão técnica, treinador, plantel, como é que fica essa situação?
3: Semana que vem eu estou retornando à Vacaria. Onde vamos tratar também, dar continuidade a esses assuntos, né, de formação de comissão técnica. Isso precisa ser rápido, eficiente, né, sem correria, mas rápido e com eficiência. E também vou dar uma, principalmente junto com o Edu, que vive o dia a dia do clube, né, uma passagem em todos os setores do clube, porque com certeza algumas coisas nós podemos aproveitar esse momento para melhorar, para dar mais condições de nós chegarmos mais perto do nosso objetivo. Então, através dessas observações, vão ser feitas muitas anotações, onde eu vou criar um relatório de melhorias que podem ser feitas, apontando defeitos, né? Mas não perdendo jamais o foco principal nosso e único do momento, que é o acesso à primeira divisão para a próxima temporada. Então, esse é o grande objetivo e tudo o que nós formos movimentar agora vai ser nesse sentido. Claro que tem coisas que vamos ter que deixar para mais adiante, né? Mas aí é outra história. Agora é tudo o que pode estar atrapalhando a nossa subida, nós vamos ter que descartar, ter que deixar de lado e focar em coisas que realmente vão nos ajudar a conseguir o nosso objetivo.
2: Portanto, está aí, ouvinte da tua Rádio Fátima, Beto Almeida, novo diretor executivo de futebol do Glória para a temporada de 2026. Você está e vai continuar ligado aqui na tua, na nossa Rádio Fátima.
1: Agora, 12:11, está aí, portanto, né, Beto Almeida anunciado nessa manhã como o diretor executivo gerente de futebol do Leão da Serra. 15ª rodada do Brasileirão, inicia amanhã, 16h, com transmissão da tua Rádio Fátima, Coritiba e Internacional no Couto Pereira. Às 18h tem Fluminense e Vitória no Maracanã. Na Casa de Apostas, Arena Fonte Nova, Bahia e Cruzeiro, às 21h. No domingo, Atlético Mineiro e Botafogo, às 16h. No Mangueirão, Remo e Palmeiras, também às 16h. Às 18h30, na Vila Belmiro, Santos e Bragantino. Neoquímica Arena tem Corinthians e São Paulo, às 18h30. No Maião, Mirassol e Chapecoense. Na Arena do Grêmio, 19h30, jogam Grêmio e Flamengo. E às 20h30 da noite, em São Januário, tem Vasco e Atlético Paranaense. Ontem, o Flamengo entrou em campo, né? Mas a partida foi suspensa, cancelada após um episódio de invasão dos torcedores colombianos no Atanasio Girardot em Medellín. A confusão surgiu em protesto a uma grave crise no time colombiano. No último domingo, o Independiente Medellín perdeu para o Rio Negro Águilas por 2-1 em casa, resultado que custou a eliminação do Campeonato Colombiano. O principal acionista do clube, Raul Giraldo, entrou em campo após o pito final e discutiu com torcedores. E aí, ontem, essa briga entre torcedores e a direção do Independiente acabou custando o jogo. É possível que a Conmebol decrete W.O. do Medellín, o que acarretaria uma vitória do Flamengo por 3-0. O Grêmio encaminha o time para enfrentar domingo o Flamengo, jogo que inicia às 19h30 da noite. Tricolor aí que tenta ajeitar o time para enfrentar o Flamengo, então, nesse domingo, para esse confronto aí pelo Campeonato Brasileiro, confronto importante aí para o Tricolor. Já o Internacional joga fora de casa contra o Coritiba no Couto Pereira, jogo que será realizado amanhã às 16h. Os jogos da dupla Grenal você vai acompanhar com a transmissão da tua Rádio Fátima. 12:13 no ponto. 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Em seguidinha, estamos de volta. 12:13, 12 graus. A temperatura aqui nos campos de cima da serra. Já voltamos.
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1: 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Hora de atualizar a previsão do tempo aqui na tua Rádio Fátima. Previsão do tempo chegando nessa manhã. Vamos atualizar nesta tarde, previsão do tempo com a Kátia Valente.
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1: 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Kátia Valente e a previsão do tempo aqui na tua Rádio Fátima.
13: Olá, meus amigos e caros ouvintes. Nesta sexta-feira temos ainda o avanço da frente fria e é justamente aqui na parte mais da metade leste, nordeste, que esse sistema ainda atua, mantendo as condições para temporais associados principalmente a rajadas de vento que podem ser intensas por aqui. Ainda não se descarta aí rajadas de vento de até 90 km por hora. Tivemos ventos bastante intensos intensos pelo estado ontem, à medida em que a frente fria vinha entrando, e hoje, então, ao longo desta sexta-feira, justamente aqui na nossa região. Então, muita atenção, quando a gente fala de atenção, de alerta, né, para essa condição, é porque os ventos intensos em forma de rajadas, para quem está assim na rua, né, fique mais abrigado. Por quê? Porque sempre pode ocorrer aquela queda de fios, queda de galhos de árvores, mesmo de árvores, placas. Então, isso é sempre muito importante, né, a gente avisar. E quando tem o combo completo, que é associado a descargas elétricas, a granizo também, né, o pessoal precisa aí se proteger nos momentos em que estiver ocorrendo, né, os eventos. Então, muita atenção aí para esta sexta-feira aqui na região da Serra e Campos de Cima da Serra. Amanhã, no sábado, nós vamos ter ainda um pouco de instabilidade, eventualmente alguma chuva em forma de pancadas, mas assim, ó, já não tem condições para temporais, então é só alguma chuva fraca isolada, já não tem mais atenção nem alerta aqui para a região, mas de qualquer forma eu chamo atenção aí é para o frio, porque o frio vai começar a predominar, as temperaturas despencam, pessoal. O sábado, a máxima aqui na nossa região não passa de 11 a 12 graus, é uma temperatura de inverno, assim, de inverno intenso, né? Essa massa de ar polar, ela veio forte e ela deve permanecer aqui no estado pelo menos até a terça, quarta-feira. A partir de quarta, ela vai perdendo intensidade. E aí, para o domingo também, o tempo é firme por aqui, tem a presença do sol e com bastante frio. Tem previsão no domingo de geadas ao amanhecer. Na tarde de domingo, máximas que não devem passar dos 8 a 10 graus. Olha como é frio que vai predominar. Com a previsão do tempo, Kátia Valente.
1: Obrigado, Kátia. 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A seguir, informações do trânsito e da área da segurança e também as oportunidades. Já voltamos.
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1: 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Espaço agora para as informações da área do trânsito e da segurança. Vladimir Fabris.
26: Polícia Rodoviária Federal não registrou acidentes com lesões na manhã desta sexta-feira nas BR-116 e 285 que passam por Vacaria e região dos Campos de Cima da Serra. Nas últimas horas, a Guarda Municipal atendeu a um acidente apenas com danos materiais e notificou um condutor. Nesta quinta-feira, a Guarda Municipal prestou apoio ao SAMU em uma situação de surto psicótico. Ontem, por volta das 11 horas da noite, a guarnição da Guarda Municipal foi acionada para verificar uma denúncia da Lei Maria da Penha. Chegando no local, foi confirmada a agressão, sendo que uma mulher estava com lesões no rosto, braços e tórax. Diante dos fatos, o agressor, que ainda estava no local, foi preso em flagrante pela Guarda Municipal, que teve que algemar.

que teve ferimentos ao tombar um trator ontem no interior de Vacaria. Ele foi socorrido pelo SAMU. E informações da área da segurança. A delegacia da Draco deteve ontem 3 homens por tráfico de drogas no bairro Barcelos. A operação fez parte do trabalho contínuo da Polícia Civil no combate ao tráfico de entorpecentes, considerado um dos principais fatores hoje relacionados em Vacaria a outros crimes, como homicídios, roubos e ameaças à comunidade. Os 3 foram encaminhados à delegacia, onde foi lavrado o flagrante. O delegado regional de polícia, Carlos Alberto de Favre, está alertando a comunidade de Vacaria da região que criminosos continuam aplicando o golpe do falso advogado. Ontem, mais uma moradora em Vacaria foi vítima do golpe, repassando aos golpistas um valor expressivo. Ela recebeu uma mensagem dizendo que o valor do seu processo judicial estava liberado, porém deveria depositar determinada quantia para receber o referido valor. Ela fez o depósito e posteriormente entrou em contato com o seu advogado, que informou que não procedia a informação. Foi então que ela constatou que havia sido vítima do golpe do falso advogado. Nas últimas 24 horas, 6 pessoas foram detidas em Vacaria. 3 no bairro Barcelos por tráfico de drogas. 1 pela Guarda Municipal por causa da Lei Maria da Penha. Um homem foi detido pela PRF em flagrante por adulteração de sinal veicular. E por volta das 6 horas da manhã de hoje, a Brigada Militar deteve um rapaz que tentou arrombar a residência de um policial militar no bairro Santa Terezinha. Como o presídio de Vacaria está interditado, 4 detentos estão na cela da delegacia, capacidade máxima que tem hoje a cela, e 2 estão nas viaturas da Brigada e da Guarda Municipal, aguardando uma decisão da SUSEP para qual presídio eles serão encaminhados. A Justiça decretou a prisão preventiva de um homem de 25 anos de idade de Monte Alegre dos Campos, o qual mantinha relacionamento com a sua companheira desde os 12 anos, sendo que atualmente ela tem 15 anos. O estupro de vulnerável se perpetuou ao longo de 3 anos. Houve prisão em flagrante pela Brigada Militar a partir de ligações que se deram ao fone 190. O fato aconteceu no último domingo às 8 horas da noite, no interior de Monte Alegre dos Campos. Quando os policiais militares chegaram na residência, o homem estava sobre a jovem esganando-a. A vítima apresentava escoriações, dificuldades respiratórias e crises de pânico. O Conselho Tutelar também apoiou nos desdobramentos e realizou o acolhimento da menor. O delegado plantonista, no último domingo, Gustavo Costa do Amaral, autuou em flagrante o agressor e representou pela prisão preventiva. O Ministério Público postulou no mesmo sentido, mas a defesa postulou a concessão da liberdade provisória. Porém, a juíza Tatiane Lewandowski, titular da primeira vara criminal de Vacaria, converteu a prisão em flagrante do rapaz de 25 anos em prisão preventiva. A menor de 15 anos solicitou medidas protetivas e relatou as reiteradas ameaças e o fato do homem obrigá-la também a ingerir bebida alcoólica. Com o laudo oficial do DML, o inquérito policial já foi finalizado pela Delegacia de Polícia de Vacaria, com indiciamento do agressor por lesão corporal qualificada, perseguição, fornecer bebida alcoólica menor e estupro de vulnerável. O agressor vai permanecer preso no transcurso do processo criminal. A Justiça de Vacaria converteu o flagrante em prisão preventiva, representada pelo delegado Gustavo do Amaral, quanto a um roubo que aconteceu no último sábado em Vacaria, às 7 horas e 40 minutos da noite, na rua Pedro Alves Cabral,

0: bairro Jardim América, quando foi vítima uma criança de 11 anos de idade. Na ocasião, um homem de 41 anos roubou o celular da criança de 11 anos mediante grave ameaça. A guarda municipal foi acionada e deteve o assaltante, que agora vai permanecer detido preventivamente no sistema prisional. Vladimir Fabris para a tua Rádio Fátima.
1: Meio-dia e 34, 12 graus a temperatura. 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Informando a temperatura 12 graus. A seguir aqui na tua Rádio Fátima as oportunidades e também as informações com o Luiz Barreto, Instituto Vacarianos a Cavalo, completa 30 anos de atuação em vacaria. Já voltamos.
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1: Agora meio-dia e 39, 12 graus a temperatura. 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Espaço agora para as oportunidades com a Júlia Rodrigues.
9: 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Troca-troca. Vende-se um jazigo com 4 gavetas no cemitério Santa Clara. Interessados, tratar pelo fone 549-9995-8997. Aluga-se apartamento com 2 quartos, sala, cozinha, 1 banheiro, área de serviço, 1 garagem e salão de festas no bairro Fátima, no condomínio René. Interessados em entrar em contato com a imobiliária Edriva. Fone 3231-1933. Balcão de empregos. Um senhor faz consertos e pinturas de micro-ondas e fornos, conserta tanquinho, centrífuga e faz limpezas de bocas de fogão a gás. Compra-se geladeiras, lareira e fogão a lenha. Interessados em entrar em contato no fone 549-9978-2438. Empresa Naturovos contrata auxiliar de produção, auxiliar de limpeza, líder de higienização, eletromecânico e analista administrativo. Interessados tratar pelo fone ou WhatsApp 549-9677-0905 ou no 51-99733-8609, pelo e-mail rh@naturovos.com.br ou vacaria@naturovos.com.br, ou ainda comparecer na empresa com currículo e documentos. Cavalli Cozinhas contrata auxiliar de produção na linha de montagem sem experiência, sexo feminino ou masculino. Contratação imediata, salário atrativo. Interessados levar currículo até empresa na BR-116, número 8151, em frente à DGSul, ou tratar pelo fone 54-3511-5714. Precisa-se de 20 pessoas para serviços gerais no Pomar do Riva. Contratação imediata e carteira assinada. Interessados comparecer na rua Fernando Franciosi, número 442, bairro Franciosi, ou tratar pelo fone 549-9989-4087 com José. Movelanina Móveis contrata montador de móveis. Interessados tratar pelo fone 549-9999-9787. Precisa-se de trabalhador rural com experiência para trabalhar na cidade de Monte Alegre dos Campos. Interessados ligar no fone 549-9689-4606. Falar com Fátima. Bertone contrata com urgência mulheres para trabalhar na classificação, salário de R$ 2.200 sem descontos. Interessados comparecer no endereço BR-116, número 7.789, ou entrar em contato pelo fone 3231-1214. Achados e perdidos. Foi perdida uma carteira com documentos em nome de Francisco Edson de Abreu, próximo à rua Borges de Medeiros. Quem encontrar, por favor, ligar no fone 549-9978-1180. Anuncie você também no Oportunidades do Rádio Fátima. Venha até a portaria da emissora ou ligue para 3231-7500 e o WhatsApp 999-28-1022.
1: Agora 18, faltando para uma, a temperatura 12 graus no ponto aqui na tua Rádio Fátima para a ZC. 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
11: O Instituto Vacarianos a Cavalo foi homenageado pela Câmara de Vereadores de Vacaria pelos 30 anos de atuação no tradicionalismo e em ações sociais no município. A iniciativa foi do vereador Moacir Bossardi. Durante a entrevista, ele destacou a trajetória do grupo e também o apoio para a conquista de uma área onde será construída a sede própria da entidade. O vereador explica a importância desse reconhecimento.
12: Por isso é uma importância muito grande essa homenagem, porque o reconhecimento que esses cavaleiros de vacaria têm, os vacarianos a cavalo, é uma coisa fantástica, assim, do tradicionalismo, onde acende a chama crioula, o coração das pessoas, e que iniciam um ciclo de humanidade, onde muitas pessoas de fora vêm se juntar com o tradicionalismo aqui do nosso município. E sabemos, né, Ladimir, que temos uma das melhores festas, pode-se dizer, do mundo, que é o nosso Rodeio Crioulo Internacional. E os vacarianos são muito importantes neste sentido. Por isso, olha, sempre luto e defendo os vacarianos. E a gente sempre tentando e conseguir um local para construir a sede própria dos vacarianos. Alguns diziam, vamos desistir, esse é um sonho. Eu digo, não, o sonho se realiza. Vamos falar com o prefeito, prontamente o prefeito André, conversando com o secretário da La Santa, e conseguimos sim o nosso terreno, onde vai ser feita a sede, e vai beneficiar não só a Semana Farroupilha e os vacarianos, mas também a comunidade de Vacaria, Ladimir. Se alguém precisar fazer um evento para a saúde ou um aniversário e não tiver local, vai ser cedido sem custo. O único custo é pegar limpo e entregar limpo. Então vai beneficiar não só os vacarianos e a Semana Farroupilha, a nossa comunidade de Vacaria.
11: Além da homenagem, o mês de maio marca uma série de comemorações do grupo. O atual patrão do Instituto, Neuri Fortuna, afirma que o momento simboliza 3 décadas levando o nome de Vacaria a diferentes regiões do Rio Grande do Sul e mantendo viva a cultura gaúcha.
13: Bom, foi uma surpresa bastante grande, né, para o nosso grupo. E nosso grupo que completa agora em maio 30 anos, né? Esse grupo que leva o nome da Vacaria aos 4 cantos do nosso Rio Grande, né? E então a gente fica bastante emocionado, né? Eu que estou pela 3ª vez como patrão do grupo Vacarianos a Cavalo, e esse ano a gente que teve bastante apoio do nosso prefeito Andrezinho, da Câmara de Vereadores, ganhamos essa área aí para nós construímos a nossa sede. Então, esse ano foi um ano muito especial para os Vacarianos a Cavalo. E agora completa com essa homenagem significativa, né, para o nosso grupo. A gente que faz um esforço tão grande para manter acesa a chama da cultura, da tradição, das cavalgadas, né? E levando, como eu sempre digo, o nome de Vacaria nos 4 cantos. Onde é acesa a chama, os vacarianos estão lá.
11: Neuri também lembra que a entidade mantém ações beneficentes ao longo do ano, com atividade no Asilo Santa Isabel e incentivo às crianças durante a Semana Farroupilha. Para encerrar as comemorações, no dia 30 de maio, haverá jantar baile com o show de Cristiano Quevedo em Vacaria. Da Central de Conteúdos da Tua Rádio Fátima, Luiz Barreto.
10: Obrigado, Luiz. Agora 13, faltando para uma, 12 graus a temperatura. Seguir o giro de notícias pelos municípios da região.

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0: Onze, faltando para uma hora do giro de notícias pelos municípios da região, para Sindicato dos Trabalhadores e Assalariados Rurais, Vacaria e Muitos Capões. 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Começamos o giro de notícias por Campestre da Serra.
5: Nesta sexta-feira, dia 8 de maio, será realizada a quarta rodada do Campeonato de Bocha na Capela das Graças, a partir das 6 horas da tarde. Craques da Bocha enfrenta os Galdérios, São Bernardo enfrenta a Pedra Branca, São Manuelense enfrenta Bar dos Amigos, Serraria Miquelon enfrenta Bolim BC, São Sebastião enfrenta Cantagalo, São Roque enfrenta Campestre e Paraguai enfrenta os Tiranos. Craques da Bocha e São Manuelense lideram com 9 pontos. A Prefeitura de Campestre da Serra informa a abertura do processo seletivo simplificado para a contratação temporária de um psicólogo ou psicóloga com carga horária de 40 horas semanais. As inscrições acontecem de 6 a 13 de maio, junto à Secretaria Municipal de Educação, na Rua Bardini, número 210. O atendimento será das 8h30 às 11h30 da manhã e da 1h30 às 4h30 da tarde. Confira o edital completo junto ao mural da Prefeitura. A Secretaria Municipal de Educação convida os pais e responsáveis para uma importante palestra sobre ECA digital, redes sociais, bullying, cyberbullying e atos infracionais. O encontro será realizado na terça-feira, dia 12 de maio, às 7 horas da noite, no Salão Paroquial. A palestra será ministrada pelo advogado Clóvis Rodrigues da Silva Júnior, presidente da Comissão OAB Vai à Escola. A médica Júlia Dames e a enfermeira Rosemary Antunes participaram nesta quinta-feira, dia 7 de maio, de uma capacitação sobre a inserção e retirada do Implanon, um método contraceptivo subdérmico de longa duração, 3 anos e alta eficácia acima de 99%, disponível no SUS. As capacitações abrangem tanto a teoria quanto a prática, preparando equipes para ampliar o acesso a métodos contraceptivos modernos. De Campestre da Serra, Bruna Zanotto Goulart para a tua Rádio Fátima.
0: 8:01, Monte Alegre dos Campos.
6: O CRAS informa que está aberto o edital para pré-seleção e seleção de famílias para o programa habitacional Minha Casa Minha Vida, na modalidade Faixa Urbano 1, com recursos provenientes do Fundo de Arrecadamento Residencial. O programa é destinado a famílias com renda mensal de até R$ 3.200, conforme os critérios estabelecidos nos normativos vigentes. As inscrições estarão abertas no período de 5 de maio a 4 de junho, no Centro de Referências de Assistência Social, CRAS, das 8 horas da manhã ao meio-dia e das 13 horas da tarde às 17. A Secretaria de Esportes e Lazer vem convidar a todos para a segunda rodada do Campeonato de Futebol 7, Taça Point Car, que acontecerá no próximo sábado, dia 9 de maio, no campo da sede, com previsão de início às 13h30. Os jogos serão: primeiro, São Francisco versus Trembala; segundo, Levas versus Real FH; terceiro, Atlético São José versus Saúde; quarto, União São Judas Fúria versus Santa Fé; quinto, Vitória versus União PDC. Contamos com a presença de todos. De Monte Alegre dos Campos, Letícia Deon da Silva para a tua Rádio Fátima.
0: Agora 7:01, seguimos com o informativo de Esmeralda.
7: A Secretaria Municipal de Saúde informa que o Hemocentro Regional de Caxias do Sul está enfrentando dificuldades nos estoques de sangue, situação que pode ocasionar até mesmo a suspensão de cirurgias eletivas, incluindo os atendimentos dos municípios da nossa região. Diante desta realidade, a Secretaria Municipal da Saúde mobiliza toda a população para fazermos uma corrente de solidariedade e colaborarmos com doações de sangue. Um gesto simples pode salvar muitas vidas. Procure a Secretaria Municipal de Saúde para mais informações e agendamentos. Seja um doador, seja esperança para alguém. De Esmeralda, Simone do Amaral para a tua Rádio Fátima.
0: 6:01, 13 graus, informativo de Pinhal da Serra.
8: A Secretaria de Saúde informa que as doses de vacina contra a gripe estão esgotadas e no momento não há previsão de nova remessa. Assim que houver reposição, a população será informada. A Secretaria de Saúde também informa os beneficiários do Bolsa Família que a pesagem do Bolsa Família já iniciou na UBS da sede de segunda a sexta-feira, das 10 horas ao meio-dia e das 14 às 16 horas. Na UBS da Serra dos Gregórios, de segunda a sexta-feira, das 9 às 15 horas. Lembramos de levar a caderneta de vacinação e CPF. A pesagem vai até o dia 31/5. De Pinhal da Serra, Emily Duarte para a tua Rádio Fátima.
0: Agora, informativo do Sindicato dos Trabalhadores e Assalariados Rurais, Vacaria e Muitos Capões.
9: Vamos relacionar aqui alguns dos nossos principais convênios. 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Tu deve passar aqui, pegar autorização, pois será atendido com desconto mediante essa autorização. Foi informação do Sindicato dos Trabalhadores e Assalariados Rurais de Vacaria e Muitos Capões para a tua Rádio Fátima.
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16: Comunicado. A GSV Floricultura informa seu novo endereço, Rua Inácia Vieira, 279, ao lado da Bica d'Água, próximo ao Sicredi, centro de Vacaria. Convite para a festa. A comunidade de São Manuel convida a todos para participarem de um jantar dançante, que acontecerá no dia 16 de maio, no Salão da Comunidade de São Manuel. A programação inicia às 19h30. Será servido churrasco, galeto, linguiça campeira, saladas, farofa, pães e tortéis. E para beber, será servido vinho. O jantar dançante será animado pelo grupo Os Quatro Galdérios. Haverá segurança no local. O evento conta com o apoio da Reiter Implementos Agrícolas, Ivocar Multimarcas, Mecânica e Autopeças Bisotto e Point Car. Desde já, agradecemos a presença de todos. Anúncio de venda. Vende-se meio terreno no bairro Jardim Toscano, próximo ao Campo do Cristal, com uma casa de alvenaria em bom estado. Casa com 2 dormitórios, sala e cozinha conjugadas, um banheiro grande e área de lazer. Preço a combinar. Aceito carro ao negócio. Interessados, tratar pelo telefone 54-999-81-1779 ou 54-99107-1012. Falar com seu Adão.
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Então tá, muito boa tarde, muito boa tarde. Estamos começando o programa Sestiano na Querência aqui pela tua, pela nossa Rádio Fátima 90.5 até as duas. Eu falo com vocês uma hora, cinco minutos, 1:05, 13 graus em a temperatura nesse dia 8 de maio de 2026. Ontem foi quinta manhã, sábado e depois da manhã domingo. Aquele abraço você, meu amigo, aquele abraço você, minha amiga. Nossa mensagem, coração que tem fé. Nosso Criador não faz visita, faz morada. Santa alegria, paz e bem, shalom. Shalom, meu amigo, shalom, minha amiga. 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Aqueles pessoal estão fazendo os cortes, né? Domingo, dia das mães, né? Dia das mães, né? Aquele brasedo, né? Aquela graxa pingando na brasa, fazendo as toaletes, né? Pessoal aí, os cortadores da carne, né? Fazendo toalete, tirando as membranas, né? Os nervos, né? O sebo, né? O sebo. O bom é a graxa, né? O sebo não é bom. O sebo empanturra, né? Pega no céu da boca e não dá certo. Então a graxa que é bom. A graxa pingando a brasa. 1:07. Tenham todos uma boa tarde. Opa, opa. O que houve aqui? Opa. O ratinho não tá me obedecendo. O que houve? Uma hora? O que houve, meu Deus? Vamos lá. Se liga, Jani. Olha, Jani. Uma hora, 7 minutos, 13 graus é a temperatura. Estamos tentando aqui. Não tá obedecendo. Tem que pedir ajuda. Olha ali.

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Boa tarde.

Passa um fígado de vaca, né? Agora é cera grafitada. 1h15. 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Boa tarde.

0: 20 minutinhos faltando para as 2 horas, 13 graus é a temperatura. Vamos aos comerciais e volto já já em um instante só.
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1: No compasso do Rio Grande, sesteando na querência, já estamos de volta, uma hora, 24 minutos, 14 graus e a temperatura. Nosso WhatsApp 999-93-4202, 1h24 e meio, nesse dia 8 de maio de 2026. 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Trator Peças, 1h26 agora, 1h26, na sintonia, o amigo Reginaldo, obrigado pela companhia, extensiva aos familiares, Simone e eu, Luciano, Banco dos Aposentados, um grande abraço, obrigado pela companhia, amigo Simões, alô Simões, sempre trabalhando, boa, Luciano Vargas, né, e família, o Lindonês, o Moisés e família, né, o prefeito, ontem tivemos prosendo com o prefeito Taido Balardim, né, prefeito Taido, foi meu aluno na escola agrícola, depois foi para agronomia, hoje é engenheiro agrônomo e prefeito de Campés da Serra, né? Mas eu tenho uma passagem do Tairo, né? Para Tairo pessoal, né? Eu não me lembro quem é que levava. Eu sempre, um inverno velho rigoroso, escola agrícola, imagina, né? E eu só no chá quente, né? E eles tomavam uma coisa gelada. Eu digo, meu, o que é? Mas não consegui descobrir. Quando estavam finalizando o curso, né, de técnico agrícola, me contaram, cada um tinha um dia para levar um terneiro, um litrão de vinho. E nunca me falaram, né? E diz esse negrão aí, dedo duro, é Caxias, vai entregar a nós. Puxa, não me avisaram, né? Quando foram se formar, daí que me avisaram que sempre traziam vinho cada um, o compromisso cada dia. Um trazia o terneiro, né? E já deixava escondido na macega, né? E eu não consegui descobrir. Descobri que eles me contaram depois. Ei, meu

1h30, 14 graus é a temperatura. 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Boa tarde.

1:33, 14 graus é a temperatura. 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

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Boa tarde.

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Então tá, já estamos de volta. 15 minutinhos, faltando para as 2 horas. 14 graus é a temperatura, confundi ali, né? 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Na sintonia com o programa Sestiano da Querência, o amigo Alvonir Palmeira. Alô, tio Alvonir, aquele abraço. Homenageando pelo Dia das Mães, né? Domingo, a sua mãe, 94 primaveras, a dona Alverina, certo? 94 primaveras, dona Alverina, muita saúde, muita paz, né? Que benção, hein, seu Alvonir? E também a dona Maria, né? A esposa, né? Também o amigo Vaguinho lá em Muscapões, Vaguinho, aquele abraço. E então vamos nós, né? O último balanço da canoa. O último balanço da canoa, Wilson, pai e mãe. Tenham todos uma boa tarde. Homenagem a todas as mães biológicas

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1: Então tá, faltando 10 minutinhos para as 2 horas, vamos encerrar nosso programa. Antes, nós temos uma sonora aqui do amigo Paulo. Paulo Roberto, fala aí, tio Paulo.
2: Boa tarde, meu amigo Janinho Antunes.
1: Boa tarde.
2: Temos uma escuta da programação aqui por casa. Vamos falar sobre açougueiro aí. Alô a todos os açougueiros aí.
1: Os homens da faca.
2: Pessoal da nossa classe aí.
1: Sim.
2: Se puder rodar pra nós a música do Telmo de Lima Freitas, Carneador, te agradeço.
1: Tá certo.
2: Um abraço pra todos do Cavaleiro do Quinto, pessoal aí do Quinto Distrito, aquele abraço.
1: Gente boa em Quantinha, um grande abraço, Paulo. Que Deus abençoe vocês e a todos os açougueiros. Já vamos encerrar nosso programa agradecendo a compreensão e colaboração de todos que nos ajudaram e colaboraram a montar mais um programa Sesteando na Querência. Vem aí a notícia da hora, depois vem alta com Ronaldo Pontel. E hoje é o dia de rolar, Dudu. Hoje é o dia de rolar o bombril, né? Hoje é o dia, bateu o sino, começou a catequese. O Dudu tá me visitando aqui. Grande Dudu, grande amigo, grande irmão, grande caráter. Então tá, fui. Agora aquela boia campeira.

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6: 2 horas. Notícias da hora. 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O Rio Grande do Sul tem 49.200 postos sem luz na tarde desta sexta-feira, problema que resultou do vendaval registrado entre a noite dessa quinta e a madrugada de hoje. A região mais afetada é aquela na área de concessão da CE Equatorial, que até ao meio-dia 46 tinha 24.200 postos sem energia elétrica. Porto Alegre é a cidade com mais problemas, onde há 3.900 consumidores afetados. Já na área administrada pela RGE, a falta de luz afeta 23 mil clientes. As regiões com mais interrupções são Planalto, Vale do Rio Pardo, Vale do Taquari, Serra, Central e Pampa. Os ministros Alexandre de Moraes, Cristiano Zanin e Gilmar Mendes, do Supremo Tribunal Federal, publicaram decisões nesta sexta-feira para reforçar proibições a medidas administrativas com o objetivo de driblar a decisão da corte sobre os penduricalhos. Na última quarta, os ministros reiteraram a proibição absoluta da criação, implantação ou pagamento de parcelas remuneratórias ou indenizatórias, os chamados penduricalhos, para membros do funcionalismo público de diversos setores. Nesta sexta, publicaram novas decisões com conteúdo semelhante. As decisões dos 3 ministros são idênticas. 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As forças americanas dispararam contra 2 petroleiros de bandeira iraniana e os deixaram fora de serviço enquanto estes tentavam violar o bloqueio aos portos do Irã, informou o exército dos Estados Unidos nesta sexta-feira. Um caça FA-18 Super Hornet da Marinha dos Estados Unidos neutralizou os 2 petroleiros após disparar munições de precisão contra suas chaminés, impedindo que as embarcações entrassem no Irã, afirmou o Comando Central dos Estados Unidos em uma publicação no X que inclui imagens dos ataques aos 2 navios. 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

0: gente, muito boa tarde. Agora 2:06, 2:06, 15 graus a temperatura. A gente está começando o nosso Em Alta nessa sexta-feira. Agradecendo a todos pela companhia, pelo carinho, pela audiência. Um forte abraço. É o sextou, né? Sextou que tá no ar aqui na tua Rádio Fátima. Bora sextou, curtir, gente, o bailão do Em Alta.
1: 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Temos pelando aqui só com o topo do facão, mas é sexta. E como é que tu tá, homem?
2: Com medo você não respondeu, homem do céu. É você e mais umas 10 meninas que tem aí no WhatsApp, cara. Sabe porque eu tirei uma foto sem camisinha?

0: ir pros mercados. Tô por casa.
1: Eu sou igual preda no rim. Quem já teve nunca esquece, viu?
2: Vamos mexer o esqueleto, dar volume aí no céu. Bem louco.
3: Eu não sei vocês, mas pra mim, feriado sem dinheiro é igual olho verde em gente feia.
2: Mas, compadre, velho, por falar em gente feia, a vantagem de tu casar com uma mulher feia é igual ter cachorro brabo em casa. Ninguém chega pra rodear.
4: Ô, pai, deposita minha pensão.
5: A tua mãe deve tá ficando louca da cabeça, né? Porque meu pai deposita pensando na sexta-feira, homem. E o gole.
6: Onde é que você tava? Pois veja, não é como quando eu falo as coisas, não é certo. Passou o dia inteiro dormindo, aí eu vadi o velho. Você não tem vergonha na cara, fingindo que tava doente ali. Mentiroso.
7: Aí a pessoa diz, no final, tudo vai dar certo. Mas é no final de quê? Da semana? É no final do mês? No final do ano? Tem que dar uma informação mais precisa. Ou será que é só no final da vida?
2: É verdade, meu filho, nunca chega. Rico vive, pobre ingiste. Sextou, aqui ó. É bem melhor. É bem melhor.
8: Obre do nosso Em Alta de hoje, lembrando você de participar, WhatsApp 999-934202, abrindo programação desta sexta-feira, São Marino Bandida. Boa tarde, gente!

2h14, Zereto e Cristiano, cadeira cativa, Trilegal, dia especial de Dia das Mães. 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Seguimos com mais música aqui na programação. Então vamos de Rogério Magrão.

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6: Agora 12h20, a hora certa, 12h20, Brisa Transportes, empresa responsável pela coleta do lixo em Vacaria, com a gente. 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Vamos seguindo aqui na programação. Um abração, uma boa tarde pro meu amigão Altemir. Alô, Altemir, aí no Bolo Frito.
7: Um abraço aí. Depois toca nos atuais, eu voltei. Um abraço, obrigado.
6: Valeu, tio Altemir, um abraço e eu que agradeço, amigão. Tamo junto. Obrigado pela companhia grande, Altemir. Um abração pra você. Tem mais recadinho, nosso amigão Daniel lá na Rodaros. Alô, Daniel, boa tarde.
8: Boa tarde, Ronaldo Pontel. Boa tarde, ouvintes da minha, da sua, da nossa grande Rádio Fátima. Hoje eu gostaria de oferecer a música Fogão de Lenha para todas as mamães que estão ligadinhas no teu programa, na Rádio Fátima. A todas elas, um feliz e maravilhoso Dia das Mães. Que domingo seja um domingo maravilhoso, um domingo cheio de muita paz, alegria e luz para todas elas. Paz e bem.
6: Paz e bem. Obrigado, Daniel, nosso amigão lá na Rodaros, curtindo a programação. Chitãozinho Chororó, abrindo esse bloco. 12h21, 14 graus. Já já os aniversariantes do Clube da Amizade. Boa tarde, muito boa tarde.

0: aniversariantes deste dia do Clube da Amizade.
1: Parabéns aos aniversariantes do dia 8 de maio. Em Campestre da Serra, Alana Baldini Balardim recebe os parabéns do esposo Tairo, do filho Murilo e demais familiares. Em Esmeralda, Dilson Davi Camargo de Macedo recebe os parabéns dos pais, Dilson e Ivone, dos avós, dos tios, primos e irmão. Em Pai e Filho, Dionísio Golf recebe os parabéns da sua esposa, dos filhos e da neta. Em Vacaria, Renato Panisson recebe os parabéns da esposa Adelita, da filha Mariana, dos pais, dos irmãos e do filho Germano. Felicidades a você, aniversariante, e receba o carinho da tua Rádio Fátima.
0: Queridos aniversariantes do Clube da Amizade, a bênção de Deus, Pai, Filho e Espírito Santo. Amém. Um abraço a todos, paz e bem.
2: Paz e bem, queridos aniversariantes do Clube da Amizade, sejam felizes hoje e sempre. O carinho de toda a família Fátima de rádio para você, aniversariante do dia. Felicidades hoje e sempre aos aniversariantes do Clube da Amizade. 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Vou deixar vocês aqui na sequência com o Luiz Barreto. A gente tem um compromisso aqui na tua Rádio Fátima. O Luiz Barreto vai assumir o nosso Egalto. Daqui a pouquinho aí a gente está de volta com vocês aqui na programação. Então deixo vocês aí na competente voz, na competente sintonia do Luiz Barreto. E daqui a pouquinho volto com vocês aqui no Em Alta. Tá certo, gente? Um grande abraço a todos. Uma ótima tarde. Obrigado pela companhia. Segue mandando teu recado, tua participação. O WhatsApp é o 999934202. Meu amigão Everton Santos aqui da companhia. Oi, Everton. Um abração pra você. Vamos trazendo aqui no Em Alta o Guilherme Elevador. Luiz Barreto assumindo aqui o bailão do Em Alta. Uma ótima tarde, gente. Paz e bem.

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8: Vamos lá, gente, vamos lá. Boa tarde você que está sintonizado na 90.5, a tua Rádio Fátima de Vacaria. É isso aí, gente, como bem disse meu colega Ronaldo Pontel, eu estarei aqui fazendo companhia brevemente pra você. Estarei aqui, eu, Luiz Barreto, fazendo a companhia bem curtinho. Meu colega Ronaldo Pontel teve um pequeno compromisso agora à tarde aqui com a tua Rádio Fátima, mas logo, não demora muito, ele já vai estar aqui de volta acompanhando vocês no nosso Em Alta, como ele bem disse, no nosso bailão dessa sexta-feira, dia 8 de maio de 2026, a segunda sexta-feira do quinto mês. Nós estamos todos aqui no Em Alta pela tua Rádio Fátima, porque sextou, gente. 2:41, a hora certa, 14 graus a temperatura. 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Vamos lá, gente. 18 minutinhos faltando para as 3 horas da tarde. Chegou a hora da gente dar o giro das loterias.
9: 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T Três apostas acertaram as 15 dezenas do concurso de número 3.679 da Loto Fácil. As dezenas sorteadas foram 01, 02, 03, 07, 08, 10, 11, 13, 14, 17, 18, 21, 22, 23 e 24. Cada aposta acertadora levou o prêmio de R$ 487.135,89. Já as apostas que tiveram 14 acertos foram um total de 368 apostas ganhadoras, cada uma levando o prêmio de R$ 1.189,53. Já a estimativa de prêmio do próximo concurso realizado hoje, dia 8, é no valor de R$ 6 milhões. Ninguém acertou as 5 dezenas do concurso de número 7.019 da Quina. Os números sorteados foram 06, 11, 42, 62 e 78. Já as apostas que tiveram 4 acertos foram um total de 41 apostas ganhadoras, cada uma levando o prêmio de R$ 14.137,14. A estimativa de prêmio do próximo concurso, realizado hoje, dia 8, é no valor de R$ 13 milhões. Ninguém acertou as 6 dezenas do concurso de número 3.005 da Mega Sena. Os números sorteados foram 17, 23, 29, 30, 48 e 50. Já as apostas que tiveram 5 acertos foram um total de 25 apostas ganhadoras, cada uma levando o prêmio de R$ 70.003,53. Já a estimativa de prêmio do próximo concurso da Mega Sena, realizado neste sábado, é no valor de R$ 45 milhões.
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8: Perfeito, então, gente, tá aí o giro das loterias dessa sexta-feira, dia 8 de maio de 2026. 16 minutos agora, faltando para as 3 horas da tarde. Quero mandar um abraço aqui para todo o pessoal de Antônio Prado, todo o pessoal da região que tá na sintonia, especialmente meu amigo Rafael, que tá junto com a gente, que é o Via Ferro e Fogo com o Zezé de Camargo e Luciano. Então, a Ferro e Fogo vem chegando na nossa programação. Depois, um abração também vai para minha amiga Vera, que tá sintonizada, que eu vi com os atuais antes de ir embora. Um grande abraço, minha amiga, oferecendo lá para Sumara em muitos capões. Grande abraço. Vamos lá, trazendo mais música, porque sextou.

Os atuais, antes de ir embora, lá pra minha amiga Vera Verinha, ali no bairro Santa Terezinha, ouvindo a gente. Oi, Vera, um abração pra você, uma ótima tarde. Também a gente curtiu o Zezé de Camargo e Luciano, lá pros nossos amigos queridos, o Rafael Pezão, pessoal lá de Antônio Prado, estão lá trabalhando em Antônio Prado e ouvindo a gente, um abraço. 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Gente, o WhatsApp para você participar com a gente é o 999-934202. Um abraço lá pro Luciano e pra Simone Reck, lá no Banco dos Aposentados, ouvindo a gente. Obrigado pela companhia. Um abração, boa tarde. Alô pra minha amiga Geni, ali no bairro Monte Claro, ouvindo a gente. Oi, Geni, um abraço pra você. Pedindo pra curtir o milionário José Rico. Vamos trazer agora aqui na programação, gente.

0: 5 para as 3, gente. 5 para as 3, a Logenia aí no bairro Monte Claro. Um abração para você, um super beijo. Obrigado pela companhia. Vamos para as notícias da hora. Já já a gente tá de volta. 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Já já notícias da hora e depois a gente volta. Vamos conferir as loterias nesta sexta-feira.
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2: Três apostas acertaram as 15 dezenas do concurso de número 3.679 da Loto Fácil. As dezenas sorteadas foram 01, 02, 03, 07, 08, 10, 11, 13, 14, 17, 18, 21, 22, 23 e 24. Cada aposta acertadora levou o prêmio de R$ 487.000 com R$ 135,89. Já as apostas que tiveram 14 acertos foram um total de 368 apostas ganhadoras, cada uma levando o prêmio de R$ 1.189,53. Já a estimativa de prêmio do próximo concurso realizado hoje, dia 8, é no valor de R$ 6 milhões. Ninguém acertou as 5 dezenas do concurso de número 7.019 da Quina. Os números sorteados foram 06, 11, 42, 62 e 78. Já as apostas que tiveram 4 acertos foram um total de 41 apostas ganhadoras, cada uma levando o prêmio de R$ 14.000 com R$ 137,14. A estimativa de prêmio do próximo concurso realizado hoje, dia 8, é no valor de R$ 13 milhões. Ninguém acertou as 6 dezenas do concurso de número 3.005 da Mega Sena. Os números sorteados foram 17, 23, 29, 30, 48 e 50. Já as apostas que tiveram 5 acertos foram um total de 25 apostas ganhadoras, cada uma levando o prêmio de R$ 70.000 com R$ 3,53. Já a estimativa de prêmio do próximo concurso da Mega Sena, realizado neste sábado, é no valor de R$ 45 milhões.
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5: 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Depois do vendaval que provocou destelhamentos, queda de árvores e postes em diferentes cidades gaúchas entre quinta e esta sexta-feira, o tempo no Rio Grande do Sul segue sob influência de um ciclone bomba no Atlântico Sul. A tendência, segundo a Metsul Meteorologia, é a de sequência de vento nos próximos dias, além da chegada de uma forte massa de ar frio que deve derrubar as temperaturas e deixar o fim de semana com cara de inverno. No sábado, o ciclone começa a se afastar do continente em direção ao oceano, mas o tempo segue ventoso no Rio Grande do Sul. As rajadas diminuem em relação à sexta, embora ainda possam ocorrer períodos de vento moderado, especialmente no litoral e na metade sul. A renda média dos brasileiros, considerando todas as fontes, chegou a R$ 3.367 em 2025, o maior valor da série histórica, segundo dados divulgados nesta sexta-feira pelo Instituto Brasileiro de Geografia e Estatística. Em relação ao ano anterior, quando a média foi de R$ 3.195, houve alta real de 5,4%. Os dados são da Pesquisa Nacional por Amostra de Domicílios Contínua e mostram também que mais brasileiros passaram a ter alguma fonte de rendimento. No ano passado, 67,2% da população residente no país receberam dinheiro vindo de trabalho, aposentadoria, programas sociais ou outras fontes. Quem cultiva gratidão é capaz de realizar sonhos que parecem inalcançáveis. 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A Organização Mundial da Saúde, OMS, insistiu nesta sexta-feira que o risco do antivírus para a população em geral continua sendo mínimo, enquanto vários países se preparam para repatriar os passageiros do navio de cruzeiro afetado por um surto. Três passageiros do MV Hondius morreram e outros foram infectados por esse vírus pouco comum, que normalmente se propaga através das fezes ou da urina de roedores. A cepa Andes, única de antivírus que pode ser transmitida de humano para humano, foi confirmada entre os passageiros que tiveram resultado positivo nos testes, alimentando a preocupação internacional. Espera-se que o navio, que navega sob bandeira holandesa e leva a bordo cerca de 150 pessoas, chegue no domingo de madrugada à ilha espanhola de Tenerife, nas Canárias. 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
9: Treze e oito, 15 graus, Trilegal T, Vacaria teve ganhador do Trilegal T, a Paola, moradora do bairro Kennedy, faz como a Paola e compre o seu Trilegal T, domingo tem mais de 2 milhões de reais em prêmios, gente. Vamos seguindo aqui na programação, aqui no nosso Em Alta, WhatsApp 999-934202. 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O nosso Em Alta vai seguindo aqui na programação. WhatsApp 999-934202. Um abraço lá para minha amiga Inocência Siqueira, lá em Monte Alegre dos Campos, ouvindo a gente. Obrigado pela companhia, Inocência. Um abração. 999-934202, gente, para participar com a gente aqui da programação. Destaque nacional por Te Amar Demais.

0: Tá aí destaque nacional por te amar demais. 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Um abração lá pro Wellington ouvindo a gente, obrigado pela companhia, Wellington, um abração, e também o Everton aí na sintonia. Alô, Everton, meu amigão Everton Gomes.
1: Boa tarde, Ronaldo, tudo certo? Como é que tá o amigo aí? Ronaldo, toca aí pra nós uma música daquele, do música do Serginho lá, acho que é junto com a banda Ativa, só não sei o nome da música aí, vocês estão tocando direto na rádio aí. Toca aí pra nós aqui, pro pessoal aqui da Teleágua Lovato, pro meu amigo Matheus aqui, que ele gosta muito dessa música aí.
0: Então tá bom, valeu, grande Everton, um abraço pra você, meu amigo, obrigado pela sintonia, pela audiência aí, grande abração, né, nosso amigão, o Everton Gomes. Macedo Distribuidora convida dia 10 de maio, festa na Capela São Judas Tadeu e Montelegre das Campos, com a animação da banda Lírios. Vamos lá então, gente, trazendo por aqui a música do nosso amigão, o Serginho, lá na parceria com a gente, pessoal da banda Vento Norte e da banda Ativa, todo um sufoco, grande Everton Gomes, um abração pra você, meu amigão.

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1: Gente, vamos seguindo aqui no Em Alta agora, 13h17, WhatsApp 999934202. Show, mandar um abração aqui pro meu amigo Edson. O Edson tá pedindo uma das clássicas, sertanejo clássico aqui no Em Alta, né? Tio Edson, um abração pra você. Obrigado pela companhia, amigão. Um abraço, uma boa tarde. Lourenço e Lorival pra gente recordar.

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13h26, agora de volta com o Em Alta aqui da tua Rádio Fátima. Daqui a pouquinho tem os destaques do esporte aqui da programação, tá? WhatsApp 999934202. Vamos curtir a nova aqui do Destaque Nacional, Calamidade Emocional. Essa música foi lançada ontem, gente. Vamos curtir aqui. Primeira mão no nosso Em Alta.

Ser Distribuidora convida agora, dia 17 de maio, festa na Capela São Nossa Senhora das Graças, na Enxovia, Monte Alegre dos Campos. Olha, final de semana você vai acompanhar aqui na tua Rádio Fátima os jogos da dupla Grenal, então já vou convidar você a acompanhar aí amanhã o confronto internacional contra o Coritiba às 16h, no domingo Grêmio e Flamengo às 19h30, os dois jogos aqui na tua Rádio Fátima. Hoje o Glória apresentou Beto Almeida como gerente de futebol, lá no Altos da Glória. E agora, os próximos passos aí, anúncio do novo treinador, né? O treinador para a divisão de acesso, também um grupo de jogadores do Leão da Serra. E lembrando que nesse domingo a gente não vai ter o rodado da Série B do Campeonato Amador de Futebol de Campo, Dia das Mães, né? O pessoal optou por não realizar, então, a rodada do Campeonato Amador. Vamos seguindo, gente, aqui na programação, WhatsApp 999-934202. 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Danilo e Davi, não mexe nas minhas gavetas.

0: 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Já, a gente tá de volta.
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0: 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WhatsApp é o 99993-4202 para você participar com a gente aqui na programação do nosso Em Alta, tá? 999-934202. Daqui a pouquinho, Entardecer Gaúcho na apresentação de Mário Lames. Daqui a pouquinho também a gente vai trazer informação na área da saúde aqui na programação. Rainha Musical,

Deixa eu mandar um abraço lá pros tios da nossa colega aqui da portaria, né? A Carla, Maria Lúcia, o Nicanor, a Ivanícia, a Maria Justina e também a Maria Inês. Um abração pra vocês ali no bairro Petrópolis. Estão lá jogando canastra e ouvindo a gente. Obrigado pela companhia, né? O pessoal tá lá comendo um grosso e tomando um cafezinho e ouvindo a gente. Obrigado pela companhia, a Maria Lúcia, o seu Nicanor, a Ivanícia, a Maria Justina e também a Maria Inês. Um abraço, uma boa tarde pra vocês ali no bairro Petrópolis, jogando canastra, comendo grustro e tomando cafezinho na companhia aqui da Torre de Fátima. Um abraço, né? Os tios da Carla, nossa colega aqui da Torre de Fátima, nossa colega da portaria. Um abraço pra vocês, gente. Obrigado pela audiência e bom trabalho pra você, Carla, ali na portaria da tua Rádio Fátima. 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Bora pro destaque da área da saúde aí, nessa tarde aqui no nosso Em Alta, aqui na tua Rádio Fátima. Vamos conferir os destaques e informações da área da saúde aqui na programação, né? Daqui a pouquinho então a gente vai trazer o destaque da área da saúde nessa tarde. Musical São Francisco.

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2: Muitas pessoas sofrem com alergias na pele em dias de calor excessivo. Os sintomas são coceira, placas vermelhas, surgimento de bolhas e bolinhas vermelhas, mais conhecidas como brotoeja. Se a área afetada pelo calor for muito grande, podem aparecer outros sintomas mais sérios, como febre, fadiga, náuseas, vômitos, dor no abdômen e dificuldade para respirar. Para prevenir ou minimizar a alergia no calor, procure tomar banhos frios, se mantenha hidratado, beba bastante água e evite bebidas quentes. Procure não expor a região afetada ao sol e, sempre que possível, fique em ambientes climatizados e, principalmente, use protetor solar. Esse foi o Bem Viver de hoje e eu, Ana Paula Barros, volto já já com mais uma dica para nossa saúde.
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5 para as 4. 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Manda um abraço para minha amiga Laís, lá em Caxias do Sul, vindo a gente. Oi, Laís, um abração para você. Vou fechando o nosso Em Alta de hoje. Daqui a pouquinho tem o Entardecer Gaúcho aqui da programação da tua Rádio Fátima. Finalizando com o Céu e Cantos e a Morena Misteriosa. Tchau, gente. Um abração para todo mundo. Paz e bem. Um ótimo final de semana. Um feliz Dia das Mães aí para todas as mamães. O nosso abraço especial a todos. Tchau, tchau.

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5: 4 horas, notícias da hora. 30 novos leitos serão nesta segunda-feira em Porto Alegre para atender a alta demanda por internações durante o período da Operação Inverno. Serão 10 vagas de unidade de terapia intensiva e 15 de suporte ventilatório pulmonar pediátrico no Hospital Vila Nova e 5 leitos de UTI adulto na Santa Casa. Nesta sexta-feira, o secretário de Saúde de Porto Alegre, Fernando Ritter, estimou que a procura por atendimento deve aumentar nos próximos dias devido à mudança de temperatura. O presidente do Congresso Nacional, senador Davi Alcolumbre, promulgou nesta sexta-feira a Lei da Dosimetria, que será publicada em edição extra no Diário Oficial da União. O projeto de lei permite a redução de penas de condenados pelos ataques de 8 de janeiro de 2023, incluindo a pena do ex-presidente Jair Bolsonaro, condenado a 27 anos e 3 meses de prisão no julgamento da trama golpista. O projeto foi inicialmente vetado pelo presidente Luiz Inácio Lula da Silva no dia 8 de janeiro deste ano, exatamente no dia em que os ataques completaram 3 anos. Mas na última quinta-feira, a Câmara dos Deputados e o Senado votaram pela derrubada do veto. Não coloque limites em seus sonhos, coloque fé. 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O presidente dos Estados Unidos, Donald Trump, anunciou nesta sexta-feira um cessar-fogo de 3 dias entre a Rússia e a Ucrânia, de 9 a 11 de maio. A data da trégua coincide com a celebração russa do Dia da Vitória neste sábado. E o anúncio de Trump acontece em meio às acusações de violação de tréguas anunciadas anteriormente. O presidente da Ucrânia, Volodymyr Zelensky, confirmou nesta sexta o cessar-fogo anunciado por Trump e permitindo que o desfile militar do Dia da Vitória da Rússia prossiga e garantindo que nenhuma arma seja apontada para a Praça Vermelha. 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
5: Próxima edição às 5 horas.
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8: 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A hora certa.
9: 4:04.
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14: 15 graus a temperatura aqui nos estúdios da tua Rádio Fátima.

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0: amigos, muito boa tarde. 4:08. Partes com sol, algumas nuvens, né? Tempo assim enferruscado, como é da época mesmo, né? Tem partes aí que tá mais umas nuvens mais escuras. Aqui na Moreira Paz estamos com solzinho aí, viu? Aquele solzinho fraco do outono e inverno, mas tem sol. 15 graus está a temperatura neste 8 de maio, sexta-feira, né? Encerrando mais uma semana aí de trabalho. Queremos contar com a companhia dos senhores. Até logo, seu Ronaldo Pontel, que encerrou seu em alta aí, aquela badalação de todas as tardes aí, né? Grande comunicador, nosso Ronaldinho, ataca em todas as pontas aí, né? Grande, Ronaldo. 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E demais empresas que apoiam a gente aqui no entardecer, com a hora certa e com a temperatura. Aí tem que chegar mais foice aí, porque o roçado tá ficando longo e não sei não, hein? Não sei não, se numa hora dessa aí o nosso gerente não manda descer escadas, que nem elevador, quando manda embora, nem elevador não é autorizado, né? É, vou ter que me ajeitar aí.
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0: Ela vai embora, essa saudade aí, que isso aí é só pra maltratar o coração da gente. Andorinha aí com os Bertucci no Entardecer. Também tivemos aqui Rodeio da Vida com os Monarcas. E abertura por conta do Porca Véia, dando esse U de casa. 4:22, 15 graus está a temperatura, mas não te engana, hein? Ventinho aí fora está soprando e a sensação térmica é de bem menos. Vamos cuidar, porque o início do inverno, se essa gripe nos pegar aí, aí é só na saída do verão para largar, hein? E quem está gripado sabe disso, a coisa aí não é de brincadeira. Vamos nos cuidar aí.
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2: 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A hora certa.
0: A hora de agora, 4:22.
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0: 14 graus.
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Amigos, 4h26, 14 graus temperatura. Ele vai ser assim, né? Pegar o fim da tarde aí, vai refrescando um pouquinho mais, né? Ah, isso faz parte aí. 14 graus está agora. Vamos ver quem chega com a gente aí. Boas tardes. Tudo tranquilo. Quero ver quem que é o seu Jacir. Gilmário, quero ouvir uma dos cueras aí. Quer oferecer para minha esposa Alessandra, também está na sua audiência. Estamos ouvindo aí. Alô, Alessandro, um abraço aí. Como é que é? Tá saindo um pão de milho. Olha aí, rapaz. Um pão de milhozinho batido, aquele jeito antigo. Olha aí, Timarão. Café da tarde hoje aqui vai ser desse jeito. Rapaz. Pãozinho de milho tem seu valor, né? Que coisa boa. Um abraço aí, o pessoal da Caxias aí. Acho que aí tá mais frio que aqui, né? Aí fecha a serração aí, não é fácil, né? Oi, boa tarde. Mário, aqui é a Deise. Qualquer um que só tocar pra nós aí, eu abri hoje com porca velha. Quero uma do Cordiona daqui a pouco aí, não tem pressa. Hoje eu tô de boa, né? Como é que é? Até quarta-feira de descanso, olha só. Boas férias aí, bom descanso. Daqui a pouco vamos sair uma do Cordiona aí. Quem mais tá aqui com a gente? Boa tarde, meu querido amigo. Altas horas aí com o João Chagas Leite. A minha amiga Verinha, ô Vera, um abraço aí. Nossa costureira tá na companhia da gente sempre aí. Nossa companheira de todas as tardes. Obrigado, dona Vera Lisboa, obrigado aí pelo carinho. Larga um altas horas aqui então. Quem mais tá com a gente? O Escudeiro. Escudeiro aí do IP. Alô, Escudeiro. A do cabelo comprido. Agora não dá pra cortar muito o cabelo, né? Já muito curtinho, sente frio no inverno, né? Vou trazer pra ti o cabelo comprido. É que eu começo aqui, seu Mário. Vamos lá. Vamos chegar com os queras. Aqui pra gente recordar os queras aí. Abraço pro Bruno, pro Joey, tudo grisado aí. Depois, altas horas, João Chagas Leite. Queras tá aqui.

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0: Amigos, filhos do Rio Grande aí, ó. Cabelos compridos, né? Cabelão bem comprido, bem caprichado. Bonito, né? João Chagas Leite, Altas Horas. Essa pra nossa amiga Vera aí, né? E os Queras. Alô, Bruninho, um abraço aí. Marchinha do Perdão, pra gente matar a saudade. Agora estão faltando 21 minutos para 5 da tarde. Estamos a 14 graus de temperatura. Vou fazer um recheiozinho aqui. E é curtinho, já volto.
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1: 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A hora certa.
2: 4:39.
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2: 14 graus.
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Amigos, 19 minutos faltando para as 5. 14 graus na temperatura, meio enferruscadinho aí. E a sensação térmica é de mais frio, viu? Não dá para sair aí de regata que vai dar um problema aí. 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Vou preparar a do Cordiona aqui, uma das solicitadas aqui, barbaridade, o bugre do mato, né? Vamos trazer o bugre do mato e em nome do Lucianinho, eu ia fazer uma visita aqui do Luciano Produções, agradecer a cada um que esteve presente ali no nosso nosso baile, né? Na quinta-feira, dia 30, para o dia 1º de trabalhador, e também para as pessoas que trabalharam, que ajudaram o Luciano, o seu Adil, né, com a esposa, né, a tia Cléo, e toda a turma, enfim, que ajudaram, que não mediram esforço, porque o Luciano, família pouca, né, com a avó, com o meu nome da mãe, tua, hã? Dona Nilva também, com a idade que tem, mas aguentou firme lá, e não deixou faltar boia pro povo. E agradecer as pessoas que chegou a quase 300 ingressos de fora, veio de Santa Cecília, Santa Catarina, tinha gente de Lajes, participaram, Bom Jesus, tinha gente, Esmeralda, Criciúma, veio gente de Criciúma, rapaz. De Não Me Toque tinha gente, onde mais? Flores da Cunha, o cara me trouxe até um vinho com o meu nome do... Ah, me fugiu o nome daquele homem, rapaz do céu, tem que agradecer. É, o Márcio. O Marcinho trouxe de lá, tem um vinho especial pro amigo da Gauchada. Mas, meu Deus do céu, passamos aí. E aí os agradecimentos que veio muito, eu mandei pro Luciano alguns áudios que o pessoal comeram e ficaram satisfeitos e agradeceram, né? Isso deixa a gente muito feliz. A carne macia, uma carne boa. Bom, não faltou nada, né? Deu tudo certo. E aí é pela emoção, o Cordiona chegou a espichar um pouquinho mais, né? O porquinho e o Fernandinho, eu até vou tocar aí um pedaço a mais aí, porque tá bom demais. O salão cheio, né? E o pessoal tudo contente, como é gostoso, né? Pro Luciano que faz essa promoção. É, uma vez por ano já fica o pessoal reservado pro ano que vem. Já muita gente sai pro Luciano, ó. Só me avisa a data pro ano que vem, o dia, tamo aí de novo. Então ajuda. Isso anima, né? Isso, como é que é? 5 de setembro. 5 de setembro temos mais um estouro aí, né? Os senhores aguardem que estaremos anunciando. Mais uma festa graúda aí na Vacaria.

sucesso Bugre do Mato aí, né? Bugre do Mato com o Cordiona. E essa aqui, oferecida especial pro Sandro. Sandro Siqueira pediu aí, Timário. Toca a música Bugre do Mato aí. É, pra turma daqui, né? É fã deles aí também. É mês de fim de agosto ali, né? O último final de semana de agosto estará um Esmeralda, Cordiona. Dá pra tu comparecer lá de novo. Dá pra comparecer de novo. Em seguida, vamos ter o espaço da Rede de Notícias. Agora já faltando 10 minutos para as 5. 14 graus está a temperatura.

Toquezinho só nas fininhas. É, tá aí a madrugada com o Serrano aqui no entardecer, depois do bugre do mato com o Cordione. Um abraço pra dona Roselaine e o senhor Adelar aí no bairro Imperial e Franciose, né? Estão ligados com a gente aí, são clientes da nossa LS Madeiras, ouvindo Adelar e Bertucci aqui no entardecer.

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1: 5 horas, notícias da hora. Vamos às informações da central de conteúdo da tua rádio.
2: Em Marau, destaque para o esporte, pois acontece neste domingo, 10 de maio, a primeira etapa do Circuito das Estações de Corrida de Rua. A largada será às 8 horas da manhã na Praça Doutor Eupídio Fialho. E cerca de 100 atletas, incluindo corredores de elite, estão inscritos. As demais etapas do Circuito das Estações estão marcadas para agosto, setembro e dezembro. Ao término, a premiação pode chegar a até R$10 mil. Da tua rádio Alvorada de Marau, Ana Lúcia Jacomini.
3: Pela primeira vez, Lagoa Vermelha recebe uma etapa da Liga Gaúcha de Voleibol, competição estadual de grande tradição e com jogos das categorias sub-16 feminino. O evento acontece amanhã, sábado, no ginásio do Colégio Estadual, com uma programação das 8 da manhã até as 18h30. A organização reforça que a entrada é totalmente gratuita e preparou uma estrutura para receber o público com conforto, mesmo com as baixas temperaturas que prometem nesse fim de semana. Da tua rádio Cacique de Lagoa Vermelha, Daniel Carvalho.
4: A Polícia Civil deflagrou a operação Pronta Resposta no município de Soledade, voltada principalmente ao cumprimento de mandados de busca e apreensão no âmbito de investigação relacionada aos crimes de ameaça contra policial, vítima e tráfico de drogas. Durante o cumprimento das ordens judiciais realizadas no bairro Missões, os policiais localizaram volumosas porções de maconha, skunk, cocaína, além de balança de precisão e material utilizado para fracionamento e embalagem de entorpecentes. Em razão dos fatos, um homem de 24 anos foi preso em flagrante. Da Toádio Cristal de Soledade, Lobre Silveira.
5: O grupo Retrô sobre Rodas de Vacaria realiza neste sábado uma ação solidária para arrecadação de donativos destinada às famílias em situação de vulnerabilidade. O evento ocorre em frente à Igreja de Fátima, das 8 horas da manhã às 4 horas da tarde, com foco principal na coleta de cobertores e agasalhos em bom estado para enfrentar as baixas temperaturas do inverno regional. Durante a mobilização, o grupo ainda realizará uma exposição de veículos antigos no local, permitindo que a comunidade contribua com a causa enquanto aprecia os modelos clássicos. Da tua Rádio Fátima de Vacaria, Luiz Barreto.
6: Em Veranópolis, ocorre nesta sexta-feira, dia 8, o lançamento oficial da 12ª edição da FEMASAN. O evento será realizado às 7 da noite no Salão de Festas da SOAL. A FEMASAN é o maior evento festivo do município de Veranópolis. E durante a programação desta noite, serão apresentados os novos logotipos e também slogan da feira, que acontece em abril de 2027. De acordo com a comissão organizadora, a edição do evento tem a proposta de aproximar ainda mais a comunidade da feira e fortalecer o sentimento de pertencimento dos veranenses ao evento. Da tua Rádio Veranense de Veranópolis, Alessandra Bernardi.
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5: 5h05.
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9: 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E a temperatura?
5: 14 graus.
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Domingo, 5 da tarde, 8 minutos, 14 graus, se mantendo a temperatura, um fim de tarde assim, né? Com solzinho fraquinho, fraquinho, sexta-feira de sol bem fraquinho. Vamos em frente com o nosso Entardecer Gaúcho após a Rede Notícia, em nome sempre da Comercial de Gás Vacari. 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Seu Neria, Fabiana e a Márcia atende você, e o Marronzinho, o Júlio aí faz a entrega. E é deveredinho, né? Deveredinho. 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Deixa eu achar aqui, seu Mário. 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

0: Aí a botoneira vai funcionando, carqueja aí com o vaneirão do peão ajustado aqui no nosso Entardecer Gaúcho. Também tivemos aí o Pedro Neves debaixo de um céu azul. Agora, 5 da tarde, mais 19 minutos, se mantendo em 14 graus de temperatura. Ainda temos um solzinho aqui, né? Nesse fim de tarde. E meio nublado o tempo, assim, tá? Como é que se diz? Tempo não tem cara, mas esse tá com jeito de vir um friozinho aí por aí. Tá com jeito de vir um frio aí. Vamos fazer um recheiozinho e voltamos de vereda.
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3: 5:20.

0: 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E a temperatura?
1: 14 graus.
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Amigos, 5:23, sequência do nosso Entardecer Gaúcho aqui pela Fátima 90.5 FM. São da Fátima aqui da Porteira do Rio Grande, sai pra esse mundão de Deus aí, né? 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Lá no comando meu patrão, seu Luiz Chons aí, né? Seu Luiz Chons, nosso comandante aí. Deixa eu achar um recado que ele mandou aqui de um convite, né, para nós falar aqui. O Instituto de Cavalgada Vacarianos a Cavalo estarão promovendo um jantar dançante. Jantar dançante animado pelos Queras e com um show aí do Cristiano Quevedo. O cardápio é para não botar defeito, hein? Churrasco, linguiça, campeira, maionese, farofa, maçã caramelizada, pão e saladas. 8:30 PM, do dia 30 agora, 30 de maio. Tá pertinho aí, né? Paga 100 pilas só. Bastante apetite e vontade de dançar com os Queras e assistir o show aí do Cristiano Quevedo. A crianças até 7 anos não pagam. E de 7 a 12 anos, meio ingresso. Tem que levar talheres só. E os Queras do toque aí também, né? O Dudu tinha mandado o recado que o Dudu vai estar presente lá. Com a turma aí do São Pedro, né, Dudu? Vão fazer também uma participação lá nesse jantar aí. Quem que achou? Dudu cantor. O do Perone aí. Mandar um chasque aqui lá pro Boqueirão, né? Pro seu João Ribeiro Antunes, esteve no baile com a gente. Já disse aqui, Luciano, que vai estar presente no próximo. É só avisar a data que já parece que vem mais gente lá também. Olha aí, ó. Coisa boa. Falar em Cordiona, a dona Inocência do Monte Alegre dos Campos. Alô, tia Inocência, como é que tá a lida, hein? Dona Inocência Siqueira do Monte Alegre dos Campos. Aí foi pro Capela Zamban, depois chamava só de Capela não sei o que, e agora o 8º distrito e tal. E agora é uma cidade, Monte Alegre dos Campos, que achou, dona Inocência, o tempo muda, né? Daqui um dia vai ter asfalto aí para emendar Monte Alegre aí na BR-285, vai ser uma beleza, né? Vai ficar especial de bom. Abraço nossos amigos aí de Monte Alegre, abraço meu parente, o Viajinho. Sério, com o tempo meio ruim assim, tá comendo com uns pinhão e acomodado, que pra parar esse baixinho aí não é fácil, né? Baixinho é pegador que nunca vi, é trabalhador, isso aí só se tu... E quando tá chovendo, ele dá um jeito de fazer alguma coisa. Ô, Viajinho, não loqueia aí, se acalma. Mandar um abraço aqui, mandei no Viajo, mandar um abraço pro seu lindo Lemos, meu tio, é, agora tá aqui na cidade, tranquilo, né? Tá aí nos seus 80 de janeiro, frouxo, mas... Alô, seu lindo, não se entregue aí, né?

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4: 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Esposo José Luiz Sutil da Fonseca. 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

0: 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Falar com o seu Adão. 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
5: 5:34.
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9: 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E a temperatura?
10: 14 graus.
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Amigos, agora estão faltando 23 minutos para as 18. Temperatura se mantendo aí em 14 graus e a sequência do nosso Entardecer Gaúcho, com apoio sempre do Dr. Jonatas Ascioli Filho, é o nosso médico traumatologista, ortopedista, membro titular da Sociedade Brasileira em Ortopedia e Traumatologia. 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Um abraço aí, seu Mário, aqui é a dona Deise. Estamos ligados com o senhor Paulo Siqueira, saudade da minha terra aí. Somos aqui de São Chico de Paula, tá eu aqui, o Marcos, meu esposo, também o meu sogro, seu xará aí, né, seu Mário, e que também acompanha o senhor todas as tardes, né? Um abraço, pessoal, amigo daí. Um abraço aí também para a dona Filomena. Dona Filomena diz que nos ouve aí já há mais de 30 anos, né? Diz que ficou com a vontade de vir no baile aí do Cordione e não arrumou uma companheira, né? Dizia, eu ia guiando, Timário. Ah, mas seria um prazer, né? 71 de janeiro é uma menina ainda, tinha que ter vindo, ia ser muito bem tratada aí. Mas o ano que vem tem de novo, né? Você não traz uma vez por ano eles aí, a senhora é convidada então para vir, né? Pode vir. Um abraço aí pro seu João Luiz, tá ligado com a gente. Ô, seu João Luiz, ele, o compadre dele, seu Gilberto, estamos aqui, seu Mário, roda do fogo, pinhãozinho na chapa e tomando um vinhozinho branco aí, olha aí, ó, que beleza. Um abraço aí, nos pediu aqui a música do Serranos, em seguida do Paulo Siqueira, eu já trago pro senhor aí. Obrigado aí pela audiência, pelo carinho, bom vinho aí e bom sapeco de pinhão, né?

Os Serranos, Noite de Inverno com Meu Pai. É uma homenagem bonita aí aos pais, né? E também com o Paulo Siqueira, tivemos por aí com Saudade da Minha Terra. Tem que fazer um registro especial aqui, tá na audiência da gente. Como sempre, né? Dele que nos ouve sempre, o Márcio Freire. O meio de Flores da Cunha, me trouxe um vinho ali pro baile, e te contar uma coisa. Parece que fiquei com os pés até mais leves para dançar, viu, Márcio? Muito obrigado aí pelo carinho, pelos elogios também, em nome do Luciano. Pessoal aí, do seu Adil, né? Da tia Creu, tia Cronice, pessoal que faz aquela comida boa, né? Muito obrigado aí em nome deles, né? A gente fica muito feliz de recebê-lo aqui. E tá convidado para a próxima, né? Um abraço aí para a patroa, dona Eliane, e também para a mãe, né? Para a mãe, dona Iraci. Feliz Dia das Mães aí. Em seu nome, meu nome, nome do Luciano aqui, para a mamãe Iraci, por ter mandado esse mundo um cara simpático e lutador com você aí, viu? Tá, dona Eliane? Cuida bem do Márcio aí, porque o próximo baile queremos que ele esteja aqui, né? Ele gosta muito dessa aqui que eu vou tocar agora com o Cordiona aí. Tô chegando no pedaço.

Aí o revoltoso, né? O revoltoso com os Bertucci aqui no Entardecer Gaúcho. Depois que ouvimos aí o Cordiona, né? Tô chegando no pedaço. Agora estão faltando 6 minutos para as 18, também 6 para o espaço da oração da Ave Maria. 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Em seguida, Ave Maria, a gente volta para a sequência do Entardecer Gaúcho com os senhores até às 19. Vamos aguardar com essa linda mensagem aqui, Ave Maria do Peão, né? É muito bonita essa mensagem para a gente colocar as ideias em ordem. Estamos precisando, né, de colocar as ideias em ordem, ter mais paz, menos acidente, menos brigas, né? Porque não adianta, nós não vamos poder levar muito do que a gente conseguir na paz, ou então, se conseguir com briga, bem pior, né? Então vamos em paz, não adianta, não vamos poder levar muita coisa mesmo, né? Na verdade, até o corpo fica aí e até a roupa que colocam na gente no último dia não é escolhido por a gente, né? Deus fez tão bem feitinho. Então vamos nos amar, vamos nos querer bem, porque a vida passa rápido.

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concebeu do Espírito Santo. Eis aqui a serva do Senhor, faça-se em mim segundo a vossa palavra. E o Verbo se fez carne e habitou entre nós. Rogai por nós, Santa Mãe de Deus, para que sejamos dignos das promessas de Cristo. Queridos irmãos e irmãs na fé, queridos filhos e filhas espirituais da Diocese de Vacaria, aqui é Dom Silvio Guterres Dutra, em mais uma sexta-feira, hoje dia 8 de maio. Vale lembrar que dia 8 de cada mês para nós, para nossa Diocese, é um dia de especial oração pelas vocações, porque nos vincula ao dia de nossa padroeira diocesana, Nossa Senhora da Oliveira. Não esqueçamos de dedicar esse momento de reflexão na hora da Ave Maria, também por todas as vocações em nossa diocese e pelo mundo inteiro. Nós vamos acompanhar o Evangelho de São João, capítulo 15, dos versículos 12 ao 17, que integra aquilo que nós chamamos de discurso de despedida de Jesus. Contextualizando esse momento que é narrado por São João, ele se dá na Quinta-feira Santa, no contexto da Santa Ceia, do Lava-Pés. Normalmente nós falamos dessas duas coisas com frequência, e a Sexta-feira Santa nos deixou como dom, como presente, a instituição da Eucaristia e o gesto sacramental, digamos assim, do lava-pés. Mas não podemos esquecer que também é nessa noite que nós ganhamos de Jesus o mandamento do amor, na forma como Jesus apresenta e nos envolve e compromete. Diz assim o Evangelho: naquele tempo disse Jesus a seus discípulos: este é o meu mandamento, amai-vos uns aos outros assim como eu vos amei. Ninguém tem amor maior do que aquele que dá sua vida pelos amigos. Vós sois meus amigos se fizerdes o que eu vos mando. Já não vos chamo servos, pois o servo não sabe o que faz o seu senhor. Eu chamo-vos amigos, porque vos dei a conhecer tudo o que ouvi de meu Pai. Não fostes vós que me escolhestes, mas fui eu que vos escolhi e vos designei para irdes e para que produzais fruto, e o vosso fruto permaneça. O que então pedirdes ao Pai em meu nome, ele vo-lo concederá. Isto é o que vos ordeno: amai-vos uns aos outros. Palavra da salvação. Fácil de perceber, queridos irmãos e irmãs, a insistência de Jesus no mandamento, o mandamento do amor. Mas quando Jesus fala do mandamento do amor, ele não fala de uma teoria ou de algo que se possa ler em algum texto de algum escritor famoso. Ele fala de algo que ele mesmo pratica, ele mesmo experimenta. Quando ele anuncia o mandamento do amor, ele acrescenta: assim como eu vos amei. O amor que ele suplica, que ele pede que tenhamos uns pelos outros, tem como modelo, como referência, o amor que ele dedica. E o amor que Jesus dedica, o amor que Jesus vive por nós, ou viveu no seu tempo e vive ainda hoje por nós, ele é um amor radical. Não é um amor de simples afetos, não é um amor de palavras belas, não é um amor romântico, platônico, é um amor de entrega da vida, de capacidade de dar a própria vida pelos seus amigos. No texto que segue, ele insiste: nós não somos servos, mas somos amigos, assim somos tratados. E nessa condição de amigos, Jesus entregou a vida. A cruz é o máximo exemplo de amor que Jesus poderia ter manifestado por nós, pela humanidade. Portanto, acolher esse mandamento e decidir praticá-lo significa também essa disposição de sacrifício, de dar a vida por aqueles que ele confiou a nós, pelos nossos amigos, por todas as pessoas que passam pelo nosso caminho. Interessante que nesses poucos versículos, que é do 12 ao 17, nós temos uma espécie de enquadramento ou de moldura, porque o primeiro versículo apresenta o mandamento: amai-vos uns aos outros assim como eu vos amei. E o último versículo é uma insistência: isto é o que vos ordeno, amai-vos uns aos outros. Sabemos que a palavra amor é usada de tantas maneiras, muitas vezes esvaziada no seu sentido original, mas nós como cristãos não precisamos buscar outra referência de amor senão essa de Jesus Cristo. O amor é radical, o amor capaz de doar-se, de entregar-se e de sacrificar-se. O amor que se alegra com o bem que pode fazer aos outros. Não interesseiro, não vaidoso, não

0: explorador, não ferindo ninguém, mas sujeitando-se a todo tipo de sacrifício para ver a dignidade e o reconhecimento da vida digna dos outros. Louvamos a Deus por tamanho amor. Nesse discurso de despedida, Jesus deixa palavras concretas e faz com que pensemos o que andamos fazendo na nossa vida. Se costumamos dizer que amamos, nos perguntemos que qualidade tem o nosso amor, quanto esse amor que dizemos ter pelos outros se aproxima daquilo que teve e fez Jesus. Ave Maria, cheia de graça, o Senhor é convosco, bendita sois vós entre as mulheres, e bendito é o fruto do vosso ventre, Jesus. Santa Maria, Mãe de Deus, rogai por nós, pecadores, agora e na hora de nossa morte. Amém. E sobre todos que rezaram comigo, a bênção de Deus Pai, Filho e Espírito Santo. Amém.
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5: 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E a hora?
6: Hora certa para você, 18:09.
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5: 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E a temperatura?
6: 13 graus é a temperatura.
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0: amigos, 18 horas mais 12 minutos. Temperatura em 12 graus e uns troquinhos ali, né? Olha aí, ó. Baixou bastante, hein? 18 e 12, temperatura também em 12 graus. Sequência por aqui, por ordem aí após Ave Maria, né? 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Deixa eu ver aqui. Temos domingos, domingo agora, eu vou tocar agora um poema aqui a pedido da dona Tere. Um poema aí do Odilon, no colo da mamãe, daí vamos trazer o Teixeirinho e o Gildo para homenagear as mães aí também. Já que domingo é dia das mães, e que temos um convite aqui para um chá, né? 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Para se divertir, contar uns caos lá e saborear um chá e torta doce, quem gosta, quem não gosta tem salgado, e festejar aí, né? O dia das mamães. Abraço aí, João Pinto, como é que tá? Olha a quantidade de pinhão, que adianta mostrar os pinhão aí? Aí não me adianta, né? Como é que é? Buenas, Timária. Olha aí, uns pinhão bonitos aí. Uns pinhão bonitos aí na chapa, né? Hora que esse friozinho vai bem. Tá faltando um vinho, diz ele. Um forte abraço aí pro amigo. E pro seu Cláudio, que tá aqui na estância. Se bem que estância é pro Mário Abreu, que está na... Está residindo na Jaquirana. Mário Abreu eu conheço desde criança, vê como o tempo passa, Rosinha. Meu amigo esse menino aí, né? E do saudoso Paulo. Gente boa, trabalhador que é um louco, né? Também Mário, se for vadio, tem que sair do mundo. Porque Mário normalmente não nega fogo, né? Não sei, hein, João Pinto? Falar de Mário aí, tu pense bem, meu. Grande João Pinto. Vamos trazer aqui então o Dilon Ramos. Deixa eu achar o Dilon aqui. Eu quero começar com o Dilon. No colo da mãe, um poema, e depois trago o Teixeirinho, o Gildo, em homenagem a todas as mamães, eu que só tenho a minha mãe preta, parecida, que cuida da minha alma, né? E minha mãezinha que tá lá nas alturas já há muitos anos, e tenho a mãe dos meus filhos, dona Margarida, que é mãe do Tobias, do Tomás, e que agora é minha mãe também, tem que me cuidar, né? Até às vezes chamo ela de mãe, ela fica meio assim, mas tem que cuidar do velho, não tem jeito. Meu irmão velho é meio baldoso, mas tem que cuidar, não tem outro jeito, né? Dona Margarida, um beijo grande aí, Deus abençoe, te dê muita saúde sempre, muito forte mesmo, ninguém vai estar aqui, uma menina, né? Agora temos que comemorar aí no domingo, dia das mães, os meninos que vão fazer, o seu Tobias, o Tomás, vão fazer isso, que até uns toques vão fazer aí, né? Tomás vem lá da Flores da Cunha, daí toque de gaita, toque de violão, carne, não sei o que mais aí, eu vou ter que só ficar escutando, né? Fazer o quê, né?
1: 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É lindo e assusta, encanta e dá medo. É aí que eu me lembro dos tempos que eu ia correndo ao encontro do colo da mãe. O colo da mãe. Ninho que aconchega, trincheira que ampara, porto que acolhe, refúgio que abriga, manto que aquece, primeira vertente cristalina e pura de amor e ternura que a gente conhece. No colo da mãe não tem solidão, nem bicho papão, nem medo, nem dor. Tem riso, tem canto, tem voz de acalanto, tem prece de amor. 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Mas o que pode a vontade contra a força da paixão? A quem ama de verdade, quem governa é o coração. Minha mãe já viveu muito, viveu, lutou e sofreu. Mulher do sistema antigo, fez do seu colo um abrigo aos filhos que Deus lhe deu. Graças a Deus, um sou eu. 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Deixei o menino que ela embalou, brincando sozinho, catando lembranças no pátio da infância que longe ficou. 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

0: né? Nossa homenagem aqui do Entardecer Gaúcho a todas as nossas mamães, as nossas vovós, né? Que são mães duas vezes aí com a netaiada, e assim vai, né? Feliz Dia das Mães para todas. Tio Gil de Freitas esteve aí com proteção às mães. O Teixeirinho, muito, muito dolorido essa música do Teixeirinho, né? Amor de mãe, muito bonito. E o Odilon Ramos aí no colo da mãe com poema. 18h25, estamos a 12 graus de temperatura, 12 graus e meio de temperatura. Rapaz, tá bom aí pro começo de noite, mas já refrescou bastante, né? Vamos fazer um recheiozinho e convocar a Kátia Valente para nos trazer a previsão do tempo.
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2: 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E a hora?
0: 18 horas mais 27 minutos.

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1: 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E a temperatura?
2: 13 graus é a temperatura.
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2: Agora 18 horas mais 30 minutos. 12 graus a temperatura. Entardecer gaúcho trazendo a Kátia Valente aí com a previsão do tempo, por ordem aí de Calce Bem Calçados. 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
5: Olá, meus amigos e caros ouvintes. Amanhã, no sábado, nós vamos ter ainda um pouco de instabilidade, eventualmente alguma chuva em forma de pancadas. Mas assim, ó, já não tem condições para temporais. Então é só alguma chuva fraca isolada, já não tem mais atenção nem alerta aqui para a região. Mas de qualquer forma, eu chamo a atenção aí é para o frio, porque o frio vai começar a predominar, as temperaturas despencam, pessoal. O sábado, a máxima aqui na nossa região não passa de 11 a 12 graus. É uma temperatura de inverno, assim, de inverno intenso, né? Essa massa de ar polar, ela vem forte e ela deve permanecer aqui no estado pelo menos até a terça, quarta-feira. A partir de quarta, ela vai perdendo intensidade. E aí, pro domingo também, o tempo é firme por aqui, tem a presença do sol e com bastante frio. Tem previsão no domingo de geadas ao amanhecer. Na tarde de domingo, máximas que não deve passar dos 8 a 10 graus. Olha como é frio que vai predominar. Com a previsão do tempo, Kátia Valente.

Pois então que vem esse friozinho, né? Então que vem, aqui nós aguenta firme, né? Nós aguenta firme. Quero ver quem tá chegando com a gente. Buenas tardes. Estamos na fazenda, Souza, com pinhão na chapa e com vinho tinto de garrafão daquele de palha. Olha aí, ó. O pessoal que estão aqui, a Suzana, a Inês, a Conceição, o Paulo, a Maílde, querem ouvir a música Tio Miderico. Vão dançar aqui, vão arredar as cadeiras, vão dançar, vão fazer um baile aqui. O garrafão já tá no meio. O garrafão pelo meio. Ah, depois de 2 litros de vinho, eu vou te contar, fica os pés bem quentinhos, né, Nereu? Um abraço aí. Então, o Nereu é lá da Caxias do Sul. Aí pra essas fazendas leva um vinho bom. Caxias tem vinho, acho que tem vinho bom, não sei porque eu tomei vinho lá. Mas deve ser bom, né? Caxias deve ser vinho bom. O Chons, meu patrão aqui, tem vinho bom, não me deixa eu sem vinho aí. Vinhozinho é louco de especial. É, vinhozinho ajuda aí, dá uma aquecida nos pés, né? Quem mais chega com a gente aqui? Marcos Santos Silva. Alô, Marcos. Boa noite, Mário. É, pra nós aí, uma vaneira. Vaneirinha do cantador aí. Paz e bem pra você, meu irmão Marcos. É, aquela vaneirinha do cantador, o cara volta pra casa com os olhinhos bem pequenininho, o coração vai entupido de paixão. Coisa boa. Vamos trazer aqui o tio Miderico, essa turma aí. Daqui a pouco eu vou trazer um especial aí, em nome da LS Madeiras, né? 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

Tio Milderico aí, né? Tio Milderico aqui no Entardecer, homenagem ao pessoal dançador lá da... o pessoal dançador aí da Caxias do Sul e região, né? É bom esse toquezinho pro cara dar uma dançadinha, né? Mandar um abraço aqui em nome do o nosso patrão, o seu Luiz Chons, da LS Madeiras, a esposa Magda, né? A Isabelzinha aí também, um abraçando a mãe, né, Isabel? A nossa rainha, a nossa Isabelzinha, a nossa rainha da casa aí. E a divina Magda que comanda o alemão aí, né? Pra Carol, pra toda a equipe de funcionários, as esposas, nossos funcionários, as mães, nossos funcionários da LS lá, também o nosso carinho aí, em nome do seu Luiz Chons, e todas as mamães que são clientes aí da LS Madeiras também, nosso carinho, nosso abraço e um feliz Dia das Mães a cada uma, que a mãe de Fátima possa estender seu manto sagrado e abençoá-las, para que possa ter saúde e suportar esse mundo perturbado que estamos vivendo hoje, né? Para que possa aconselhar seus filhos, aconselhar seus esposos e viver no amor, né? As senhoras merecem. Olha que a palavra mãe é um peso, é muito forte, né? Estamos vendo aí filhos batendo nas mães pelas drogas, batendo nas avós, por essa porcaria que está tomando conta do mundo aí. Nós que não temos, no meu caso, que não tenho mais mãe, mas valorizei muito minha mãe quando eu estava aqui nesse mundo. Sei que quando ela estiver, está torcendo pelo filho se manter com a cabeça no meio dos ombros. Um beijo grande a todas as mamães e o nosso respeito e carinho.

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1: 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E a temperatura?
2: 13 graus é a temperatura.
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Aí nos encaminhando para a reta final do nosso Entardecer Gaúcho. Mandar um abraço meu amigo Machadinho. Machadinho que me cuidava quando no colégio, tem que ter consideração por ele, né? Tem uns dias na minha frente, louco, velho. Ó, Machado, um abraço aí. É motora, Machadinho é motora. Um abraço aí, dona Luísa, obrigado aí, a dona Letícia, né? A Letícia, mas o homem, tu falou aí, antes da música, me emocionei aqui, que bom. Que bom que mexeu com o seu coração. Obrigado aí pelas preces que a senhora endereça esse humilde peão aqui, né? Muito obrigado. A dona Roselaine também nos ligou lá de Novo Hamburgo, né? Essa lemoa é meu ouvinte de muitos anos, ela, né? Muito obrigado pelo carinho. A dona Osmarina também. Ô, dona Osmarina, a senhora quase me arrebentou aqui, né? É as palavras que machucam, né? Mas é bom, é gostoso receber o carinho das senhoras aí, porque as senhoras são o motivo da gente estar aqui, né? Os homens têm que reconhecer os filhos, os homens, enfim, em geral. Se não fosse as senhoras, a gente não estaria aqui, né? Um beijo grande para todas, as mamães. Obrigado aí pelas ligações, pelas mensagens enviadas aqui, né? Vou tocar um pedacinho da bandeirinha do cantador. Acho que até vai... vamos ver se vai dar para tocar toda ela. Homenagem aí aos nossos ouvintes também que estão ligados com a gente.

0: tá aí, o Chiru vem com os olhos bem pequenininho, tapado de paixão aí, né? Tá aí a vaneirinha do cantador. Não esqueço então, aos filhos, aos netos, né? Que leve as mamães, as vovós, tudo pra festa do dia da mãe, esse chá das mães organizado pelo nosso CTG Rancho da Integração. 30 pila é o valor, 3:30 da tarde por aí, já pode comparecer lá que a festa já estará marcada, né? Então, domingo, todo mundo convidado a participar aí, levar as suas mães, suas avós, suas esposas aí no Rancho da Integração, no aconchego do galpão, e o carinho da mãe se encontra nesse domingo no nosso CTG Rancho da Integração.
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0: Isso, Adorais, faz o costado, velho, não encerrou ainda, né? Agora sim, vamos embora. Obrigado aí pelo carinho, quem participou com a gente, quem só nos ouviu, nosso muito obrigado e mais uma semana de Entardecer Gaúcho. 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Alô, Ivo, não frouxa aí, né? 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Um abraço aí pra dona Marilza, né? Mamãe Marilza. 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Meu carinho e meu abraço, que a mãe de Fátima, minha mãe, abençoe a todas as mamães desse mundão de Deus aí que acompanha a gente. Possam ter muita saúde, muita paz e que receba o amor aí dos seus filhos, dos seus esposos, né? Quem tem pais, que receba dos pais. Enfim, a mãe, essa palavra santa, né? Que é abençoada por a nossa mãe de Fátima. Tenho certeza que as senhoras vão vencer os obstáculos que surgem e realmente estoura sempre na mamãe, né? A mãe é o socorro de todos. A gente que não tem sabe a falta que faz, né? Deus abençoe a todos, muita saúde, muita paz. Segunda-feira queremos estar aqui às 16h. Machadinho me pediu Mãe Missioneira. Um abraço a todas as mamães. Vamos encerrar com essa então, né? Mãe Missioneira. O socorro até nas horas da doença, a mãe se torna uma doutora ou uma enfermeira.

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1: 130 bilhões de reais em investimentos para modernizar a distribuição de energia elétrica no país até 2030.
0: O anúncio foi feito em evento que contou com a presença do presidente Lula.
1: O objetivo é melhorar a qualidade dos serviços prestados à população e incentivar o desenvolvimento e a geração de renda.
2: Foram renovados nesta sexta-feira os contratos de concessão de 16 distribuidoras de energia elétrica em 13 estados do país. Os contratos devem viabilizar cerca de 130 bilhões de reais em investimentos até 2030. Esses recursos serão investidos em projetos de modernização da rede, expansão de linhas de distribuição e aumento da capacidade de resposta a apagões e eventos climáticos, por exemplo. Segundo o ministro de Minas e Energia, Alexandre Silveira, os contratos agora incluem novas regras para melhorar o atendimento ao consumidor.
3: O objetivo é proporcionar atendimento mais eficiente, mais rápido, mais respeitoso aos consumidores de energia brasileiros. Bairros mais pobres terão o mesmo padrão de qualidade que os bairros mais ricos.
2: A renovação dos contratos beneficia cerca de 42 milhões de residências no país. Além disso, a expectativa é de que sejam gerados mais de 100 mil empregos. Presente na cerimônia, o presidente Lula falou sobre a importância da parceria entre Estado e iniciativa privada para garantir o fornecimento de energia em todo o Brasil.
4: Que a gente pode ter um país que nunca mais teremos apagão. E a renovação desses contratos, antecipando inclusive a renovação, é uma demonstração de que o governo tem confiança nos empresários, de que a gente pode apresentar ao Brasil a ideia de que o Estado pode trabalhar em parceria com os empresários e permitir que os empresários possam executar o trabalho da forma mais perfeita possível.
2: Durante o evento, o presidente Lula e o ministro Alexandre Silveira também assinaram a atualização de um decreto que moderniza o Luz para Todos, programa que leva energia a quem mais precisa e amplia o alcance da iniciativa para mais de 233 mil novas famílias. O objetivo é promover o uso produtivo da energia voltado à geração de renda. No caso do pequeno produtor Gilson Matos, de Canavieiras, no sul da Bahia, a chegada da energia elétrica trouxe uma verdadeira mudança de vida.
5: Era a luz de vela, era o lampião, a água para chegar até aqui era uma dificuldade tremenda. Tudo era mais difícil, a gente não tinha projetos. Então, depois da chegada do Luz para Todos, tudo mudou, né? Nos incentivou a plantar, a criar, produzir, fazemos hortas. Hoje nós já temos água com facilidade, porque nós já temos bomba elétrica. Tudo hoje ficou mais fácil.
2: Com a atualização, o programa Luz para Todos passa a priorizar grupos como mulheres, chefes de família, comunidades que necessitam de infraestrutura voltada à segurança alimentar e famílias em situação de vulnerabilidade. Reportagem Gabriela Noronha.
0: E o programa Gás do Povo tem data fixada e será pago sempre no dia 10 de cada mês.
1: Neste domingo, a Caixa Econômica Federal fará o pagamento do Vale Recarga para cerca de 2 milhões e 700 mil famílias.
0: Para ter acesso à recarga, o responsável familiar deve procurar uma das 25 mil revendedoras em todo o país, utilizando o cartão do Bolsa Família com chip ou o cartão de débito da Caixa.
1: Também pode utilizar o CPF e o código de validação, que será enviado para o celular do responsável.
0: O programa Gás do Povo fornece a recarga de botijões de 13 quilos para 15 milhões de famílias inscritas no Cadastro Único.
1: Mas elas não recebem todas ao mesmo tempo. As recargas têm validade de 2 a 3 meses, a depender do tamanho da família.
0: O brasileiro está ganhando mais.
1: O valor médio mensal recebido já passa de R$3.367, o melhor da série histórica do IBGE desde 2012.
0: A melhoria nos rendimentos foi verificada no mercado de trabalho e também nos benefícios sociais.
6: É o maior rendimento da série histórica iniciada em 2012. O rendimento médio mensal do brasileiro foi de R$3.367 em 2025, um crescimento de mais de 5% em relação ao registrado em 2024. No universo de 212 milhões de brasileiros, 67% tiveram algum tipo de renda no ano passado. O aumento da oferta de trabalho foi o que que mais puxou o incremento da renda. No ano passado, a população

0: população ocupada chegou a 101 milhões de pessoas e a massa de rendimento total dos trabalhadores atingiu quase 362 bilhões de reais, também um recorde. Outras fontes contribuíram para o aumento da renda, como explica o pesquisador do IBGE, Gustavo Fontes.
1: Ao analisar por tipo de rendimento, se observa que 47,8% da população possui rendimento do trabalho, enquanto 27,1% tinham rendimentos de outras fontes. Entre esses outros rendimentos, o destaque vai para a aposentadoria e pensão, que abrangia 13,8% da população residente, seguida por rendimentos de programas sociais do governo, 9,1%.
0: A região sul manteve a maior proporção de pessoas com rendimento, cerca de 71%, enquanto norte e nordeste apresentaram os menores percentuais, apesar dos avanços registrados nos últimos anos. Para o economista José Luiz Pagnussá, os números apontados pela PNAD mostram uma evolução no mercado de trabalho e nas políticas sociais.
2: Porque ao mesmo tempo em que o rendimento médio está subindo, temos recordes também no número de pessoas ocupadas. E além disso, dado o impacto das políticas sociais, esse recorde se dá também com os menores índices de desigualdade da história brasileira.
0: Na comparação com o período pré-pandemia, o aumento é mais expressivo. O rendimento médio de todas as fontes ficou 8,6% acima do registrado em 2019, o que mostra que a recuperação na renda se manteve de forma consistente até 2025. Reportagem Graziele Bezerra.
3: Crédito, cheque especial, crédito pessoal.
4: Brasileiros que não conseguem pagar dívidas nessas modalidades têm agora a oportunidade de sair do sufoco financeiro com o Desenrola Famílias.
3: Juros mais baixos, prazos mais longos e descontos estão entre as vantagens do programa.
5: Jácio Fiuza Júnior, de 73 anos, é jornalista aposentado e tem dificuldades para pagar as faturas do cartão de crédito.
6: Fiz a negociação, dividi em várias parcelas e do jeito que está, não baixa a dívida.
5: Assim como Jácio, 80% das famílias brasileiras têm algum tipo de dívida, principalmente com cartão de crédito, cheque especial e crédito pessoal, segundo a Confederação Nacional do Comércio. Agora, essas famílias têm a oportunidade de aliviar o orçamento com Desenrola Famílias. Podem participar pessoas com renda mensal de até R$ 8.105,00, com dívidas contraídas até janeiro de 2026, com atraso entre 90 dias e 2 anos. O programa prevê descontos de até 90%, linhas de crédito com juros limitados a 1,99% ao mês, prazos de até 48 meses. E ainda a possibilidade de usar até 20% do saldo do FGTS ou R$ 1.000 para abater dívidas. E pessoas com dívidas de até R$ 100 terão o nome limpo num prazo de 30 dias. O Desenrola também exige que as instituições financeiras invistam na educação financeira. Reinaldo Domingos, especialista em educação financeira, diz que é preciso consciência para que as famílias não voltem a se endividar.
7: Tudo que nós ganhamos e nós gastamos, é necessário que nós tenhamos uma organização. O Desenrola Brasil é uma opção, é uma oportunidade muito importante, só que ela precisa vir junto com a educação do comportamento financeiro.
5: A adesão ao Desenrola Famílias deve ser feita diretamente com os bancos e instituições financeiras. Só no Banco do Brasil, nos dois primeiros dias do programa, foram feitos 12.600 pedidos de renegociação. Gilson Bittencourt, vice-presidente de Agricultura e Agricultura Familiar do Banco do Brasil, disse que espera uma procura intensa pelo Desenrola Famílias nos próximos dias.
8: Recuperar a sua adimplência, abrir novas possibilidades de acesso ao crédito. A nossa expectativa com esse segundo é que ele atinja ainda um grupo maior de famílias e traga mais tranquilidade para as famílias e, nesse caso aqui, para os clientes do Banco do Brasil.
5: E para o jornalista Jácio Fiuza, que nos contou sobre a dívida com o cartão de crédito, o programa chegou em boa hora.
6: É um programa que vai beneficiar a mim e muitas famílias brasileiras, né?
5: O Desenrola Famílias também protege as famílias das dívidas com casas de apostas, as chamadas BETs. Ele estabelece o bloqueio de CPF para apostas por um período de 12 meses. Colocução de Thaísa Vitória, reportagem Luciana Colares de Holanda.
4: Para estimular as mulheres a seguirem a carreira acadêmica, a CAPES, Coordenação de Aperfeiçoamento de Pessoal de Nível Superior, criou o programa Aurora.
3: A iniciativa é voltada a professoras vinculadas a programas de pós-graduação que sejam gestantes ou mães de crianças de até 2 anos.
4: Em outra frente, estudantes indígenas também estão sendo estimulados na pós-graduação, a seguirem na pós-graduação após concluírem o ensino superior.
3: Sobre esses programas, nós conversamos com a presidente da CAPES, Denise Pires de Carvalho. Acompanhe.
4: Oi, presidente, como vai? Vamos começar falando do estímulo que a CAPES vem oferecendo para que as cientistas que são mulheres consigam continuar suas pesquisas. Qual que é o problema que existe hoje em relação à maternidade e que estímulo é esse?
9: Olá, Mariana, um prazer estar contigo e com o Nazi na Voz do Brasil. As mulheres, elas são maioria entre as mestres e as doutoras do nosso país há mais de 20 anos. E nós temos no Brasil 49% de mulheres cientistas. No entanto, elas atuam menos no corpo docente da pós-graduação. Então há um gargalo, há um impedimento no ingresso e permanência das mulheres como professoras na pós-graduação.
4: Presidente, assim como as mulheres, a CAPES também tem investido em outras ações aí para promoção da diversidade, com um programa voltado para jovens indígenas, né? O que que é esse programa? Como que ele vai ajudar a ampliar a participação dessas diversas etnias no ambiente de produção científica?
9: É o novo programa de desenvolvimento acadêmico indígena, porque os nossos estudantes indígenas têm sido incluídos no ambiente da educação superior. Quando eles terminam os seus respectivos cursos, eles querem ingressar, muitos deles, nos cursos de mestrado e doutorado. No entanto, a seleção para esses cursos acontece muitas vezes longe da localidade onde eles moram. Então, esse novo programa, ele vem para que aconteça uma seleção dos estudantes indígenas de uma maneira nacional. Eles podem aplicar a seleção do local onde eles estão, muito semelhante ao que fazemos com os estudantes que vêm do exterior para estudar no Brasil. Então, um estudante que está em São Gabriel da Cachoeira, que acabou a sua graduação, ele pode tentar a seleção para o mestrado ou doutorado na Unicamp, na UNB, na UFRJ, ou mesmo na Universidade Federal do Amazonas, sem precisar sair de São Gabriel da Cachoeira. Ele faz a seleção e ele só vai para a região para onde ele é selecionado, depois dele ser selecionado.
3: Agora, presidente, como é que a CAPES identificou a necessidade desse estímulo aos indígenas, né? E que benefícios a maior diversidade de culturas e origens dos cientistas pode trazer para as pesquisas brasileiras?
9: Foram os próprios estudantes indígenas que trouxeram essa demanda para a CAPES, junto com os professores que atuam na educação escolar indígena, que vieram nos propor que nós fizéssemos um programa específico para que esses estudantes provenientes de povos originários que estão em regiões mais isoladas do país possam continuar os seus estudos, fazendo a seleção das suas localidades. E eles vão migrar para seguir os seus estudos no mestrado, no doutorado, somente após serem selecionados.
4: Mas é como o Nazi disse, né? Tem um benefício para a própria produção científica brasileira, para o tipo de pesquisa que vai ser feita?
9: Com toda certeza, porque a educação dialógica é aquela que leva melhores resultados. E esses estudantes, com certeza, terão muito a contribuir no ambiente da pós-graduação, porque eles trazem todos os saberes que existem nos povos originários, toda aquela troca de experiência entre a produção de conhecimento do ambiente da universidade, que é internacional, agora passa a contar também com o conhecimento conhecimento que vem dos povos originários. E essa educação dialógica certamente aumentará a produção de conhecimento no nosso país e será uma produção de conhecimento que tem possibilidade de atender muito mais às demandas da nossa sociedade, nos diferentes territórios da nação.
4: Agora, presidente, para além desses grupos específicos que a gente mencionou aqui, as mulheres, os indígenas, o governo do Brasil tem também feito um movimento de valorização da produção científica como um todo, teve inclusive reajuste das bolsas, da CAPES, e a gente vê outros estímulos aí. Eu queria que a senhora falasse um pouco mais para a gente do que foi feito nesses últimos anos.
9: No ano de 2023, quando assumimos, houve um aumento de pelo menos 40% no valor das bolsas, mestrado e doutorado, e esse aumento no valor das bolsas foi acompanhado também de um aumento no número de bolsas. É importante que tenhamos cada vez mais pós-graduandos com acesso à bolsa, porque a bolsa garante permanência do pós-graduando nos cursos e a conclusão do mestrado e do doutorado. Mas, para além disso, a CAPES tem seguido no caminho de contratos com as editoras, através do portal de periódicos da CAPES, que completou 25 anos, nós estamos investindo não somente no acesso à leitura pelos programas de pós-graduação. Então, há 25 anos, a CAPES propicia o acesso à leitura dos periódicos internacionais. Agora, a CAPES financia também a publicação da ciência brasileira, a publicação dos artigos da produção de conhecimento nacional nessas revistas internacionais. Com isso, nós temos aumentado muito o número de artigos publicados pela pós-graduação brasileira nas revistas internacionais. Certamente o Brasil vai ficar melhor colocado no futuro próximo entre os países que mais produzem conhecimento no mundo. Para além de produzirmos mais, termos o nosso trabalho aceito para publicação, o que comprova a excelência da ciência brasileira, porque é muito difícil publicar nessas revistas, somente artigos de qualidade são aceitos. Agora, com o pagamento que é feito pelo Ministério da Educação através da CAPES, nós temos um aumento no número. E esse artigo que é publicado internacionalmente em acesso aberto, ou seja, todo mundo vai poder ler a produção científica nacional, nós teremos um aumento da citação dos trabalhos que são originários da pós-graduação e da ciência brasileira. Portanto, uma ciência que produz mais, publica mais e tem maior visibilidade.
3: Certo, muito bom. Nós conversamos com Denise Pires de Carvalho, presidente da CAPES, que é a Coordenação de Aperfeiçoamento de Pessoal de Nível Superior. Presidente, muito obrigado pela participação na Voz do Brasil.
9: Prazer é todo meu.
4: Recorde de exportações do agronegócio brasileiro no primeiro trimestre desse ano eleva o setor à posição de destaque no comércio internacional.
3: As vendas no exterior somaram mais de 38 bilhões de reais, um aumento de 0,9% em relação ao mesmo período do ano passado.
4: De acordo com o Ministério da Agricultura e Pecuária, o principal destino das exportações do agro brasileiro é a China.
3: Os números, segundo o Ministério da Agricultura, refletem a competitividade dos produtos brasileiros no comércio internacional.
4: E também são fruto da ampliação do mercado. Já são 601 aberturas de mercado do agronegócio desde 2023.
3: Quem explica é o secretário de Comércio e Relações Internacionais, Lucas Rua.
10: Aproximadamente 30% de tudo que nós exportamos é do complexo soja, mas eu queria chamar a atenção aqui também para as proteínas animais. Nós tivemos um acréscimo de aproximadamente 22% nas exportações, com destaque para recordes em carne bovina, também na carne suína, e a gente vê efetivamente um trabalho de diversificação de mercado. Veja o caso do açaí, das castanhas, de alguns produtos básicos como feijão, a partir de uma série de ferramentas que nós temos, por exemplo, aqui no Ministério da Agricultura, como o Agro Insight, Passaporte Agro, a participação em feiras internacionais em conjunto com a Apex, a gente gera oportunidade, a gente gera renda e a gente gera emprego, especialmente onde mais precisa, que é no interior do nosso país.
4: Serviços públicos em um clique. Está cada vez mais fácil e simples resolver e acessar as políticas de governo sem sair de casa.
3: No início de maio, o gov.br registrou mais de 500 milhões de assinaturas eletrônicas.
4: E pela primeira vez, mais de 80 milhões de brasileiros acessaram o gov.br em um único mês.
3: O número de acessos únicos foi registrado em março e supera a população de países como a Alemanha e França.
4: Para garantir a segurança no acesso, o gov.br conta com níveis de proteção.
3: E dentro da ferramenta é possível encontrar serviços que ajudam a evitar golpes virtuais.
11: Acessar serviços do INSS, do SUS ou até assinar um documento sem sair de casa já é uma realidade no Brasil. Tudo isso é possível com a conta gov.br. Ela funciona com um login único que reúne mais de 4.600 serviços digitalizados do governo federal. Hoje, mais de 175 milhões de brasileiros já utilizam a plataforma, entre eles o vendedor Pedro Vieira.
12: Uso para carteira, uso para curso também, para acessar documentos, imposto de renda também, tudo, uso igual para tudo.
11: E Pedro Vieira destacou a segurança ao usar a ferramenta.
12: É muito seguro, bem confiável. Tem acesso biométrico, tem acesso digital também.
11: Para dar mais segurança ao cidadão, a conta gov.br funciona com diferentes níveis de proteção. O bronze concede o acesso básico, o prata é feito com avaliação bancária e o ouro com biometria. E quanto maior o nível da conta, mais seguro é o acesso. Além disso, o usuário pode ativar a verificação em duas etapas, que funciona como uma segunda barreira contra invasões, como explica Hudson Mesquita, diretor do Departamento de Identidade Digital do Ministério da Gestão e da Inovação em Serviços Públicos.
13: Após ele entrar com o CPF e a senha, é solicitado um código que ele mesmo gera no aplicativo gov.br. Então, imagina um cenário onde o fraudador consegue roubar a senha do cidadão, ele não teria acesso a esse código, não teria como acessar a conta, né? Então, é uma segunda camada ali de segurança.
11: Com a conta Gov protegida, você pode acessar na plataforma serviços digitais que vão ajudar a proteger seus dados contra golpistas. A proteção do CPF impede que empresas sejam abertas no seu nome sem autorização. O BC Protege Mais bloqueia a abertura de contas bancárias indevidas. E o Registrato permite consultar contas, dívidas e chaves Pix vinculadas ao seu CPF. E tudo isso sem precisar enfrentar filas ou sair de casa. É o caso do educador físico Felipe Cavalcante.
14: Porque antigamente a gente tinha que ir lá na hora, né? E presencialmente, toda aquela burocracia, e hoje na nossa mão a gente consegue resolver esse problema.
11: Em caso de dúvidas, as pessoas podem acessar o gov.br/conta. Também é possível receber atendimento presencial sobre a plataforma. Para encontrar uma unidade do balcão gov.br, vá em gov.br/presencial. Reportagem Cleide Lopes.
4: Foram as notícias do governo do Brasil.
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3: E que agora com as notícias do Poder Judiciário e do Congresso Nacional. Uma boa noite.
4: A gente volta segunda-feira. Boa noite pra você e até lá.

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2: STF fixa regras para o pagamento de verbas indenizatórias e reafirma o teto constitucional.
3: STJ define que oferta de imóvel em plataformas como o Airbnb exige aprovação do condomínio.
2: Justiça Eleitoral atinge 158 milhões de eleitores e 88% de biometria.
3: Boa noite, eu sou Carlos Eduardo Cunha.
2: E eu sou Walter Lima.
3: O STF publicou um conjunto de decisões sobre o regime remuneratório do Judiciário e do Ministério Público.
2: As decisões estabelecem medidas para unificar critérios nacionais de pagamento, restringir a criação de benefícios e ampliar a transparência na folha de pagamento do setor público. Arthur Filho.
4: Entre os principais pontos definidos pelo Supremo Tribunal Federal está o reforço de que o subsídio dos ministros da Corte continua sendo o teto remuneratório da administração pública. O tribunal também reafirmou a equiparação entre os regimes remuneratórios da magistratura e do Ministério Público, desde que observados os limites constitucionais. Outro ponto central é a regra de que verbas indenizatórias só podem ficar fora do teto quando houver previsão expressa em lei nacional, além de unificação de critérios pelo Conselho Nacional de Justiça, o CNJ, e pelo Conselho Nacional do Ministério Público.
3: O uso de imóveis residenciais para estadias de curta duração, como em contratos na plataforma Airbnb, depende da aprovação do condomínio.
2: Essa definição é do STJ. Fátima Uchoa.
5: A proprietária de um apartamento em Minas Gerais pretendia destiná-lo a estadias de curta duração sem necessidade de aprovação em assembleia, mas o condomínio alegava que isso, além de não estar previsto em convenção, afastava o caráter residencial do prédio. No STJ, o voto que prevaleceu no julgamento foi o da ministra Nancy Andrighi. A segunda sessão manteve acórdão do Tribunal Estadual e considerou que o uso dos imóveis para exploração econômica ou profissional descaracteriza a destinação residencial e, por isso, deve ser autorizado por, no mínimo, 2/3 dos condôminos. Essa definição uniformiza o entendimento do próprio STJ sobre o tema.
3: Justiça Eleitoral atinge 158 milhões de eleitores e 88% de biometria.
2: Dados foram consolidados após o fechamento do cadastro eleitoral. Fábio Ruas.
6: O fechamento do cadastro 150 dias antes das eleições é uma forma da Justiça Eleitoral organizar o pleito. E com isso, o Corregedor-Geral da Justiça Eleitoral, ministro Antônio Carlos Ferreira, divulgou as informações durante sessão plenária. São mais de 158 milhões de eleitoras e eleitores, sendo 140 milhões com a biometria registrada. A presidente do TSE, ministra Carmen Lúcia, lembrou que a biometria traz mais segurança para as eleições.
3: Nos próximos dias 13 e 14, o TST sedia um encontro sobre boas práticas de conciliação e mediação.
2: O evento é uma etapa preparatória para a Semana Nacional da Conciliação Trabalhista 2026. Ana Paula Souza.
7: O encontro antecede a Semana Nacional da Conciliação Trabalhista 2026, que acontece de 25 a 29 de maio, com um slogan inspirado na Copa do Mundo: um acordo muda o jogo, já que o trabalhador pode procurar o Centro Judiciário de Conciliação de Conflito antes mesmo de ajuizar uma ação e resolver o problema sem precisar seguir com o processo nos tribunais.
3: Justiça Federal condena a União e INSS a reduzir prazo de perícias médicas no norte do Piauí.
2: A ação foi proposta pelo MPF, Vanessa Pereira.
8: Segundo o MPF, o tempo médio de espera para perícia na região norte do Piauí, especificamente nos municípios de Parnaíba, Cocal e Piracuruca, chega a mais de 6 meses. Tempo muito maior que a média nacional e o prazo fixado pelo STF. Agora, segundo a sentença, o INSS terá até 3 meses para realizar os agendamentos, perícias e avaliações sociais. Para isso, foi autorizado o atendimento de segurados em outras agências do INSS, perícias remotas, mutirões e convênios com entidades públicas ou privadas. Em caso de descumprimento injustificado, a multa estipulada é de R$ 5 milhões. Ainda cabe recurso da decisão.
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3: Boa noite.
2: Bom fim de semana e até segunda-feira.
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0: sou Ricardo Nakaoka e estes são os destaques de hoje do Jornal do Senado, que começa agora. Congresso promulga lei que reduz penas dos condenados pelos atos de 8 de janeiro. Senado vai analisar redução do tempo de serviço para aposentadoria de policiais e bombeiros militares. Projeto torna inafiançável homicídio no trânsito cometido por motorista embriagado. Boa noite. O presidente do Congresso Nacional promulgou nesta sexta-feira a Lei da Dosimetria. A nova legislação, que reduz as penas dos condenados pelos atos de 8 de janeiro, passa a valer após a publicação no Diário Oficial da União. Repórter Maurício De Santi.
1: O projeto da dosimetria, com o objetivo de reduzir as penas para os condenados pelos atos do 8 de janeiro, foi aprovado pelo Senado e pela Câmara no ano passado, mas sofreu um veto integral do presidente Lula. Esse veto, no entanto, foi derrubado no dia 30 de abril por decisão da maioria dos deputados e dos senadores. Pela Constituição, o presidente do Senado pode promulgar uma lei quando o presidente da República deixa de sancioná-la em até 48 horas. E foi o que aconteceu. Para o senador Carlos Viana, do PSD de Minas Gerais, a lei da dosimetria é uma questão de justiça.
2: As pessoas que foram condenadas em 8 de janeiro, aquelas que depredaram, que cometeram crimes, elas têm que responder de acordo com a sua responsabilidade. Nossa obrigação fazer essa correção para que as pessoas respondam, mas dentro sim da responsabilidade, dentro do que cometeram.
1: Já o líder do governo no Congresso, o senador Randolfe Rodrigues, do PT do Amapá, tem um entendimento diferente e questiona a legalidade da redução de penas.
3: Se trata de crime contra o Estado Democrático de Direito. Então, claramente, são insuscetíveis de redução de pena, de anistia ou de indulto, conforme prevê a Constituição.
1: Com a publicação do ato de promulgação, a lei da dosimetria entra em vigor. Agora, cada um dos réus interessados precisa requerer a mudança no tempo de condenação junto ao Supremo Tribunal Federal.
0: E a Comissão de Segurança Pública aprovou convites para ouvir o diretor-geral da Polícia Federal, Andrei Rodrigues, e o delegado Marcelo Ivo de Carvalho. A ideia é esclarecer a expulsão de Marcelo Ivo da Fundação de Oficial de Ligação da PF em Miami e a atuação do órgão no episódio que envolveu o possível monitoramento do ex-deputado Alexandre Ramagem em solo americano. As informações com o repórter Bruno Lourenço.
4: Os pedidos de esclarecimento apresentados pelo senador licenciado Jorge Seif, do PL de Santa Catarina, foram motivados por divergências entre as versões da Polícia Federal Brasileira e das autoridades dos Estados Unidos. Segundo o senador, o diretor-geral da PF teria afirmado à imprensa que a detenção de Ramagem foi fruto de uma cooperação bilateral, versão que teria sido negada pelos americanos logo em seguida.
5: O delegado de uma instituição respeitada que nós amamos, respeitamos, que é a Polícia Federal do Brasil, dando declarações desastrosas e acima de tudo ele mentiu, ele inventou ou tem acordo, nós não sabemos. O Brasil precisa saber.
4: O delegado Marcelo Ivo de Carvalho, que atuava junto ao Serviço de Imigração e Alfândega dos Estados Unidos, foi desligado da função após o ocorrido.
0: O Senado vai discutir o projeto da Câmara dos Deputados que reduz o tempo mínimo de atividade militar exigido para aposentadoria integral de policiais e bombeiros. A proposta permite que os estados diminuam em até 5 anos as regras aplicáveis a esses profissionais. Repórter Douglas Castilho.
6: A regra atual prevê que os militares, para fazerem jus à aposentadoria com valor integral de seus vencimentos, devem trabalhar por 35 anos, sendo ao menos 30 deles como militar. Com a proposta, os estados passariam a ter a liberdade de reduzir o tempo necessário na atividade militar de 30 para até 25 anos. A medida é uma forma de reconhecer as dificuldades inerentes a essas profissões. O senador Stevenson Valentim, do Podemos do Rio Grande do Norte, afirmou ser favorável à discussão do projeto no Senado e explicou suas razões.
7: Você sabe que é trabalhar na escala 24 por 24, 24 por 32, não, e lidando com situações de estresse, passando o dia todo lidando com coisas que ninguém quer lidar, que é a segurança pública, que é trocar tiro com bandido, que é subir morro, que é ir atrás de traficante, de bandido. Eu acho que é justo a gente discutir isso aqui.
6: O texto também afeta a regra de transição daqueles que ingressaram na carreira antes de 2020. Os estados terão a permissão para baixar o requisito mínimo de 25 para 20 anos de serviço militar, embora os profissionais ainda precisem arcar com um pedágio proporcional ao tempo que faltar.
0: E foi sancionada a lei que permite aos médicos residentes o fracionamento das férias anuais, mas a medida só vai entrar em vigor 180 dias depois da publicação oficial. Repórter Lana Dias.
8: Uma nova lei permite o fracionamento das férias para médicos residentes. O texto sancionado pelo presidente Lula diz que, a pedido, os profissionais na especialização poderão dividir os 30 dias de repouso anual em períodos de, no mínimo, 10 dias cada. O parcelamento também vale para os residentes em outras áreas da saúde, com regras a serem definidas em regulamento. Quando a medida esteve em discussão no plenário do Senado, o senador Nelson Utrade, do PSD de Mato Grosso do Sul, que é médico, explicou que a proposta favorece a formação do profissional.
9: Você já com aquele pique entrando numa cirurgia atrás da outra, dali a pouco você entra de férias, fica 30 dias sem pegar num bisturi, sem pegar nas pinças cirúrgicas. Você regride, é uma coisa natural. Ao passo que se você puder fracionar suas férias, você vai conseguir de uma forma bem equilibrada colocar o seu descanso para ser exercitado sem perder o tempo do seu aprendizado.
8: Também médica, a senadora Zenaide Maia, do PSD do Rio Grande do Norte, defendeu a iniciativa.
10: A residência médica é uma força de trabalho em qualquer hospital e escola desse país. Então, querer fracionar suas férias é justo.
8: O fracionamento de férias começará a valer 180 dias depois da publicação da lei, ou seja, em meados de novembro. Até lá, o médico continua com direito a 30 dias consecutivos de férias, sem possibilidade de divisão. De acordo com a pesquisa Demografia Médica no Brasil, o país contava com 47,7 mil médicos residentes em 2024.
0: Estamos na campanha Maio Amarelo, que busca conscientizar a população da importância do trânsito seguro. Um dos projetos no Senado sobre esse assunto torna crime inafiançável o homicídio no trânsito quando o motorista está sob efeito de álcool. Repórter Márcio Maturana.
11: Começou a campanha Maio Amarelo para um trânsito mais seguro. O Senado analisa vários projetos sobre o assunto. Um deles, na Comissão de Constituição e Justiça, torna o bafômetro obrigatório para motorista envolvido em acidente. O texto é do senador Fabiano Contarato, do PT do Espírito Santo.
12: Se hoje um motorista, mesmo bêbado, mata alguém e fica no local, o delegado está impedido de lavrar o auto de prisão em flagrante, porque não se imporá prisão em flagrante nem se exigirá fianças ao condutor que prestar pronto integral socorro à vítima ou que não fugir do local. Então, todos ficam, se recusam a submeter ao teste.
11: Outro projeto aprovado recentemente e já transformado em lei criou o Dia Nacional da Mobilização em Memória das Vítimas de Trânsito, a ser celebrado no terceiro domingo de novembro.
0: E a senadora Damares Alves, do Republicanos do Distrito Federal, destacou a importância da campanha Maio Laranja de enfrentamento à violência sexual contra crianças e adolescentes. A parlamentar defendeu a intensificação das ações de prevenção, denúncia e responsabilização diante da recorrência dos casos no país. Também afirmou que a subnotificação compromete a formulação de políticas públicas eficazes. Damares Alves também alertou que meninos estão entre as vítimas de abuso sexual e precisam de maior visibilidade nas ações de proteção.
13: E às vezes o menino não fala porque ele acha que foi uma brincadeira. E às vezes o menino não fala porque a vergonha para o menino é muito maior do que para a menina. Mas a gente precisa observar os comportamentos.
0: Com a edição de Paula Groba e trabalhos técnicos de João Lira, o Jornal do Senado fica por aqui. Acompanhe agora as notícias do Tribunal de Contas da União e da Câmara dos Deputados. Boa noite e um bom fim de semana.
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17: Câmara aprova aumento da proteção legal para vítimas de crimes sexuais.
18: Presidente garante a votação da proposta que altera a jornada de trabalho.
17: Deputados defendem ações para a promoção do desenvolvimento regional.
18: Boa noite. Gilson Daniel, do Podemos do Espírito Santo, rebate declarações de gestores que criticam o repasse de recursos a municípios. De acordo com o parlamentar, é nas cidades que os investimentos públicos se traduzem diretamente em serviços essenciais, como água e energia.
17: Segundo Gilson Daniel, administrações municipalistas promovem impactos concretos na infraestrutura e na qualidade de vida da população. Ele alerta os capixabas para a importância de políticas que garantam apoio financeiro contínuo aos municípios.
18: Daniel Almeida, do PCdoB, registra a realização de programa do governo da Bahia que busca ouvir moradores, lideranças e representantes da sociedade civil para reunir propostas voltadas ao planejamento público do Estado. Ele ressalta que a abertura da ação ocorreu no início do mês em Irecê.
17: Daniel Almeida sublinha que o modelo funciona como espaço de prestação de contas sobre compromissos assumidos anteriormente pelo Executivo Estadual. Ele assinala que a mobilização deve percorrer outros territórios baianos, ampliando a participação na definição de prioridades para a Bahia.
16: Agricultura.
18: Preocupado com a crise financeira dos produtores rurais, Afonso Rando, PP do Rio Grande do Sul, cobra a votação do projeto que prevê o alongamento das dívidas agrícolas. Ele explica que a medida pode ser viabilizada com recursos do Fundo Social e dos royalties do petróleo.
17: Segundo Afonso Ram, os produtores precisam de condições mais favoráveis que as atuais, como prazo de até 10 anos para pagamento e carência de 3 anos. O deputado avalia que o setor precisa de 180 bilhões de reais para garantir a produção de alimentos e a sustentabilidade no campo.
16: Meio ambiente.
18: Marina Silva, da Rede de São Paulo, destaca encontro internacional sobre a redução da dependência dos combustíveis fósseis realizado na Colômbia no final de abril. A deputada afirma que os países precisam construir planos nacionais de transição para reorganizar as fontes de energia.
17: Marina Silva ressalta que o Brasil participa desse debate com ações de desenvolvimento sustentável. Ela avalia que a instabilidade geopolítica ligada ao petróleo reforça a urgência de alternativas tecnológicas capazes de proteger economias nacionais e ampliar a segurança climática.
16: Economia.
18: No entendimento de Sidney Leite, do PSD do Amazonas, a manutenção das altas taxas de juros pelo Banco Central prejudica o trabalhador. Ele argumenta que o custo do serviço da dívida e os juros do cartão de crédito rotativo pressionam a economia e favorecem apenas o setor financeiro.
17: Sidney Leite alega que programas econômicos como o Desenrola e o fim progressivo do cartão de crédito consignado são insuficientes sem uma redução na taxa básica de juros. Para ele, o Brasil apresenta índices econômicos que não justificam taxas superiores às de países em guerra.
18: Welter, do PT do Paraná, enaltece o programa Desenrola, que, segundo ele, vai ajudar milhões de brasileiros endividados. O deputado explica que a iniciativa do governo busca reduzir juros e facilitar a renegociação de dívidas, aliviando o orçamento das famílias.
17: O deputado afirma que o aumento do acesso ao crédito levou muitas pessoas ao endividamento e o programa surge como alternativa para reorganizar a vida financeira. Para ele, a medida deve ampliar o poder de compra e melhorar as condições de vida da população.
18: Patrus Ananias, do PT de Minas Gerais, defende que o Brasil reduza a dependência da exportação de matérias-primas. Segundo o deputado, o avanço da industrialização nacional, especialmente no setor de minérios, é fundamental para ampliar a autonomia econômica do país.
17: Patrus Ananias propõe a criação de uma empresa pública nos moldes da Petrobras para gerir a exploração de terras raras e outros recursos minerais. Na avaliação dele, o Estado deve assumir o papel principal na geração de tecnologia e riqueza no país.
16: Trabalho.
18: Presidente da Câmara garante a votação da proposta que altera a jornada de trabalho 6x1. Acompanhe na reportagem de Luiz Gustavo Xavier.
19: O presidente da Câmara dos Deputados, Hugo Mota, afirmou nesta quinta-feira que a proposta de mudança na escala de trabalho 6x1 será votada pela Casa e diz que não votar essa matéria não está em questão. Hugo Mota participou de entrevista coletiva na Paraíba após o evento Câmara pelo Brasil, na Assembleia Legislativa do Estado. Segundo ele, o tema já entrou na agenda prioritária do Congresso e deve avançar nas próximas semanas, com expectativa de análise ainda no mês de maio.
20: Queremos que todos compreendam que há uma decisão política de se caminhar nesse sentido. É muito melhor sentar à mesa e negociar o texto, que é quando a gente tem, na verdade, o horizonte já de data para que essa matéria seja votada.
19: Hugo Mota também declarou que há um ambiente favorável à aprovação da proposta e comparou o debate atual a outras mudanças trabalhistas ocorridas ao longo da história brasileira, como o fim da escravidão, a criação da carteira de trabalho e do 13º salário. Da Rádio Câmara de Brasília, Luiz Gustavo Xavier.
17: Lídice da Mata, do PSB da Bahia, é favorável à proposta que reduz a jornada de trabalho, destacando a importância do debate em curso na Câmara. Segundo a parlamentar, a medida pode melhorar a qualidade de vida dos trabalhadores e deve avançar ainda neste mês.
18: Lídice da Mata também rebate críticas sobre possíveis impactos na produtividade, afirmando que o desempenho econômico depende de fatores como tecnologia e políticas públicas. Para ela, a redução da jornada contribui para a dignidade e a saúde dos trabalhadores.
17: Luiz Carlos Mota, do PL de São Paulo, participou da 5ª edição do 1º de Maio dos Comerciários, realizada em Avaré. O deputado informa que o evento reuniu mais de 4 mil trabalhadores que aprovaram 12 propostas em defesa da categoria.
18: Luiz Carlos Mota parabeniza a Federação dos Comerciários do Estado de São Paulo pela organização e reafirma apoio às pautas de valorização profissional e direitos trabalhistas.
16: Transportes.
17: Câmara aprova a renovação de carteira de motorista com mais facilidade para condutores sem multas. O repórter Antônio Vital tem detalhes sobre a medida.
21: A Câmara dos Deputados aprovou medida provisória que torna mais simples a renovação da Carteira Nacional de Habilitação, a CNH, se o motorista estiver inscrito no Cadastro Positivo de Condutores. O cadastro, criado em 2020, contempla os motoristas que não cometeram infrações de trânsito nos últimos 12 meses. A proposta original, editada pelo governo, dispensava os condutores sem multa de fazer os exames do DETRAN para renovar a CNH ou autorização para conduzir ciclomotor. O relator da medida provisória na comissão mista, composta por deputados e senadores, senador Renan Filho, do MDB do Alagoas, alterou o texto e manteve a exigência de exames de aptidão física e mental para a renovação da carteira, mesmo para aqueles sem multas. A mudança foi pedida pelo senador Dr. Irã, do PP de Roraima. Ele argumentou que, caso a pessoa não tivesse multas de trânsito, poderia ficar 30 anos sem fazer qualquer exame, o que seria um risco. A medida provisória determina ainda que os custos dos exames de aptidão física e mental e da avaliação psicológica têm que obedecer um teto máximo nacional a ser fixado pela Secretaria Nacional de Trânsito. O governo, ao editar a medida provisória, argumentou que 20 milhões de motoristas dirigem sem habilitação devido aos custos elevados da carteira. A medida provisória que torna mais simples a renovação da Carteira Nacional de Habilitação, a CNH, se o motorista não tiver multas em um período de 12 meses, seguiu para análise do Senado. Da Rádio Câmara de Brasília, Antônio Vital.
18: Pompeu de Matos, do PDT, celebra a decisão do governo de anular mais de 3 milhões de multas aplicadas pelo sistema de pedágio Free Flow. O deputado ressalta que apenas no Rio Grande do Sul foram registradas mais de 1 milhão e 200 mil autuações indevidas.
17: Pompeu de Matos sugere a aprovação de um projeto que permite a vinculação de débitos de pedágio ao IPVA, sem aplicação de penalidades. Ele afirma que a tecnologia que deveria facilitar a vida do motorista acabou.

0: rigorosos contra crimes e votos que podem resultar na soltura de milhares de presos. Para ele, por não ter propostas reais para a vida dos brasileiros, a oposição se limita a atacar a esquerda.
1: Justiça.
2: Otone de Paula, do PSD, reafirma sua tese de que gestões fluminenses autodeclaradas de direita foram responsáveis por episódios de corrupção no Rio de Janeiro. Ele cita irregularidades na Fundação CEPERJ, contratações de funcionários fantasmas e desvio de recursos da privatização da SEDAI.
0: Otone de Paula critica o uso da pauta ideológica como forma de encobrir problemas administrativos. Ele afirma que operações policiais recentes em secretarias estaduais levantam questionamentos sobre a condução do poder público no estado.
2: Talíria Petroni, do PSOL do Rio de Janeiro, aponta uma relação entre a família Bolsonaro e o crime organizado. A deputada menciona a nomeação de familiares de milicianos como exemplos de uma trajetória questionável.
0: Talíria Petroni cita ainda aliados políticos ligados à família Bolsonaro, envolvidos em investigações como casos de funcionários fantasmas no CEPERJ. Para ela, o Brasil deve manter o foco no combate à corrupção.
1: Segurança Pública.
2: Anny Ortiz, do PP do Rio Grande do Sul, defende a urgência de a Câmara votar a redução da maioridade penal para crimes hediondos e de extrema violência. Ela cita pesquisa feita pela Real Time Big Data, segundo a qual entre 80% e 90% dos brasileiros são favoráveis à proposta.
0: A congressista opina haver falhas no sistema socioeducativo, onde passa o infrator sem ser corrigido e sem que seja feita justiça às vítimas. Anny Ortiz cita países nos quais as punições a jovens criminosos são compatíveis com a gravidade dos atos e pede revisão da legislação nacional.
2: Vinícius Carvalho, do PL, defende a redução da maioridade penal em casos de crimes graves cometidos por adolescentes. O deputado cita um caso recente de violência sexual contra crianças em São Paulo para cobrar do Congresso Nacional uma resposta mais rigorosa na responsabilização dos envolvidos.
0: Vinícius Carvalho também defende a aprovação de proposta que impede a não persecução penal em crimes de pornografia infantil e pedofilia. Ele argumenta que esse tipo de acordo pode resultar em punições brandas para pessoas que divulgam imagens criminosas contra crianças e adolescentes.
2: Capitão Alden, do PL da Bahia, defende um projeto que aumenta as penas para crimes cometidos contra profissionais de segurança privada. A proposta aprovada pela Câmara, na visão do deputado, busca garantir mais proteção a vigilantes que atuam em situações de risco no cotidiano.
0: Capitão Alden anuncia que o texto também amplia a proteção aos familiares e estabelece tratamento mais rigoroso aos criminosos. De acordo com o parlamentar, a medida tem o potencial de inibir a violência e reforçar a valorização desses profissionais.
2: Helder Salomão, do PT do Espírito Santo, alerta sobre a possibilidade de anistia a quase 200 mil detentos, incluindo agressores de mulheres e pedófilos após a derrubada do veto ao projeto da dosimetria. Para ele, a possibilidade é estarrecedora frente ao recorde de feminicídios no país.
0: Helder Salomão cita dados do Ministério da Justiça, segundo os quais, no primeiro trimestre do ano, a cada 5 horas e 25 minutos, uma mulher foi morta no país. Para ele, o machismo e o discurso de ódio são as principais causas dessa violência. E o Congresso não pode abrir brechas para a impunidade.
1: Votação.
2: O plenário da Câmara aprovou o aumento da proteção às vítimas de crimes sexuais. O repórter Marcelo Larcher traz as informações.
3: A Câmara dos Deputados aprovou o projeto que aumenta penas para crimes como estupro, assédio sexual e divulgação não autorizada de conteúdo íntimo. No caso do estupro, a pena passa de 8 para 12 anos de prisão, podendo chegar a 32 anos e resultar na morte da vítima. A proposta cria uma lei da dignidade sexual e altera regras do Código Penal, do Estatuto da Criança e do Adolescente e do Código Civil para ampliar a proteção às vítimas de crimes sexuais e endurecer as punições. A pena máxima para assédio sexual aumenta de 2 para 4 anos de prisão. O mesmo vale para o crime de registro não autorizado da intimidade sexual, que tem pena máxima de 1 ano e passa para 3. O texto prevê ainda aumento de até 2/3 das penas se os crimes forem cometidos contra pessoas idosas ou com deficiência, ou se ocorrem em escolas, hospitais ou estabelecimentos policiais ou prisionais. O texto também aumenta punições para crimes relacionados à pornografia infantil e exploração sexual de crianças e adolescentes previstos no Estatuto da Criança e do Adolescente. Dependendo da conduta, as penas poderão chegar a 10 anos de prisão. Além do aumento das penas, o projeto também amplia as situações em que a justiça poderá determinar a perda do poder familiar, incluindo casos de crimes graves e crimes sexuais praticados contra filhos e outros integrantes da família sob responsabilidade do agressor. O texto também prevê que condenados por crimes sexuais possam perder cargos públicos em alguns casos. O texto foi apresentado pela deputada delegada Catarina, do PSD de Sergipe, e sofreu alterações da relatora, deputada delegada Ione, do Avante de Minas Gerais, que justificou as medidas.
4: No presente projeto, a incidência mais gravosa do poder punitivo do Estado para esse tipo de delito odioso também repercute em sanções acessórias a serem impostas a criminosos sexuais, a exemplo da perda da tutela e curatela e da inabilitação para os cargos públicos. Ademais, procura-se garantir proteção às vítimas nas órbitas jurídicas e assistencial, além de investir esforços públicos na educação e conscientização coletiva para a mudança social, construção de espaço público de convívio saudável, respeitoso e seguro.
3: O projeto ainda garante às vítimas de crimes sexuais atendimento psicológico e jurídico prioritário, proteção de dados pessoais e acolhimento humanizado durante o atendimento. O projeto que cria a Lei da Dignidade Sexual e amplia punições para crimes sexuais seguiu para análise do Senado. Da Rádio Câmara de Brasília, com informações de Daniele Lessa, Marcelo Larcher.
1: Saúde.
0: Diego Garcia, do União do Paraná, defende a aceitação de exames solicitados por nutricionistas em laboratórios e hospitais. Relator da matéria na Comissão de Constituição e Justiça, ele afirma que a medida amplia o acesso dos pacientes e reduz a dependência de encaminhamento médico.
2: Segundo Diego Garcia, a iniciativa valoriza o papel do nutricionista e diminui a burocracia no atendimento. O deputado acrescenta que a proposta deve agilizar o acesso aos serviços, especialmente no SUS, além de fortalecer a prevenção e melhorar a qualidade do cuidado em saúde.
5: Então agora nós vamos desburocratizar esse sistema e facilitar, porque basta passar por esse profissional de nutrição, ele já vai ter acesso tanto à receita para os suplementos, como também à receita ou encaminhamento para a realização de exames. Então é mais facilidade, menos burocracia e melhorar a qualidade da saúde da população brasileira. Atuar na prevenção e valorizar os profissionais de nutrição.
0: Dr. Zacarias Calil, do MDB de Goiás, denuncia desperdício de quase 300 milhões de reais com o descarte de 10 milhões de doses de vacinas da Coronavac vencidas e que, por falha logística, não chegaram à população, segundo a auditoria do Tribunal de Contas da União, citada por ele.
2: Dr. Zacarias Calil lamenta o desperdício milionário enquanto a saúde pública passa por carências básicas, como a falta de exames e estrutura hospitalar. Ele defende que o parlamento cobre respostas sobre as compras e pela ineficácia da redistribuição.
1: Educação.
0: José Rocha, do União da Bahia, apresentou proposta de emenda à Constituição que integra o ensino médio à formação técnico-profissional. O deputado afirma que a medida pode ampliar a qualificação dos jovens, reduzir a evasão escolar e preparar estudantes para o mercado de trabalho.
2: José Rocha acredita que a educação técnica é necessária para aumentar a produtividade do trabalhador brasileiro. Ele ressalta que o modelo permite ao jovem ingressar mais cedo em uma profissão sem impedir o acesso posterior ao ensino superior.
0: Soraya Santos, do PL do Rio de Janeiro, fala sobre a importância da educação inclusiva aliada ao trabalho de escolas especializadas. Segundo ela, o sistema público deve garantir inclusão, mas precisa do apoio dessas instituições para atender alunos com necessidades específicas.
2: Soraya Santos também alerta para desafios enfrentados nas salas de aula, como a sobrecarga de professores e a falta de estrutura adequada. Ela destaca ainda a importância de assegurar às famílias o direito de escolher o modelo educacional mais adequado para seus filhos.
0: Termina agora o Jornal Câmara dos Deputados com trabalhos técnicos de Wellington Telles e a apresentação de Luciana Vieira e Tércia Guimarães. Boa noite para você.
2: A Voz do Brasil está de volta na segunda-feira. Uma boa noite e um bom fim de semana.
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7: A oração do Santo Terço, o terço de hoje, será rezado nas seguintes intenções por todos os sócios do Clube da Amizade. Pelos falecidos João Maria Painha, pedido da família. A Maria dos Anjos Meireles da Rosa e Rudimar Meireles da Rosa, pedido de Antônio Mendes da Rosa. Leontina Lima Pinheiro, pedido da filha Marinês. Afrânio Escolar, a pedido dos familiares e amigos. José Veadrigo, a pedido dos familiares e amigos. Iracema Zardo Vargas, a pedido da família. Antônio Agostinho de Oliveira, a pedido da família. Marco Antônio Bortolotto, a pedido da família. Antônio Long Bortolotto.

Osmar Rodolfo Weiss, a pedido de Érico Weiss. Beatriz Weiss Guisardi, João Rodolfo Weiss, a pedido de Érico Weiss. Firmino Boeira da Silva e Alenir Lames da Silva, a pedido de Zenir. Patrícia de Vargas Leandro, a pedido de Leandro. Sebastiana Antônia de Andrade, a pedido de Leandro. Por uma graça alcançada, a Virgem Maria, Nossa Senhora das Graças e Santa Luzia, a pedido de Leandro. Zenita da Rosa Rodrigues Painha, a pedido de Alessandra. Luiz Davi Boeira Painha, a pedido de Alessandra. Alzira Faltina de Oliveira, a pedido de Alessandra. Florivaldo Rodrigues Braz, a pedido de Alessandra. Para todas as almas, a pedido de Alessandra. Zenilda Rodrigues Painha, a pedido de Ivete. Nono ano e terceiro mês de falecimento da professora Zaira de Oliveira Ribeiro, a pedido da família. Nono ano de falecimento de Neuci Ivete Godóis Rosseto, a pedido do filho Elias e da nora Daniela. Quinto ano de falecimento de Astrogildo Boeira Painha, a pedido da filha Daniela e do genro Elias. 48º ano de falecimento de Elisiário Demétrio Pereira, a pedido da filha Celi. 7º ano e o 11º mês de falecimento de Terezinha das Graças Oliveira da Rocha, a pedido do esposo Sebastião. Terço a Nossa Senhora da Saúde, Nossa Senhora das Graças, Nossa Senhora de Fátima, Santa Rita, Santo Antônio, São Cristóvão, São Francisco de Assis e São Judas Tadeu, a pedido de pessoa devota. Unidos pelas ondas do rádio, vamos ao Santo Terço na tua Rádio Fátima.

0: Estamos reunidos em nome do Pai, do Filho e do Espírito Santo. Amém. Creio em Deus Pai, Todo-Poderoso, Criador do céu e da terra,
1: e em Jesus Cristo, seu único Filho, nosso Senhor, que foi concebido pelo poder do Espírito Santo, nasceu da Virgem Maria, padeceu sob Pôncio Pilatos, foi crucificado, morto e sepultado, desceu à mansão dos mortos, ressuscitou ao terceiro dia, subiu aos céus, está sentado à direita de Deus Pai Todo-Poderoso, onde há de vir a julgar os vivos e os mortos. Creio no Espírito Santo, na Santa Igreja Católica, na comunhão dos santos, na remissão dos pecados, na ressurreição da carne, na vida eterna. Amém.
0: Pai nosso que estais no céu, santificado seja o vosso nome. Venha a nós o vosso reino, seja feita a vossa vontade, assim na terra como no céu.
2: O pão nosso de cada dia nos dai hoje, perdoai as nossas ofensas, assim como nós perdoamos a quem nos tem ofendido. E não nos deixeis cair em tentação, mas livrai-nos do mal. Amém.
0: O anjo do Senhor anunciou a Maria.
2: E ela concebeu do Espírito Santo.
0: Ave Maria, cheia de graça, o Senhor é convosco. Bendito sois vós entre as mulheres, e bendito é o fruto do vosso ventre, Jesus.
2: Santa Maria, Mãe de Deus, rogai por nós, pecadores, agora e na hora da nossa morte. Amém.
0: Eis aqui a escrava do Senhor.
2: Faça-se em mim segundo a vossa palavra.
0: Ave Maria, cheia de graça, o Senhor é convosco. Bendito sois vós entre as mulheres. Bendito é o fruto do vosso ventre, Jesus.
2: Santa Maria, Mãe de Deus, rogai por nós, pecadores, agora e na hora da nossa morte. Amém.
0: E o Verbo divino se fez carne
2: e habitou entre nós.
0: Ave Maria, cheia de graça, o Senhor é convosco. Bendito sois vós entre as mulheres, e bendito é o fruto do vosso ventre, Jesus.
2: Santa Maria, Mãe de Deus, rogai por nós, pecadores, agora e na hora da nossa morte. Amém.
0: Glória ao Pai, ao Filho e ao Espírito Santo,
2: como era no princípio, agora e sempre. Amém.
0: Ó meu bom Jesus,
2: perdoai-nos, livrai-nos do fogo do inferno, levai as almas todas para o céu, e socorrei principalmente as que mais precisarem.
0: Nossa Senhora de Fátima,
2: rogai por nós.
0: O primeiro mistério doloroso.

0: Contemplamos a agonia e o suor de sangue de Jesus no Horto das Oliveiras. Nós vos adoramos, Senhor Jesus Cristo, e vos bendizemos.
1: Porque pela vossa santa cruz remistes o mundo.
2: Pai nosso que estais no céu, santificado seja vosso nome. Venha a nós o vosso reino, seja feita a vossa vontade, assim na terra como no céu.
1: O pão nosso de cada dia nos dai hoje. Perdoai as nossas ofensas, assim como nós perdoamos a quem nos tem ofendido. E não nos deixeis cair em tentação, mas livrai-nos do mal.
2: Ave Maria, cheia de graça, o Senhor é convosco, bendita sois vós entre as mulheres, e bendito é o fruto do vosso ventre, Jesus.
1: Santa Maria, Mãe de Deus, rogai por nós, pecadores, agora e na hora da nossa morte. Amém.
2: Ave Maria, cheia de graça, o Senhor é convosco, bendita sois vós entre as mulheres, e bendito é o fruto do vosso ventre, Jesus.
1: Santa Maria, Mãe de Deus, rogai por nós, pecadores, agora e na hora da nossa morte. Amém.
2: Ave Maria, cheia de graça, o Senhor é convosco, bendita sois vós entre as mulheres, e bendito é o fruto do vosso ventre, Jesus.
1: Santa Maria, Mãe de Deus, rogai por nós, pecadores, agora e na hora da nossa morte. Amém.
2: Ave Maria, cheia de graça, o Senhor é convosco, bendita sois vós entre as mulheres, e bendito é o fruto do vosso ventre, Jesus.
1: Santa Maria, Mãe de Deus, rogai por nós, pecadores, agora e na hora da nossa morte. Amém.
2: Ave Maria, cheia de graça, o Senhor é convosco, bendita sois vós entre as mulheres, e bendito é o fruto do vosso ventre, Jesus.
1: Santa Maria, Mãe de Deus, rogai por nós, pecadores, agora e na hora da nossa morte. Amém.
2: Ave Maria, cheia de graça, o Senhor é convosco, bendita sois vós entre as mulheres, e bendito é o fruto do vosso ventre, Jesus.
1: Santa Maria, Mãe de Deus, rogai por nós, pecadores, agora e na hora da nossa morte. Amém.
2: Ave Maria, cheia de graça, o Senhor é convosco, bendita sois vós entre as mulheres, e bendito é o fruto do vosso ventre, Jesus.
1: Santa Maria, Mãe de Deus, rogai por nós, pecadores, agora e na hora da nossa morte. Amém.
2: Ave Maria, cheia de graça, o Senhor é convosco, bendita sois vós entre as mulheres, e bendito é o fruto do vosso ventre, Jesus.
1: Santa Maria, Mãe de Deus, rogai por nós, pecadores, agora e na hora da nossa morte. Amém.
2: Ave Maria, cheia de graça, o Senhor é convosco, bendita sois vós entre as mulheres, e bendito é o fruto do vosso ventre, Jesus.
1: Santa Maria, Mãe de Deus, rogai por nós, pecadores, agora e na hora da nossa morte. Amém.
2: Ave Maria, cheia de graça, o Senhor é convosco, bendita sois vós entre as mulheres, e bendito é o fruto do vosso ventre, Jesus.
1: Santa Maria, Mãe de Deus, rogai por nós, pecadores, agora e na hora da nossa morte. Amém.
2: Glória ao Pai, ao Filho e ao Espírito Santo.
1: Como era no princípio, agora e sempre.
2: Amém. Ó meu Jesus, perdoai-nos, livrai-nos do fogo do inferno, levai as almas todas para o céu e socorrei principalmente as que mais precisarem. Nossa Senhora de Fátima,
1: rogai por nós.
0: Nesse segundo mistério doloroso, contemplamos a flagelação de nosso Senhor Jesus Cristo amarrado a uma coluna. Nós vos adoramos, Senhor Jesus Cristo, e vos bendizemos.
1: Porque pela vossa santa cruz remistes o mundo.
3: Pai nosso que estais no céu, santificado seja o vosso nome. Venha a nós o vosso reino, seja feita a vossa vontade, assim na terra como no céu.
1: O pão nosso de cada dia nos dai hoje. Perdoai as nossas ofensas, assim como nós perdoamos a quem nos tem ofendido. E não nos deixeis cair em tentação, mas livrai-nos do mal.
3: Ave Maria, cheia de graça, o Senhor é convosco, bendita sois vós entre as mulheres, e bendito é o fruto do vosso ventre, Jesus.
1: Santa Maria, Mãe de Deus, rogai por nós, pecadores, agora e na hora da nossa morte. Amém.
3: Ave Maria, cheia de graça, o Senhor é convosco. Bendita sois vós entre as mulheres, e bendito é o fruto do vosso ventre, Jesus.
1: Santa Maria, Mãe de Deus, rogai por nós, pecadores, agora e na hora da nossa morte. Amém.
3: Ave Maria, cheia de graça, o Senhor é convosco. Bendita sois vós entre as mulheres, e bendito é o fruto do vosso ventre, Jesus.
1: Santa Maria, Mãe de Deus, rogai por nós, pecadores, agora e na hora de nossa morte. Amém.
3: Ave Maria, cheia de graça, o Senhor é convosco. Bendita sois vós entre as mulheres, e bendito é o fruto do vosso ventre, Jesus.
1: Santa Maria, Mãe de Deus, rogai por nós, pecadores, agora e na hora da nossa morte. Amém.
3: Ave Maria, cheia de graça, o Senhor é convosco. Bendita sois vós entre as mulheres, e bendito é o fruto do vosso ventre, Jesus.
1: Santa Maria, Mãe de Deus, rogai por nós, pecadores, agora e na hora da nossa morte. Amém.
3: Ave Maria, cheia de graça, o Senhor é convosco. Bendita sois vós entre as mulheres, e bendito é o fruto do vosso ventre, Jesus.
1: Santa Maria, Mãe de Deus, rogai por nós, pecadores, agora e na hora de nossa morte. Amém.
3: Ave Maria, cheia de graça, o Senhor é convosco. Bendita sois vós entre as mulheres, e bendito é o fruto do vosso ventre, Jesus.
1: Santa Maria, Mãe de Deus, rogai por nós, pecadores, agora e na hora de nossa morte. Amém.
3: Ave Maria, cheia de graça, o Senhor é convosco. Bendita sois vós entre as mulheres, e bendito é o fruto do vosso ventre, Jesus.
1: Santa Maria, Mãe de Deus, rogai por nós, pecadores, agora e na hora de nossa morte. Amém.
3: Ave Maria, cheia de graça, o Senhor é convosco. Bendita sois vós entre as mulheres, e bendito é o fruto do vosso ventre, Jesus.
1: Santa Maria, Mãe de Deus, rogai por nós, pecadores, agora e na hora de nossa morte. Amém.
3: Ave Maria, cheia de graça, o Senhor é convosco. Bendita sois vós entre as mulheres, e bendito é o fruto do vosso ventre, Jesus.
1: Santa Maria, Mãe de Deus, rogai por nós, pecadores, agora e na hora de nossa morte. Amém.
3: Glória ao Pai, ao Filho e ao Espírito Santo,
1: como era no princípio, agora e sempre. Amém.
3: Ó meu Jesus,
1: perdoai-nos, livrai-nos do fogo do inferno, levai as almas todas para o céu, e socorrei principalmente as que mais precisarem.
3: Nossa Senhora de Fátima,
1: rogai por nós.
0: Neste terceiro mistério doloroso, contemplamos a coroação de espinhos em nosso Senhor Jesus Cristo. Nós vos adoramos, Senhor Jesus Cristo, e vos bendizemos,
1: porque pela vossa santa cruz remistes o mundo.
4: Pai nosso que estais no céu, santificado seja o vosso nome. Venha a nós o vosso reino, e seja feita a vossa vontade, assim na terra como no céu.
1: O pão nosso de cada dia nos dai hoje. Perdoai as nossas ofensas, assim como nós perdoamos a quem nos tem ofendido. E não nos deixeis cair em tentação, mas livrai-nos do mal. Amém.
4: Ave Maria, cheia de graça, o Senhor é convosco, bendito sois vós entre as mulheres, e bendito é o fruto do vosso ventre, Jesus.
1: Santa Maria, Mãe de Deus, rogai por nós, pecadores, agora e na hora de nossa morte. Amém.
4: Ave Maria, cheia de graça, o Senhor é convosco, bendita sois vós entre as mulheres, e bendito é o fruto do vosso ventre, Jesus.
1: Santa Maria, Mãe de Deus, rogai por nós, pecadores, agora e na hora da nossa morte. Amém.
4: Ave Maria, cheia de graça, o Senhor é convosco, bendito sois vós entre as mulheres, e bendito é o fruto do vosso ventre, Jesus.
1: Santa Maria, Mãe de Deus, rogai por nós, pecadores, agora e na hora da nossa morte. Amém.
4: Ave Maria, cheia de graça, o Senhor é convosco. Bendita sois vós entre as mulheres, e bendito é o fruto do vosso ventre, Jesus.
1: Santa Maria, Mãe de Deus, rogai por nós, pecadores, agora e na hora da nossa morte. Amém.
4: Ave Maria, cheia de graça, o Senhor é convosco. Bendita sois vós entre as mulheres, e bendito é o fruto do vosso ventre, Jesus.
1: Santa Maria, Mãe de Deus, rogai por nós, pecadores, agora e na hora da nossa morte. Amém.
4: Ave Maria, cheia de graça, o Senhor é convosco. Bendita sois vós entre as mulheres, e bendito é o fruto do vosso ventre, Jesus.
1: Santa Maria, Mãe de Deus, rogai por nós, pecadores, agora e na hora da nossa morte. Amém.
4: Ave Maria, cheia de graça, o Senhor é convosco. Bendita sois vós entre as mulheres, e bendito é o fruto do vosso ventre, Jesus.
1: Santa Maria, Mãe de Deus, rogai por nós, pecadores, agora e na hora da nossa morte. Amém.
4: Ave Maria, cheia de graça, o Senhor é convosco. Bendita sois vós entre as mulheres, e bendito é o fruto do vosso ventre, Jesus.
1: Santa Maria, Mãe de Deus, rogai por nós, pecadores, agora e na hora de nossa morte. Amém.
4: Ave Maria, cheia de graça, o Senhor é convosco. Bendita sois vós entre as mulheres, e bendito é o fruto do vosso ventre, Jesus.
1: Santa Maria, Mãe de Deus, rogai por nós, pecadores, agora e na hora da nossa morte. Amém.
4: Ave Maria, cheia de graça, o Senhor é convosco. Bendita sois vós entre as mulheres, e bendito é o fruto do vosso ventre, Jesus.
1: Santa Maria, Mãe de Deus, rogai por nós, pecadores, agora e na hora da nossa morte. Amém.
4: Glória ao Pai, ao Filho e ao Espírito Santo.
1: Como era no princípio, agora e sempre. Amém.
4: Ó meu Jesus,
1: perdoai-nos e livrai-nos do fogo do inferno. Levai as almas todas para o céu e socorrei principalmente as que mais precisarem.
4: Nossa Senhora do Rosário de Fátima,
1: rogai por nós.
0: Neste quarto mistério doloroso, contemplamos Jesus carregando a cruz nos ombros até o Monte Calvário. Nós vos adoramos, Senhor Jesus Cristo, e vos bendizemos.
1: Porque pela vossa santa cruz vendestes ao mundo.
5: Pai nosso que está no céu, santificado seja o vosso nome. Venha a nós o vosso reino, seja feita a vossa vontade, assim na terra como no céu.
1: O pão nosso de cada dia nos dai hoje. Perdoai as nossas ofensas, assim como nós perdoamos a quem nos tem ofendido, e não nos deixeis cair em tentação, mas livrai-nos do mal. Amém.
5: Ave Maria, cheia de graça, o Senhor é convosco, bendita sois vós entre as mulheres, e bendito é o fruto do vosso ventre, Jesus.
1: Santa Maria, Mãe de Deus, rogai por nós, pecadores, agora e na hora da nossa morte. Amém.
5: Ave Maria, cheia de graça, o Senhor é convosco, bendita sois vós entre as mulheres, e bendito é o fruto do vosso ventre, Jesus.
1: Santa Maria, Mãe de Deus, rogai por nós, pecadores, agora e na hora da nossa morte. Amém.
5: Ave Maria, cheia de graça, o Senhor é convosco, bendita sois vós entre as mulheres, e bendito é o fruto do vosso ventre, Jesus.
1: Santa Maria, Mãe de Deus, rogai por nós, pecadores, agora e na hora da nossa morte. Amém.
5: Ave Maria, cheia de graça, o Senhor é convosco, bendita sois vós entre as mulheres, e bendito é o fruto do vosso ventre, Jesus.
1: Santa Maria, Mãe de Deus, rogai por nós, pecadores, agora e na hora da nossa morte. Amém.
5: Ave Maria, cheia de graça, o Senhor é convosco, bendita sois vós entre as mulheres, e bendito é o fruto do vosso ventre, Jesus.
1: Santa Maria, Mãe de Deus, rogai por nós, pecadores, agora e na hora da nossa morte. Amém.
5: Ave Maria, cheia de graça, o Senhor é convosco, bendita sois vós entre as mulheres, e bendito é o fruto do vosso ventre, Jesus.
1: Santa Maria, Mãe de Deus, rogai por nós, pecadores, agora e na hora da nossa morte. Amém.
5: Ave Maria, cheia de graça, o Senhor é convosco, bendita sois vós entre as mulheres, e bendito é o fruto do vosso ventre, Jesus.
1: Santa Maria, Mãe de Deus, rogai por nós, pecadores, agora e na hora da nossa morte. Amém.
5: Ave Maria, cheia de graça, o Senhor é convosco, bendita sois vós entre as mulheres, e bendito é o fruto do vosso ventre, Jesus.
1: Santa Maria, Mãe de Deus, rogai por nós, pecadores, agora e na hora da nossa morte. Amém.
5: A Ave Maria, cheia de graça, o Senhor é convosco, bendita sois vós entre as mulheres, e bendito é o fruto do vosso ventre, Jesus.
1: Santa Maria, Mãe de Deus, rogai por nós, pecadores, agora e na hora da nossa morte. Amém.
5: Ave Maria, cheia de graça, o Senhor é convosco, bendita sois vós entre as mulheres, e bendito é o fruto do vosso ventre, Jesus.
1: Santa Maria, Mãe de Deus, rogai por nós, pecadores, agora e na hora da nossa morte. Amém.
5: Glória ao Pai, ao Filho e ao Espírito Santo,
1: como era no princípio, agora e sempre. Amém.
5: Ó meu Jesus,
1: perdoai-nos, livrai-nos do fogo do inferno, levai as almas todas para o céu e socorrei principalmente as que mais precisarem.
5: Nossa Senhora de Fátima,
1: rogai por nós.
0: Esse quinto e último mistério doloroso, contemplamos a crucificação e morte de Jesus na cruz do Monte Calvário. Nós vos adoramos, Senhor Jesus Cristo, e vos bendizemos.
6: Porque pela vossa santa cruz remistes o mundo. Pai nosso que estais no céu, santificado seja o vosso nome. Venha a nós o vosso reino, seja feita a vossa vontade, assim na terra como no céu.
1: O pão nosso de cada dia nos dai hoje. Perdoai as nossas ofensas, assim como nós perdoamos a quem nos tem ofendido. E não nos deixeis cair em tentação, mas livrai-nos do mal.
6: Ave Maria, cheia de graça, o Senhor é convosco, bendita sois vós entre as mulheres, e bendito é o fruto do vosso ventre, Jesus.
1: Santa Maria, Mãe de Deus, rogai por nós, pecadores, agora e na hora da nossa morte. Amém.
6: Ave Maria, cheia de graça, o Senhor é convosco, bendita sois vós entre as mulheres, e bendito é o fruto do vosso ventre, Jesus.
1: Santa Maria, Mãe de Deus, rogai por nós, pecadores, agora e na hora da nossa morte. Amém.
6: Ave Maria, cheia de graça, o Senhor é convosco, bendita sois vós entre as mulheres, e bendito é o fruto do vosso ventre, Jesus.
1: Santa Maria, Mãe de Deus, rogai por nós, pecadores, agora e na hora da nossa morte. Amém.
6: Ave Maria, cheia de graça, o Senhor é convosco, bendita sois vós entre as mulheres, e bendito é o fruto do vosso ventre, Jesus.
1: Santa Maria, Mãe de Deus, rogai por nós, pecadores, agora e na hora de nossa morte. Amém.
6: Ave Maria, cheia de graça, o Senhor é convosco, bendita sois vós entre as mulheres, e bendito é o fruto do vosso ventre, Jesus.
1: Santa Maria, Mãe de Deus, rogai por nós, pecadores, agora e na hora da nossa morte. Amém.
6: Ave Maria, cheia de graça, o Senhor é convosco, bendito sois vós entre as mulheres, e bendito é o fruto do vosso ventre, Jesus.
1: Santa Maria, Mãe de Deus, rogai por nós, pecadores, agora e na hora da nossa morte. Amém.
6: Ave Maria, cheia de graça, o Senhor é convosco, bendita sois vós entre as mulheres, e bendito é o fruto do vosso ventre, Jesus.
1: Santa Maria, Mãe de Deus, rogai por nós, pecadores, agora e na hora da nossa morte. Amém.
6: Ave Maria, cheia de graça, o Senhor é convosco, bendita sois vós entre as mulheres, e bendito é o fruto do vosso ventre, Jesus.
1: Santa Maria, Mãe de Deus, rogai por nós, pecadores, agora e na hora da nossa morte. Amém.
6: Ave Maria, cheia de graça, o Senhor é convosco, bendita sois vós entre as mulheres, e bendito é o fruto do vosso ventre, Jesus.
1: Santa Maria, Mãe de Deus, rogai por nós, pecadores, agora e na hora da nossa morte. Amém.
6: Ave Maria, cheia de graça, o Senhor é convosco, bendita sois vós entre as mulheres, e bendito é o fruto do vosso ventre, Jesus.
1: Santa Maria, Mãe de Deus, rogai por nós, pecadores, agora e na hora da nossa morte. Amém.
6: Glória ao Pai, ao Filho e ao Espírito Santo,
1: como era no princípio, agora e sempre. Amém.
6: Ó bom Jesus,
1: perdoai-nos, livrai-nos do fogo do inferno, levai as almas todas para o céu, e socorrei principalmente as que mais precisarem.
6: Nossa Senhora de Fátima,
1: rogai por nós.
0: Infinitas graças vos damos, soberana Rainha, pelos benefícios que todos os dias recebemos de vossas mãos liberais. Dignai-nos agora e para sempre tomar-nos debaixo do vosso poderoso amparo.
7: e para mais nos obrigarmos, os saudamos com a Salve Rainha. Salve Rainha, Mãe de Misericórdia, vida, doçura e esperança, nossa salve. A vós bradamos, degradados filhos de Eva, a vós suspiramos, gemendo e chorando neste vale de lágrimas. Eia, pois, advogada nossa, estes vossos olhos misericordiosos a nós ouveis, e depois deste desterro, mostrai-nos, Jesus, bendita o fruto do vosso ventre. Ó clemente, ó piedosa, ó doce sempre Virgem Maria.
0: Rogai por nós, Santa Mãe de Deus,
6: para que sejamos dignos das promessas de Cristo. Amém.
0: Nos consagremos à Virgem Maria. Ó minha Senhora, ó minha Mãe, eu me ofereço todo a vós, e em prova da minha devoção para convosco, eu vos consagro nesta noite os meus olhos, os meus ouvidos, a minha boca, o meu coração, inteiramente todo o meu ser. E porque assim sou vossa, ó incomparável Mãe, guardai-me, defendei-me como coisa e propriedade vossa. Amém. Santo Anjo

Estivemos unidos e continuaremos unidos em nome do Pai, do Filho e do Espírito Santo. Amém. Obrigado você, querido rádio ouvinte, por acompanhar e rezar conosco este Santo Terço.

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5: 8 horas e 33 minutos.

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0: Legião Urbana, há tempos, fechando a primeira hora de sucessos desta sexta, 1 minuto agora para as 9. Antes do intervalo, nosso giro aqui pelas informações. Olha, IP recorre à Anvisa e está liberada para vender produtos suspensos. Agência não recomenda uso. Recurso tem efeito suspensivo. Diretoria colegiada irá avaliar se mantém decisão. Anvisa diz que risco sanitário existe. Pois é, a Anvisa diz que a fiscalização que suspendeu produtos da IP tem conexão com o caso de bactéria achada em novembro. Em inspeção feita em abril, fiscais identificaram falhas no controle microbiológico da fábrica em Amparo, São Paulo. A agência não cita nova detecção da bactéria, mas apontou risco sanitário pelas fragilidades no processo de produção. Trump anuncia trégua de 3 dias entre Rússia e Ucrânia, Kiev confirma. Data do cessar-fogo anunciada por Trump coincide com a celebração russa pelo Dia da Vitória neste sábado. Putin também anunciou trégua na data da celebração no ano passado, 2025. 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
3: 9:01.
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